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9:22.

0: 9:58.
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0: 10:57.
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0: fila longe. Zezé de Camargo e Luciano.
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meia-noite e 38. Meia-noite e 38.

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1: Uma e 25.
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1: 1:33.
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1: 2:11.

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1: 5 horas.

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0: 5:06, 5:06, temperatura na marca dos 14 graus. Estamos chegando com muita alegria, com muito amor no coração para mais uma edição do nosso Bom Dia Região dos Vales da sua rádio Encantado. Na manhã desta segunda-feira, dia 13 de julho de 2026. E o Bom Dia Região dos Vales tem a apresentação de Alexandre dos Santos, Lucas da Rosa e também de Lamar dos Passos. Na central técnica, o Leandro Marcos Vinque, o Rebite. A participação de toda a equipe de rádio jornalismo do Grupo Encantado de Comunicação e a direção geral de Antônio Alberto Luca. Até às 9 horas, trazendo muitos destaques, muitas informações aqui no Bom Dia Região dos Vales da sua rádio Encantado. E você, é claro, é nosso convidado a ficar ligadinho, ligadinho conosco, nos acompanhar pelo velho e tradicional rádio, amigo, companheiro de todas as horas, lá no 104.7 FM. Você pode nos acompanhar pelo nosso canal no YouTube, no nosso site rdencantado.com.br ou através do nosso aplicativo no celular. Baixe o aplicativo da Rádio Encantado no seu celular e acompanhe toda a nossa programação. Ou ainda nos acompanhe através da nossa live lá no Facebook, onde você acessa a página oficial da Rádio Encantado, tem a condição de assistir o programa e também, é claro, mandar o seu recado, mandar a sua participação pra gente. A temperatura neste momento, repetindo, tá na marca dos 14 graus. E você pode mandar seu recadinho também no telefone, o 3751-1580, que é o telefone da participação do ouvinte, ou no nosso WhatsApp, o 999-88-1543. 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Cepami, dedicação que dá resultado. 5:09, participações dos amigos ouvintes da nossa live no Facebook. Bom dia para Neiva Domingues, para Ivanete Urbano Kummer, o Miguel Martins lá em Mussum, a Rosa Maria Simonetti em Blumenau, Santa Catarina, o amigo Luiz Baceto Bela em Mussum. Bom dia para Elisete Machado, para Roseli Buaro, a Mirtes Eidelwein, também tá na nossa audiência. Bom dia também aqui para Milta Gedós, ainda Genesi Martins, o bom dia pro amigo Jair Bozzi, também conosco Paulo Ricardo Castoldi, a Claudete Oliveira, o Evandro Toquinho, bom dia pro Paulo Schmidt Avilma lá em Roca, a Maria Helena Gobi, o Adriano Sonda, o bom giorno pra Luciana Lucci, direto da Itália, direto de Suave, mandando o seu bom giorno, dizendo que por lá a temperatura tá em 30 graus, por aquilo, temperatura na marca dos 14 graus. Hoje, a Nair Moraes Matos manda aqui o seu bom dia também na live no Facebook e o bom dia também pro amigo José Gomes, que tá dizendo que segundou. No nosso WhatsApp, a Gema Bronca, o Álvaro Belotti manda o seu bom dia, o Renato Rickert, o Rudimar Saldanha, a Kátia Torres Marques e o amigo Flávio lá na linha São Luís. Bom dia para Circe Giovanella, também a Luciane e o Marcos Franchini na linha Alegre Caravaggio em Mussum. Povo querido aí que tá na nossa companhia, que tá na nossa audiência, mandando aqui o seu recado, mandando aqui a sua participação pra gente. Agora são 5:10, 5:10, vamos trazendo aqui os destaques e as manchetes dos principais portais pelo país, começando pelo portal Correio do Povo. Rodoviários anunciam paralisação em São Leopoldo a partir desta segunda-feira. 3 pessoas morrem em estradas do Rio Grande do Sul no domingo. Número de eleitores cai 1,82% no estado. Chega a 640 número de pessoas desalojadas por temporal em Eldorado do Sul. Bloqueio de 6 milhões de reais. Eduardo Cunha já foi preso, caçado e pretende disputar eleição. Argentina versus Inglaterra, os duelos de uma rivalidade histórica na Copa do Mundo. Ex-prefeito de Formigueiro é morto a tiros e prefeitura decreta luto de 3 dias. Estados Unidos inicia novos ataques contra o Irã. Ainda Alisson quer estar na seleção em 2030. Ele não desiste, né? Seguimos em frente na busca do Hexa, diz o goleiro. Argentina versus Inglaterra, já falamos aqui, né? Espanha versus França, uma rivalidade de longa data, agora mais equilibrada. Outro destaque do portal Correio do Povo, ídolo do Uruguai, Diego Forlán, assume seleção interinamente. Luiz Castro elogia atacante de Cabo Verde, reforço próximo do Grêmio. Messi joga bola, Neymar pôquer. É o recado, é o destaque do Iltor Mombach. Ainda Senegal anuncia demissão do técnico Pape Thiaw. Ainda, como destaque aqui no portal Correio do Povo, Rio Grande do Sul terá segunda-feira de céu encoberto e mínimas abaixo de 10 graus. Pré-candidatos ao Piratini debatem papel das universidades na retomada do desenvolvimento do Rio Grande do Sul. São as principais manchetes, os principais destaques do portal Correio do Povo desta segunda-feira. Agora são 5 horas 12 minutos. Bom dia para Simone Agostini e também para Lourdes Fontana, lá de Garibaldi, acompanhando a gente. 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Em Vespasiano Correia e Dois Lajeados, você encontra o Amargo do Colono na Farmácia da Gláucia. 5:13, é hora do Hoje na História, aqui no Bom Dia, temperatura 14 graus.
1: Segunda-feira, 13 de julho de 2026. Hoje é dia do engenheiro de saneamento, dos compositores e cantores sertanejos, do Estatuto da Criança e do Adolescente, dia do cantor e dia mundial do rock. Na religiosidade, é celebrado São Henrique II. Hoje, na história. Em 1586, na Guerra Anglo-Espanhola, nas proximidades da ilha mediterrânea de Pantelleria, um comboio de navios ingleses repeliu com sucesso uma frota de 11 galés espanholas e maltesas. 1640. Porque decidiram seguir as orientações do Papa em prol da liberdade dos indígenas, os jesuítas foram expulsos do Colégio Jesuíta em São Paulo. 1793, Revolução Francesa. Charlotte Corday, católica e monarquista, matou o assassino revolucionário Jean-Paul Marat enquanto ele estava na banheira. 1878, Tratado de Berlim. As potências europeias redesenharam o mapa dos Balcãs, região sudeste do conflito na qual se localiza, por exemplo, a Grécia. Como consequência, Romênia, Montenegro e Sérvia conquistaram a independência do Império Otomano. No ano de 1901, Santos Dumont, a bordo de um de seus dirigíveis, contornou a Torre Eiffel. Na ocasião, o aviador brasileiro conheceu a princesa Isabel. 1917. Na cidade portuguesa de Fátima, ocorreu a terceira das seis aparições da Virgem Maria aos três pastorinhos. 1919. O dirigível britânico R-34 pousou na Inglaterra, completando assim a primeira viagem de volta ao mundo sobre o Oceano Atlântico, em 182 horas de voo. 1923, foi inaugurado o letreiro de Hollywood. O projeto de marketing foi originalmente concebido como uma propaganda de um condomínio em Los Angeles. 1930, foi aberta a primeira Copa do Mundo FIFA, celebrada no Uruguai. 1945, o projeto Manhattan. Começou a experiência Trinity, considerada o pontapé inicial da era nuclear. 1990, foi instituído o Estatuto da Criança e do Adolescente, o ECA. No ano de 2007, iniciou a 15ª edição dos Jogos Pan-Americanos no Rio de Janeiro. 2017. Faleceu o escritor chinês Liu Xiaobo. Liu foi laureado com o Nobel da Paz por combater a repressão do regime comunista chinês. Hoje na História. 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
0: Tá aí o Lucas da Rosa trazendo pra gente o Hoje na História, aqui no nosso Bom Dia, região dos Vales da sua Rádio Encantado. Temperatura na marca dos 14 graus, 5 horas 17 minutos. Destaques do portal UOL desta segunda-feira. Estados Unidos lançam nova onda de ataques contra o Irã após escalada do conflito. Hugo Souza admite incômodo com atrasos salariais no Corinthians. Kane defende Tuchel após polêmica com Bellingham. Só quer o máximo de nós. Sem mandato, Cunha é mais influente que deputados, diz Polícia Federal. Ministro do Supremo Flávio Dino manda bloquear 6,1 milhões de reais de Eduardo Cunha. Polícia Federal diz que a assessora tinha aval da presidência da Câmara para desvios. Outro destaque, a absolvição de Thiago Brennan desencoraja mulheres a denunciar, diz vítima. Outro destaque, Lula escolhe começar campanha da reeleição em São Bernardo do Campo. Colunistas analisam se a Argentina chega desgastada na semifinal. Congresso entra em recesso sem discutir pautas prioritárias para o governo. Ator Rui Rezende, o lobisomem de Roque Santeiro, morre aos 88 anos. Membro da FIFA decidiu sozinho sobre revogar suspensão de Balangu, diz jornal. Acusado de dopar, estuprar e espancar jovem em Alagoas, é preso após se entregar. Hulk desencanta e Flu bate Bahia em amistoso. Outra manchete, irmã de jovem morta em Porsche diz que motorista ingeriu bebida alcoólica. Gustavo Petro proíbe que sucessor tome posse em quartel militar na Colômbia. Incêndio em pub mata 27 pessoas na capital da Tailândia. Bolsonaro é que tem os votos, diz Valdemar da Costa Neto, ao justificar carta sobre Flávio. Soco, queimadura e cuspe. Ex-namoradas relatam agressões de cartoloco. Aconselhada a não trabalhar, ela rompeu barreira familiar e criou negócio social. Pai que chutou filha de 3 anos no Paraná diz que ela estava berrando. Sempre chora, disse o homem. Técnica de enfermagem é presa por tentar sequestrar bebê em bolsa no Piauí. Galvão Bueno aprova jogaço da França, mas critica estádio e calor nos Estados Unidos. São as principais manchetes, os principais destaques do portal UOL da manhã desta segunda-feira. Agora são 5 horas 19 minutos, 5:19, nós vamos aí a um breve espaço comercial, depois a gente retorna com a nossa trilha musical do Bom Dia e com outros destaques, outras atrações aqui no nosso Bom Dia, região dos Vales, da sua rádio Encantado. 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

26 minutos, 5:26. Bom dia, região dos Vales, no ar aqui pela Rádio Encantado, temperatura 14 graus. Iniciando aí a trilha musical com o Baitaca, Fundo da Grota. Bom dia pro antenor da La Libera no Jardim do Trabalhador, a Patrícia Tomasi no Porto 15. Também o Vanderlei Fraporte tá mandando aqui o seu bom dia, o Newton Capelari, pessoal que manda aqui o seu recado, manda aqui a sua participação pra gente, obrigado aí pela companhia, pela audiência, recadinhos que chegam no nosso WhatsApp, na nossa live no Facebook, a Maristela Vígolo, a Jaqueline Gastman, o Denis Lorenzon, na padaria Pão da Hora em Carazinho, Nelson Luiz de Quadra também conosco, a Jurema Paduan Bronca, o Eugênio Senter em Antagordo, Marcelo Lorenzon aí da padaria Bebê, querido amigo Marcelo, aquele abraço. O Luiz Vian manda o seu bom dia direto do Rio de Janeiro, direto lá de Copacabana, acompanhando a gente. Bom dia aí pro amigo Luiz Vian e também a Cleide Tasca tá mandando aqui o seu bom dia e ainda o Nelson Felicete da linha Fernando Abbott, Roca Salles. Agora tem mais trilha musical aqui no Bom Dia 5:27.

0: José Cláudio Machado, Milonga Abaixo de Mau Tempo, na nossa trilha musical do Bom Dia. A temperatura tá na marca dos 14 graus. 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Bom dia, Lucas.
1: Bom dia, Xande, bom dia pro Rebite, bom dia para todos os nossos ouvintes ligados aqui na Rádio Encantado nesta manhã de segunda-feira.
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0: Chegando mais trilha musical aqui no Bom Dia.

0: música do Luiz Marenco, batendo água aí na nossa trilha musical do Bom Dia. A temperatura agora tá na marca dos 14 graus.
1: Bom dia pro Heitor Boaro, João Carlos Pederiva, também conosco Arlete Moreira, Elis Tum, Claudicir Cristo, Suzana Marinho, Gilmar Pedersini participando através da live no Facebook.
0: Vamos trazendo informações aqui no Bom Dia, região dos Vales, da Rádio Encantado. Indústria aposta em água de reuso contra a crise hídrica. É o destaque da Karina Chagas, da agência Rádio Web.
2: O Brasil ainda enfrenta um grande desafio no acesso ao saneamento básico. Cerca de 30 milhões de pessoas ainda não possuem acesso à água tratada e aproximadamente 90 milhões vivem sem a coleta de esgoto. Apenas 51,8% do esgoto gerado é tratado antes de retornar ao meio ambiente. Especialistas apontam que, diante dos efeitos das mudanças climáticas, períodos prolongados de estiagem e aumento na demanda por água, investir em saneamento e ampliar a reutilização da água são medidas estratégicas para diversificar a matriz hídrica do país, encarando os desafios do futuro, como avalia Alexandre Perufo, diretor executivo na Apura, unidade de negócios da AEGEA Saneamento.
3: O saneamento, ele anda de braços dados, disponibilidade hídrica, né? Porque na medida em que o saneamento avança, cada vez mais efluente tratado nós temos disponível para viabilizar projetos de reuso. Então, é o que pode acontecer de melhor. O saneamento avançar, as coberturas nas comunidades cada vez serem maiores, de esgotamento sanitário e tratamento, viabilizando os projetos de reuso de água.
2: Transformar o esgoto tratado em uma nova fonte de abastecimento em atividades industriais, reduz a retirada de água dos rios e reservatórios, preserva recursos naturais, diminuindo o desperdício e liberando água potável para o abastecimento da população, explica o especialista.
3: Estamos diante de uma situação de crise climática em que há escassez de água nos mananciais, nos rios, para captação e produção de água potável. Esse volume de água nos rios, ele vai ficar inteiramente disponibilizado para as comunidades, para as cidades. Então não vai haver questão da competição pelo uso da água, como se vê em alguns lugares do mundo, inclusive no Brasil, em que tem que se escolher, no caso de escassez hídrica, entre a atividade industrial e o abastecimento humano. Então essa é uma forma planejada e estruturada para tornar as cidades, pelas próximas décadas, resilientes e imunes à questão de escassez hídrica.
2: Seguindo essa tendência, a AEGEA, por meio da Apura, vem desenvolvendo iniciativas voltadas para o fornecimento de água de reuso para indústrias na região metropolitana do Rio de Janeiro. Agência Rádio Web, produção e reportagem, Karina Chagas.
0: 5:35, 5:35. 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
1: A Agência Nacional de Vigilância Sanitária, Anvisa, determinou a apreensão de lotes falsificados do medicamento Monjauro. A decisão foi tomada após o fabricante identificar unidades com características diferentes das originais. Entre as irregularidades estão lotes não reconhecidos, números de séries incompatíveis, dispositivos de aplicação fora do padrão e erros na rotulagem. A Anvisa também proibiu a comercialização e o uso de medicamentos sem registros produzidos por empresas sem autorização de funcionamento. A resolução completa está publicada no Diário Oficial da União.
0: Falando em Anvisa, a Anvisa aprova novo remédio para câncer de mama avançado. Reportagem de Beatriz Coan, da agência Rádio Web.
4: A Agência Nacional de Vigilância Sanitária, a Anvisa, aprovou recentemente um novo medicamento para tratamento de câncer. O Inlúrio, ou Iluminestranto, é um comprimido voltado especificamente para pacientes com câncer de mama em estágios mais avançados e que o organismo já criou uma resistência aos outros tratamentos hormonais. Esse remédio vem para superar essa resistência e aumentar o tempo e a qualidade de vida dos pacientes que convivem com a doença, já que possui menos efeitos colaterais em comparação a outros tratamentos, como a quimioterapia. É o que explica a médica oncologista e coordenadora médica do Centro de Pesquisa Clínica da Santa Casa de Porto Alegre, Katsuki Tiskoski.
5: Esse tratamento, ele não cura, ele faz com que a paciente viva mais, com mais qualidade de vida. Por quê? Temos quimioterapia? Temos. Mas a quimioterapia tem mais efeito colateral, muitas vezes queda de cabelo, deixa a paciente muito mais debilitada. Então essa medicação vem para fazer com que a paciente, num cenário de doença avançada, tenha mais qualidade de vida. A gente quer que essas pacientes tenham uma vida normal, né, que vivam bem, não tenham efeitos colaterais, que a paciente fique com piora da autoestima ou de alguma dificuldade, imunidade baixa.
4: A tecnologia foi desenvolvida para combater um subtipo de câncer específico, que é o câncer de mama luminal, o mais comum entre as mulheres. E o principal tratamento envolve o bloqueio hormonal. O objetivo do medicamento recém-aprovado é estabilizar a doença.
5: Como é que ele age? Como ele é um medicamento oral, então o paciente vai fazer a ingestão, cai na corrente sanguínea, e a célula do câncer, ela tem receptores, que são receptores de estrógeno, que a gente chama. Então esse medicamento, ele vai no receptor celular e ele degrada esse receptor, é como se ele degradasse o sinalizador da célula oncológica. Então ele faz com que a célula perca sua vitalidade e acabe falecendo, morrendo, evitando que o câncer cresça, se prolifere, se espalhe.
4: Apesar de aprovado pela Anvisa, o Inlúrio não está disponível no Brasil. Ele ainda precisa passar pela etapa de precificação e incorporação. Agência Rádio Web. Produção e reportagem, Beatriz Coan.
0: 5h39, intervalo comercial, já voltamos com outros destaques aqui no Bom Dia. 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
3: A Dália Alimentos está com oportunidade para quem possui experiência na área leiteira e perfil de liderança. 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

0: 5h46, 12 graus a temperatura. 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
1: O Banco Central estuda impor restrições ao uso do Pix por bancos e fintechs com falhas de insegurança cibernética. A proposta prevê limites para transações, bloqueio no cadastro de novas chaves e, em casos mais graves, até a suspensão do acesso ao sistema. A medida ganhou força

0: aos ataques hackers que causaram prejuízos bilionários e exploraram vulnerabilidades em instituições menores e empresas de tecnologia que operam o PIX. Segundo o Banco Central, o objetivo é reforçar a segurança do sistema, reduzir riscos e incentivar investimentos em proteção digital. As mudanças ainda estão em análise e não tem prazo para entrar em vigor.
1: Chegando aí as informações agrícolas aqui no Bom Dia com o colega Claudinei Coferri.
2: E a exportação brasileira de soja alcançou 13 milhões e 840 mil toneladas em junho, um volume 0,4% superior ao registrado no mesmo mês do ano passado, quando os embarques somaram 13 milhões e 790 mil toneladas. Os dados foram divulgados pela Associação Nacional dos Exportadores de Cereais. Para este mês de julho, a associação projeta exportações de 12 milhões e 260 mil toneladas de soja. No acumulado do primeiro semestre, a exportação de soja do Brasil alcançou 72 milhões e 580 mil toneladas. Uma alta de 6,7% em relação ao mesmo período do ano passado. E o Ministério da Agricultura e Pecuária e o Ministério de Portos e Aeroportos discutiram alternativas para acelerar o desembarque de fertilizantes importados nos portos brasileiros. As tratativas acontecem em meio a desafios logísticos para o abastecimento desses insumos. Entre as medidas em análise está a eventual priorização da atracação e da descarga de navios que transportam fertilizantes. E por causa do tempo frio e das poucas horas de sol, a maturação de morangos aqui na região evolui lentamente, resultando em volumes de colheita pouco expressivos. Produtores registram incidência de podridão de frutos em alguns cultivos, exigindo maior atenção e medidas de controle. Na venda direta para o consumidor, o produtor está recebendo entre 40 e 60 reais o quilo do morango. Apesar das cotações favoráveis, a renda dos produtores está limitada pela menor disponibilidade de frutos para comercialização. Com as informações agrícolas, repórter Rádio Encantado, Claudinei Coferri.
1: 5:49. 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
0: O ex-prefeito de Formigueiro, na região central do estado, João Natalício Siqueira da Silva, de 64 anos, foi assassinado a tiros na manhã de ontem, na localidade de Fundo do Formigueiro, no interior do município. O crime mobilizou equipes de segurança e é investigado pela Polícia Civil. João Natalício foi prefeito de Formigueiro por 2 mandatos consecutivos, entre 2005 e 2012. Após uma longa trajetória no Progressistas, ele filiou-se ao Partido dos Trabalhadores em abril de 2024 e voltou a disputar a prefeitura nas eleições municipais. As circunstâncias do homicídio ainda são desconhecidas.
1: Chegando agora as informações do Bom Dia Saúde com a colega Érica de Oliveira.
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4: O consumo frequente de alimentos ultraprocessados pode aumentar os riscos para a saúde do coração. Produtos como refrigerantes, salgadinhos, biscoitos recheados, embutidos e refeições prontas costumam conter excesso de sódio, açúcar, gorduras e aditivos químicos. Segundo especialistas, o consumo exagerado desses alimentos está relacionado ao aumento dos casos de hipertensão, infarto, AVC, obesidade e diabetes. O problema é que os efeitos costumam surgir de forma gradual, muitas vezes sem sintomas imediatos. A orientação é dar preferência a alimentos frescos e preparações caseiras, reduzindo a presença dos ultraprocessados no dia a dia. Pequenas mudanças na alimentação podem fazer grande diferença para a saúde e ajudar a proteger o coração. Com o Bom Dia Saúde para a Rádio Encantado, Érica de Oliveira.
1: Bom dia aqui para o Renoir Pense, o amigo Valdovino, também a Cleci Vanzetto, Paulo Gritti, o Edemir e a Ildegar e o Isidoro Kummer lá na Constância em Roca Salles, que participam através do nosso WhatsApp, o 999-881543.
0: Também conosco Renato Gracioli, Fernando Durães, a Vera Ferreira Araújo, Adriano Fernandes, Ivaneide Carbone, Nadir Paine, o Jorge Vargas, o Bodão, também a Maria de Lourdes de Lázaro e Eliane Cerati Locatelli e o Botone Áureo mandando seu bom dia através da nossa live no Facebook.
1: Explosão de processos por assédio acende alerta nas empresas. Reportagem de Priscila Mendes, da agência Rádio Web.
5: O recorde histórico de mais de 500 mil afastamentos por transtornos mentais e comportamentais no Brasil, registrado em 2025, iniciou uma onda de processos que expõe a fragilidade da governança corporativa. De acordo com o Tribunal Superior do Trabalho, cerca de 142.800 novos processos por assédio moral foram registrados no ano passado, apontando um aumento de 22% em relação a 2024. Outro dado são os números de denúncias, que cresceram quase 27%, com registro de mais de 18 mil depoimentos sobre assédio moral no trabalho, segundo o Ministério Público do Trabalho. Simone Queiroz, especialista em prevenção ao assédio no ambiente de trabalho e administradora registrada no CRAMG, Conselho Regional de Administração de Minas Gerais, comenta sobre o aumento de processos e denúncias por assédio moral nas organizações.
6: Durante muitos anos, o assédio era tratado como algo normal no ambiente de trabalho. E seja por questões legais ou culturais, a sociedade deixou de enxergar o sofrimento psicológico no local de trabalho como um problema exclusivamente individual. Não basta a empresa dizer que ela está combatendo o assédio. A empresa precisa mostrar que ela possui políticas claras, treinamentos frequentes, canais seguros de denúncia, procedimentos de investigação imparciais, proteção contra retaliações e, principalmente, o acompanhamento dessas vítimas. A prevenção ao assédio não pode ser somente um discurso.
5: Sem registros formais de escuta e acolhimento, empresas têm acumulado derrotas em tribunais do trabalho por não conseguirem comprovar a adoção de medidas preventivas em um cenário onde transtornos mentais já figuram entre as 10 maiores causas de pedidos de indenização no país. Dados do anuário 2025 da Contato Seguro revelam que 34% dos relatos de denúncias acontecem fora do horário de trabalho. Para a especialista em prevenção ao assédio no ambiente corporativo, os dados revelam sobre o comportamento dos trabalhadores.
6: Esses dados mostram que muitas pessoas não se sentem seguras para denunciar durante a jornada de trabalho. Elas esperam chegar em casa, longe da empresa, dos colegas, para finalmente relatar o que elas estão vivendo. Isso revela medo de represálias, insegurança e falta de confiança nesses mecanismos internos. O sofrimento, ele não termina quando o expediente acaba. O trabalhador leva esse peso para casa. Talvez um dos aspectos mais preocupantes do assédio é que ele ultrapassa os muros da empresa. O expediente termina, mas o sofrimento continua.
5: A implementação de um canal de acolhimento estruturado tem sido a estratégia adotada por organizações para gerar rastreabilidade e segurança jurídica. Agência Rádio Web, produção e reportagem, Priscila Mendes.
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0: O presidente Luiz Inácio Lula da Silva decidiu que seguirá viajando pelo Brasil, mesmo em meio às restrições do chamado defeso eleitoral. O Palácio do Planalto constrói a agenda do mandatário e adequa as visitas às regras sob temor de penalizações pela justiça. Segundo fontes próximas à organização, as viagens de Lula a partir de agora não terão anúncios ou inaugurações e a montagem dos eventos evitará slogans ou qualquer publicidade institucional. Auxiliares do presidente esperam também que parte dos discursos dê lugar a entrevistas à imprensa. Assim como antes do período do defeso eleitoral, iniciado no dia 4, o presidente deve privilegiar os principais colégios eleitorais do país. Nos últimos meses, Lula concentrou suas agendas fora de Brasília em estados do Sudeste e Nordeste.
1: Apostas afetam desempenho e acendem alerta nas empresas. Reportagem de Priscila Mendes, da agência Rádio Web.
7: O crescimento das apostas esportivas no Brasil trouxe para dentro das empresas um desafio que já não pode ser ignorado. Para as organizações, o tema passa a integrar o padrão de comportamento sobre prevenção, acolhimento e promoção do bem-estar no ambiente corporativo, exigindo atenção crescente das áreas de recursos humanos. Levantamento da Unifesp, Universidade Federal de São Paulo, identificou quase 11 milhões de brasileiros que apostam de forma a gerar prejuízos emocionais, familiares ou profissionais. Alexandre Perê, administrador e coordenador do grupo temático Gestão de Pessoas no CRAMG, Conselho Regional de Administração de Minas Gerais, fala sobre como o vício em apostas pode afetar a rotina e o desempenho de um trabalhador, sendo um desafio para o setor de recursos humanos.
8: O crescimento das apostas esportivas já é considerado um novo e grave desafio para empresas e trabalhadores, impactando os resultados das organizações. Se tornaram um desafio porque afeta o trabalhador na perda de foco crônica, na baixa produtividade, no aumento de erros e no absenteísmo.
7: No INSS, Instituto Nacional do Seguro Social, os pedidos de auxílio-doença por ludopatia, vício incontrolável em jogos de azar e apostas, cresceram 2.300% entre junho de 2023 a abril de 2025, segundo o levantamento da Intercept Brasil, afetando a saúde mental, a estabilidade financeira e o desempenho profissional dos trabalhadores. O especialista em gestão de pessoas destaca como o RH pode agir ao identificar um colaborador que apresenta sinais de dependência em jogos de azar.
8: Diante de um quadro de dependência, o RH deve focar na reabilitação do colaborador com afastamento do trabalho, tratamento especializado com psicólogos e psiquiatras, intervenção familiar, monitoramento e retorno gradual ao trabalho. As organizações BETs contribuem fortemente para grandes prejuízos corporativos, pessoais e familiares.
7: Em 1 milhão e 400 mil casos, o padrão de comportamento já configura transtorno do jogo, condição reconhecida pela OMS, Organização Mundial da Saúde, como problema de saúde. Agência Rádio Web, produção e reportagem, Priscila Mendes.
1: 6 horas pontualmente, intervalo comercial, a gente já retorna com as loterias aqui no Bom Dia Região dos Vales. 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

0: 6:05, 6:05, temperatura 11 graus, bom dia, região dos vales no ar, em nome do Sicredi, do STR de Encantado, Mundial Tintas e Laboratório Cepami.
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1: Bom dia para o Sadi Ramos, Neiva Bergham, a Suzy da Rosa, também conosco a Nereida Puntel, o Paulo, o Neuto Gritti, ainda Lessir Hartmann Cador, Lidia Stefanon, José Lima, Ivanete Belotti, Neuza Marconi, Janete Mazo, Anelda Benini, também a Marta Ferrari Piuco.
0: 6:07.
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1: Mais Milionária, concurso 371 de sábado, acumulou. Os números sorteados foram 5, 13, 35, 40, 42 e 49. 5, 13, 35, 40, 42 e 49. Os trevos sorteados foram o 2 e o 3. Próximo concurso da Mais Milionária acontece na quarta-feira com prêmio estimado em 73 milhões de reais.
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1: Dia de sorte, concurso 1243, sábado, acumulou. Os números sorteados foram 6, 11, 18, 25, 26, 29 e 30. 6, 11, 18, 25, 26, 29 e 30. O mês da sorte foi o mês de setembro. O próximo concurso da Dia de Sorte acontece hoje à noite com prêmio estimado em R$1.100.000.
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1: Time Mania, sábado, concurso 24-14, acumulou. Os números sorteados na Time Mania foram 18, 19, 36, 63, 64, 67 e 71. Repito: 18, 19, 36, 63, 64, 67 e 71. O time do coração foi o Brusque de Santa Catarina. A Time Mania acumulou. O próximo concurso acontece amanhã, terça-feira, com prêmio estimado em R$3.800.000.
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1: Quina Concurso 7063 acumulou. Os números sorteados na Quina sábado foram 9, 36, 55, 61 e 79. Repito, 9, 36, 55, 61 e 79. A Quina acumulou, a estimativa de prêmio para hoje à noite é de R$1,5 milhão.
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1: Loto Fácil de sábado, concurso 3.733. Teve duas apostas ganhadoras na Loto Fácil. Os números sorteados foram 1, 2, 3, 5, 7, 10, 11, 12, 13, 14, 16, 17, 19, 22 e 25. Repito, 1, 2, 3, 5, 7, 10, 11, 12, 13, 14, 16, 17, 19, 22 e 25. As duas apostas ganhadoras, cada uma levou para casa mais de R$724 mil. Uma das apostas feita em Santos, São Paulo, e a outra em Seringueira, Rondônia. Próximo concurso da Loto Fácil acontece hoje à noite com prêmio estimado em R$2 milhões.
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1: A Mega Sena Concurso 3030 de sábado também acumulou. Os números sorteados na Mega foram 6, 11, 25, 45, 48 e 58. Repito, 6, 11, 25, 45, 48 e 58. A Mega Sena acumulou, a estimativa de prêmio para amanhã é de R$25 milhões.
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1: Loteria Federal do sábado, a extração da Loteria Federal, claro, somente para fins de divulgação, sem comercialização de bilhetes. Quinto prêmio, 54.652. 54.652. Quarto prêmio, 93.472. 93.472. Terceiro prêmio, 33.608. 33.608. Segundo prêmio, 97.039. 97.039. 1.039 e o primeiro prêmio 95.866. 95.866. Repetindo os números da Loteria Federal do sábado, quinto prêmio, 54.652. Quarto prêmio, 93.472. Terceiro prêmio, 33.608. Segundo prêmio, 97.039. E o primeiro prêmio, 95.866.
0: Bom dia pro amigo Elton Lapi, bom dia também aqui pro amigo Rudimar Nardini aqui da Vila Moça, tá nos informando que a chuva desta madrugada até o momento na Vila Moça Encantado foi de 4 milímetros, informação repassada pelo Rudimar Nardini. O Chigo e a Michele lá de Capitão estão nos informando que a chuva da madrugada passada de 2 milímetros lá no município de Capitão. E também o bom dia para o amigo gremistão Gilson de Vargas, que está na nossa companhia, na nossa audiência. Fechou loterias?
1: Fechamos as loterias.
0: Então vamos pro recado da erva mate da família. Tudo bem, Dilamar? Bom dia.
3: 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Amanhã, então, desta chuvosa novamente segunda-feira, né? 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
0: Tá bom, hoje vamos temos lá de aniversário aqui a Ana Ribeiro, tá completando aniversário hoje, a Carmen Volken, é outra aniversariante desta segunda-feira, 13 de julho, nosso querido amigo radialista Tião de Oliveira, é grande Tião, lá em Guaporé agora, né?
3: Guaporé, exatamente.
0: Tá hoje completando aniversário o Gastão de Oliveira, nosso querido amigo Gastão, ele que é o presidente do consulado aqui do Internacional de Encantado, né?
3: Isso.
0: Querido amigo Gastão, hoje completando aniversário, e o nosso amigo Jefferson Tasca, querido amigo também, Tasca, né? Tasquinha completando hoje aniversário, muita saúde, paz e felicidades. Tem mais alguém aí?
3: Eu tenho ainda o Rafael Lanzini, o César Gasperini Mussum, o Cláudio Bertella, a Cris Viel, né? E também o Deucleto dos Passos, mais um da família dos Passos de aniversário hoje.
0: Todo dia.
3: Todo dia tem.
0: Todo dia, claro, tem um dos Passos.
3: Tem, né? Bastante, né?
0: É, tem então, bastante. Turma
3: pra,
0: grande, né?
3: Pra todos eles, mate do bom, e mate do bom é com a erva mate da família, produzida com toda a consciência ecológica em Lópolis.
0: Tá certo, então, Lucas.
1: Só coisa boa na vida de todos os nossos aniversariantes.
0: 6:19, foi o recado aí da erva mate da família aqui no Bom Dia, região dos Vales. Bom dia também pro amigo Josias Machado Mota, que tá na nossa audiência.
3: Por favor, o Josias tem a tia dele, né? A Cineira, que trabalha aqui no Farmácia São João, aqui encantado também, de manhã cedinho. Falei com ela no sábado, né? Ah. Tô sempre ouvindo vocês, tá? Um abraço, Sineiro, obrigado pela companhia, obrigado pela sintonia.
0: Também, e eu quero mandar um abraço também todo especial pro nosso querido amigo aí, o Luiz Paulo Machado, conversei com ele aqui nas proximidades da Feira do Produtor, no último sábado pela manhã, mora lá no Jardim da Fonte, diz que nos acompanha aí diariamente. O querido amigo, então, Luiz Paulo Machado, aquele abraço, obrigado aí pela companhia, pela audiência aí no Jardim da Fonte. Vamos pro recado da Talk Center?
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0: Tá bom então, 6:21, 6:21, e o Dila ainda tem para nós as manchetes, os destaques do setor policial das últimas horas em nossa região de lá.
3: Vamos lá então, um adolescente foi resgatado após cair em um arroio no município de Teutônia, inclusive com hipotermia. Caminhonete localizada incendiada no interior de Soledade, veículo que havia sido levado da região metropolitana. Um caso de importunação sexual de uma criança de 8 anos foi registrado no município de Lajeado. Em Pouso Novo, mais um tombamento de carreta na BR-386. E um motorista caminhão, né? Caminhoneiro, que é de Arroio do Meio, foi vítima fatal de um acidente de trânsito, fato que ocorreu no estado do Tocantins. A gente amplia então estas e outras informações daqui a pouquinho aqui no Bom Dia, região dos Vales.
0: 6:22, intervalo comercial, já voltamos com as informações do tempo, também as informações regionais aqui em nossa programação. 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

0: 6:28, 6:28, trilha musical gauchesca na manhã desta segunda-feira, deste segundo dia 13 de julho, temperatura na marca dos 11 graus.
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0: 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Com a previsão do tempo, Luiz Fernando Nartigal. Nartigal, tudo bem? Bom dia.
2: Muito bom dia, Alexandre, muito bom dia a todos. Bem, nós temos uma massa de ar frio atuando sobre o estado neste começo de semana, né, nesta segunda-feira, na região do Vale do Taquari. O dia começa com muitas nuvens baixas, não se descarta chuvisco ou garoa em alguns pontos. Apesar da cobertura de nuvens, no decorrer do dia, podem ocorrer aberturas de sol em algumas áreas. Aliás, até em muitas áreas podem ocorrer essas aberturas de sol durante a tarde. A temperatura na madrugada ou próxima ou abaixo dos 10 graus em grande parte da região. Muitas localidades com temperatura de 9, 10 graus. Mas nas áreas de maior altitude, com altitude superior a 600 metros, nós tivemos aí pontos com 6, 7 graus de temperatura. Em altura, né, nas áreas mais altas, tem um ar mais frio. Durante o dia não aquece muito e as máximas vão ficar entre 14 e 16 graus. Depois, no fim do dia, esfria e as mínimas de hoje vão ocorrer logo mais à noite. É quando teremos temperatura entre 7 e 9 graus em grande parte da região. Agora, nas áreas de maior altitude, não é, nós poderemos ter temperatura inclusive inferior a 5 graus. Na terça e quarta-feira, o tempo seco com sol vai predominar. Teremos frio nas noites madrugadas, mas as tardes vão ser amenas e agradáveis. Na terça-feira, se prevê mínimas entre 3 e 5 graus e máximas entre 19 e 21 graus. Então vai ter uma variação grande da temperatura durante o dia. Na quarta-feira, as mínimas já ficam entre 6 e 8 graus e as máximas entre 21 e 23 graus. Na quinta-feira, com o ingresso de ar mais quente, o sol aparece com nuvens ao longo do dia e sobe mais a temperatura, principalmente à tarde. Deveremos ter mínimas abaixo dos 10 graus, entre 7 e 9, em vários microclimas. Agora as máximas vão dar um salto, vão atingir entre 26 e 28 graus. Sexta-feira tem alerta para chuva forte, raios, trovoadas e elevado risco de temporais, né, com vento forte e queda de granizo. Apesar desse quadro de instabilidade, já que teremos ar quente e úmido, devem ocorrer aberturas de sol. Em função da instabilidade, aí varia menos a temperatura, mas segue abafado, segue quente e abafado. Mínimas entre 12 e 14 graus, algumas áreas talvez sequer baixem dos 15 graus. E as máximas vão ficar ao redor dos 25 graus, entre 24 e 26, talvez alguns pontos consigam chegar a 27 graus. Alerta para um final de semana de instabilidade, sábado e domingo, tempo vai ficar muito instável, com elevado risco de chuva forte e volumosa, e também de temporais, com vento forte e queda de granizo. Alguns temporais com forte intensidade. Esse quadro de instabilidade, Alexandre, pode se estender até metade da semana que vem. Ou seja, a instabilidade que deverá ser forte na sexta-feira vai se manter para o final de semana e pode se prolongar até a metade da semana que vem. Ou seja, os volumes de chuva nesse período podem ser bastante elevados na região do Vale do Taquari. Alexandre.
0: Tá certo, obrigado, Luiz Fernando Nardigal, trazendo aí informações importantes relacionadas ao clima aqui em nossa região e esse alerta aí para muita chuva a partir do próximo final de semana aqui no estado, principalmente aqui na nossa região. Agora são 6:34, temperatura 11 graus. 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
1: Nosso bom dia para Zenair Fagion, também conosco Lenir Souza, Laide Silva, Genesi Brandão, Jonete Tomazini, Neucir Barato, Pedro Pertili, o Nestor Hack, Cleide da Silva, Fátima Esfolha, a Ivonete Fronchetti, também conosco Carlos Benini, a Cláudia da Silva, Márcio Anderson e também a Laudice Zimmer e o Jomir Stanislowski lá em Bento Gonçalves.
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0: Agora as informações regionais, chegando no Bom Dia com o colega Claudinei Coferri.
3: A Emater do município de Nova Bressa informa aos interessados de que estão abertas as encomendas de mudas de batata doce. Os pedidos devem ser feitos junto ao escritório da Emater até o dia 31 de julho. As encomendas devem ser feitas presencialmente nas terças e quintas-feiras. Os interessados também podem fazer os pedidos pelo fone 9706-0273. E nos dias 18 e 19 de julho, o município de Imigrantes será palco do futebol de base com a Copa Integração, que vai reunir jovens da região das categorias 2013, 2014, 2015, 2016, em partidas no formato 9x9. Participam as equipes do Centro Esportivo Imigrante, Pegasus, Juventude, Grêmio de Campo Bom, Rui Barbosa, Carlos Barbosa e Boa Vista. E o município de Santa Teresa promove a segunda festa do patrimônio histórico, no dia 16 de agosto, na Praça Massimiliano Cremonese. A programação tem início às 10 horas da manhã, com a cerimônia de abertura, com participação do Círculo Trentino de Bento Gonçalves e também com o lançamento do hino do município de Santa Teresa. Às 11 horas da manhã, haverá apresentação da Orquestra de Acordeões e Corais Municipais. Durante toda a programação, que se estende até às 18 horas, haverá comercialização de vinhos, cachaça, artesanato e gastronomia. Em entrevista para a Rádio Encantado 104.7 FM, o secretário municipal de Planejamento e Desenvolvimento Econômico de Encantado, Caetano Turati Oss, orientou a população do município sobre o descarte correto do lixo eletrônico. Conforme o secretário, esse material deve ser entregue junto ao parque de máquinas no bairro São José e não descartado na rua, em frente às residências.
4: Quem precisar largar lá a geladeira, televisão, o que você tiver de eletrônico, você despacha lá. Vai ter uma pessoa que vai receber. O município tem um contrato com uma empresa, o município não paga nada por esse contrato. A empresa, claro, que ela ganha como ela ganha? Ela ganha com os eletrônicos, porque ela comercializa esse material. Então, ela recebe esse material lá no container. Então, foi colocado lá no parque de máquinas, é um local que tem mais segurança, tem mais profissionais ali para ajudar, descarregar. E eles estão ali em horário comercial, claro, né? Mas então você tem um eletrônico, quer descartar, não bota na frente de casa, não bota na frente do terreno do vizinho. Tem o CEOP, leva lá, é mais fácil, é mais seguro.
3: Secretário Municipal de Planejamento e Desenvolvimento Econômico de Encantado, Caetano Turati Host. E o município de Travesseiro está com inscrições abertas para interessados em realizar concurso público para as vagas de auxiliar de saúde bucal, assistente social e operário especializado. Todas as informações podem ser obtidas no site, no endereço travesseiro.rs.gov.br, na aba concursos. As inscrições devem ser realizadas até o próximo dia 23 de julho no site portal.institutolegale.org.br. Com as informações regionais, repórter Rádio Encantado, Claudinei Coferri.
0: Tá aí o Claudinei Coferri trazendo as informações regionais aqui no nosso Bom Dia Região dos Vales, quando são 6:39. Atenção Nova Brécia e região, a Prefeitura de Nova Brécia realiza leilão simultâneo nesta segunda-feira a partir das 13 horas. O leilão será no auditório do Centro Administrativo Municipal, na Avenida Bento Gonçalves, 1400, Centro de Nova Brécia. 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
0: Intervalo comercial, depois do intervalo tem as informações da dupla Grenal, do Juventude, as informações policiais, ainda o resumo de notícias e outros destaques, outras atrações aqui no Bom Dia, região dos Vales. 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
5: É, rapaziada, sabe a nega véia, aquela

0: 6:47, 6:47, temperatura 11 graus, bom dia, região dos vales, em nome do Laboratório Cepami, Mundial Tintas, STR de Encantado e Sicredi.
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1: A Polícia Federal aponta que a servidora da Câmara dos Deputados, Mariângela Fialec, conhecida como Tuca, teria atuado com aval da presidência da casa na indicação de emendas parlamentares em favor do ex-deputado Eduardo Cunha. A investigação levou ao bloqueio de 6 milhões de reais atribuídos a Cunha e ao desdobramento da Operação Transparência. Segundo a Polícia Federal, o ex-parlamentar, mesmo sem mandato, teria influenciado a destinação de recursos públicos por meio de um esquema paralelo. Em nota, a defesa de Eduardo Cunha negou irregularidades, afirmou que ele não participou da apresentação das emendas e informou que vai recorrer da decisão após ter acesso aos autos da investigação.
0: 6h49, agora informações da dupla Grenal e do Juventude aqui no Bom Dia, começando pelo Juventude. Na Série B do Campeonato Brasileiro, o Juventude venceu Vila Nova na última sexta-feira por 1-0 com gol do zagueiro Messias. Juventude agora é o quinto colocado na tabela de classificação da Série B, segue aí no G6 da competição. Próximo compromisso do Juventude, na sexta-feira pela noite, quando enfrenta a equipe do Cuiabá, às 19 horas, no Jacone, em Caxias do Sul, novamente. Já no Campeonato Gaúcho Sub-20, Internacional e Juventude fizeram a final no último sábado. Empate em 1-1 no tempo normal e vitória do Inter nos pênaltis por 5-4. O Inter conquistando o bicampeonato do Gauchão Sub-20 com a vitória nos pênaltis diante do Juventude. O Inter, time principal, tem jogo treino na próxima sexta-feira com o Caxias, no complexo aí do estádio Beira-Rio, em Porto Alegre, em preparação aí para a retomada das competições oficiais do segundo semestre. Inter e Caxias, então, sexta-feira, no complexo do Beira-Rio, ainda em horário a ser confirmado. O primeiro jogo oficial do Inter, nesta retomada aí das competições, ocorre no dia 22 de julho, quando enfrenta o Cruzeiro na capital gaúcha. Falando em Cruzeiro, o Grêmio jogou ontem contra o Cruzeiro, partida amistosa, no estádio Mané Garrincha, no Distrito Federal, e venceu pelo placar de 3-1. Sinisterra marcou o gol da equipe do Cruzeiro, colombiano, e para o Grêmio marcaram Carlos Vinícius, Nardoni e o estreante Matheus Nascimento cobrando pênalti. Vitória tricolor, então, por 3-1, e destaque da partida para o goleiro Gabriel Grando, que pegou 2 pênaltis cobrados aí por jogadores do Cruzeiro. O primeiro cobrado pelo Caio Jorge, o segundo cobrado pelo jogador Gabriel Peck, que fazia a sua estreia com a camisa do Cruzeiro. O Grêmio tem o seu primeiro compromisso oficial nesta retomada das competições na próxima sexta-feira, às 20 horas, quando enfrenta o Mirassol no interior paulista. E ontem, uma informação que acabou surpreendendo a todos: a contratação do jogador de Cabo Verde, Giovanni Cabral, que disputou a última Copa do Mundo aí pela seleção de Cabo Verde, atleta de 28 anos, foi contratado pelo Grêmio, contrato de 1 ano e meio, e o jogador chega amanhã a Porto Alegre. Joga pelo meio e também faz aí o lado esquerdo do campo. Giovanni Cabral, novo reforço tricolor que chega então amanhã à capital gaúcha para reforçar o Grêmio. O prazo aí das transferências, né, internacionais só será aberto a partir do dia 20 de julho, então, portanto, ele não fica à disposição para o jogo contra o Mirassol, mas depois do jogo contra o Mirassol já fica à disposição do técnico gremista Luiz Castro para a sequência aí da temporada de 2026. Depois teremos mais destaques do esporte aqui no Bom Dia Região dos Vales por volta das 7h50. 6h52, Lucas.
1: Os passageiros menores de 16 anos agora têm o direito de viajar sentados ao lado de pais, parentes ou responsáveis sem cobrança de taxa adicional. A regra está prevista em resolução da Agência Nacional de Aviação Civil, a ANAC, que já está em vigor. As companhias aéreas devem garantir o assento ao lado do responsável no momento da compra da passagem. A medida, entretanto, não vale para escolhas especiais, como assentos com mais espaços para as pernas ou mudança de classe, que continuam sujeitos à cobrança. As empresas que descumprirem a norma podem receber multas administrativas.
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0: Evandro Teles manda aqui o seu bom dia dizendo que segundou com S de serviço. É, bom dia aí pro amigo Evandro Teles, também pro Jossi Bazanella dos Correios, o Jair Bush e a esposa estão acompanhando o programa lá em Campo Branco Progresso. Obrigado aí pela companhia, pela audiência. Bom dia também pro Eleutério Lorenzon e a Nari Versetti e a Ivete Toriani.
1: E pro que o Evandro fique feliz de Lomar dos Passos. Vamos chega lá. O bom dia Região dos Vales com as informações da polícia.
0: Antes ainda disso, só ressaltando aqui com o Arli Volken, tá nos informando de Lamarque no bairro Pôr do Sol em Roca Salles, choveu 4 milímetros e continua chuviscando.
2: Exatamente, que também continua chuviscando, né? Vamos lá então com as informações policiais nesta manhã então de segunda-feira, em nome da Almeida Monitoramento e a Ótica Regis. 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Pois bem. Um acidente de trânsito foi registrado por volta das 6 horas da manhã de sábado na RSC 453 em Cruzeiro do Sul. Um caminhão cargo atingiu uma Fiat Strada. O motorista do Fiat, de 26 anos de idade, sofreu ferimentos e foi atendido pelo SAMU. Segundo populares, o condutor do caminhão transitava em zigue-zague. O teste de etilômetro apontou 0,82. E aí, ele foi levado para a delegacia de polícia preso. Já no final da tarde de ontem, domingo, um grave acidente de trânsito movimentou órgãos de resgate na RS 332, comunidade da linha Bonita Alta, em Doutor Ricardo. Este acidente envolveu 3 veículos, 2 deles de antagorda. Motoristas e moradores também auxiliaram no resgate e também na liberação da pista e também na remoção dos feridos para atendimento médico. Já uma saída de pista foi registrada na estrada geral da linha Delfina, Estrela. Um carro colidiu contra o barranco após a condutora perder o controle. Além dela, uma outra companheira, outra mulher, estava no veículo. Elas foram encaminhadas pelo Corpo de Bombeiros de Estrela para atendimento no hospital. Uma caminhonete utilizada pelo Diego Zatti, morador de Nova Alvorada, que está desaparecido desde quarta-feira, foi localizada queimada no interior de Soledade nesse final de semana. Após o registro do desaparecimento feito pela família, foi possível também identificar a última localização do telefone celular de Diego na região onde o veículo foi localizado. A partir disso, né, familiares iniciaram buscas e localizaram o veículo Fiat Strada completamente destruído pelo fogo. Após a localização da caminhonete, o Corpo de Bombeiros também foi chamado para prestar buscas a Diego. No entanto, ele não foi localizado. Ele teria saído de casa na quarta-feira para trabalhar com pulverização de lavouras utilizando um drone. Desde então, não manteve mais contato com a família e continua desaparecido. Já o motorista de um Jeep Compass com placas de Vestfália se envolveu em um acidente de trânsito ontem na BR-386, quilômetro 339 da via, próxima à divisa entre Lajeado e Forquetinha. Motorista de 40 anos de idade foi socorrido para atendimento no estado Bruno Bora. Já uma carreta tombou no final da tarde de ontem, domingo, no quilômetro 309 da BR-386 em Pouso Novo. Segundo a Polícia Rodoviária Federal, o Scania, placas de Sapucaia do Sul, transportava, né, uma carga de polietileno. Motorista de 47 anos de idade sofreu apenas escoriações. Já um princípio de incêndio em uma casa mobilizou bombeiros voluntários em Teutônia no último sábado, bairro Alex Good. Quando a equipe chegou ao local, as chamas já haviam sido controladas por moradores e aí o corpo de bombeiros fez apenas a operação rescaldo. Já o caminhoneiro Romildo Colombo, morador do município de Arroio do Meio, morreu vítima de um acidente de trânsito no quilômetro 238 da BR-153, município de Colinas, isto é, no estado do Tocantins. A colisão frontal envolveu uma carreta guiada pelo Romildo e um outro veículo também. Depois da colisão frontal, os dois veículos foram tomados pelas chamas e os dois motoristas também morreram no local. Já no início da noite de sábado, uma Tracker de cor branca, placa de Encantado, colidiu contra a rótula localizada no cruzamento da Coronel Sobral com a Duque de Caxias no centro de Encantado. As informações dão conta de que o motorista teria, depois do acidente, abandonado o veículo e seguido a pé. Brigada Militar fez o registro, o veículo foi recolhido e agora fica à disposição da Justiça. Fato que ocorreu no início da noite de sábado. Um acidente entre dois carros deixou 5 pessoas feridas no início da manhã de ontem na RS-122 em Farroupilha. A colisão, né, envolveu um Astra, placas de Carlos Barbosa e um Focus de Osasco, São Paulo. Segundo o comando rodoviário da Brigada Militar, o Focus transitava no sentido Caxias a Bento, quando o Astra, no sentido oposto, realizou uma manobra de retorno sobre a pista, invadiu a pista contrária e ocasionou a colisão. No veículo de Carlos Barbosa estavam 5 pessoas que ficaram feridas, caminhadas para atendimento ao hospital. A condutora do Astra apresentava visíveis sinais de embriaguez e foi então presa naquele momento. Já um suposto caso de importunação sexual envolvendo uma criança de 8 anos mobilizou autoridades após o registro no São Bento, em Lajeado, sábado. As informações dão conta de que a criança estava com a mãe, de 40 anos de idade, na casa do companheiro dela, de 37. Aí, em determinado momento, enquanto permaneciam na sala, o homem, que apresentava visíveis sinais de embriaguez, teria adotado um comportamento inadequado em relação à menor. Ao perceber a situação, a mãe o confrontou, dando início, então, a uma discussão. O homem passou a gritar, desferiu um soco, quebrando o vidro da janela da casa e, em seguida, avançando em direção à mulher e à criança. As duas conseguiram se esconder em um dos quartos da casa. Aí, para deixar o imóvel, mãe e filha precisaram sair por uma janela. Inclusive, a mulher sofreu lesões em decorrência depois da queda. Brigada foi chamada, mas o cidadão, daí o machão, desapareceu.
0: Aí o machão sumiu.
2: Em Lajeado, bairro de São Bento. Fato que teria ocorrido no sábado à noite. Mais uma envolvendo crianças da semana passada. Uma bebê de 11 meses sofreu queimaduras de segundo grau após um incidente ocorrido durante um banho em uma escola de educação infantil, fato que ocorreu no município de Campo Bom. A criança está internada ou estava no hospital Lauro Reus e aguardava transferência a Porto Alegre. Segundo a família, a menina teve queimaduras nos pés, nas pernas e nádegas. A mãe relatou que foi informada pela EMEI, casa da criança, que havia ocorrido um incidente e que a presença dela era necessária na instituição na sexta-feira à tarde. Ao chegar, a bebê já estava sendo atendida por uma equipe do SAMU. Segundo o relato, a direção da escola informou inicialmente que a professora responsável pelo banho teria testado a temperatura da água antes de colocar a criança na banheira e que as bolhas surgiram após apenas o procedimento. Posteriormente, ainda segundo a mãe, foi relatado que a água permaneceu escorrendo enquanto a bebê estava sentada na cuba de inox, o que pode ter contribuído para as queimaduras. A prefeitura em Campo Bom lamentou aí o ocorrido. O município informou que está acompanhando toda a situação, presta apoio à família e à criança e vai adotar medidas cabíveis para o caso. A mãe registrou, né, um boletim de ocorrência no último sábado na delegacia de polícia em Campo Bom, fato que teria ocorrido na sexta-feira. Estas então as principais informações policiais aqui no Bom Dia Região dos Vales, nesta manhã de segunda, em nome da Almeida Monitoramento e também para a Ótica Regis.
0: Valeu, Dila, 7:03, 7:03, temperatura 11 graus, é hora do resumo de notícias. 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
1: Defesa Civil monitora a chuva intensa que pode atingir o estado nesta semana. Daniel Vorcaro teria assinado na prisão contrato para a produção de filmes sobre o Banco Master, diz a Polícia Federal. Aliados de Bolsonaro usam as redes sociais para pregar a união em torno da chapa de Flávio. Lula decide manter viagens e adequará presença em eventos durante o período eleitoral. Banco Central estuda impor restrições ao uso do Pix por bancos e fintechs que apresentem fragilidades em segurança cibernética. Tradicional prato feito brasileiro ficou mais caro em junho. Maratona disputada em Porto Alegre entra para a história como a mais rápida do Brasil. Presidente da Câmara dos Deputados deu aval para desvio de emendas em nome de Eduardo Cunha, diz Polícia Federal. Suspeito de assalto milionário em aeroporto de Caxias do Sul é preso na Bolívia. A Assembleia Legislativa terá 7 audiências públicas nesta semana, antes do início do recesso parlamentar. Com o resumo de notícias, repórter Rádio Encantado, Lucas da Rosa.
0: 7:05, 7:05. Bom dia aqui pro amigo Tadeu Zarpelon Weber, lá em Santa Tereza, o Ademir Agostini. Aqui no Parobé, a chuva na madrugada foi de 3 milímetros. Recado aqui do Ademir Agostini, que tá mandando seu recadinho no nosso WhatsApp. O Marcos Boni, linha Lajadinho Relvado, choveu 3 milímetros. Informação repassada pelo amigo Marcos Boni.
1: No Facebook, agradecemos a companhia do Luiz Paulo Lordes, Keila Canan, Ana Maria Reginato, Neuza Anderle, também Claudiomar Vargas, Maria Cristina da Silva, Fábio Brufato Baixinho, também a Marli Jores, Marise da Rosa, Elaine Alexandre Saldanha, Sereni Moreto, Joaquim Fussiger e também o Gilvon Taufer.
0: Agora, intervalo comercial, já voltamos com a sequência do Bom Dia Região dos Vales aqui pela Rádio Encantado. 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

0: 7:11, 11 graus a temperatura. Bom dia, região dos Vales, no ar aqui pela Rádio Encantado. Bom dia pro amigo Carlos Maziero. Também a Sandra Reis, lá em Roca Salles, acompanhando a gente. E a Adriane Gobi, que manda aqui o seu bom dia também no nosso WhatsApp, o 999-88-1543.
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1: O tradicional prato feito brasileiro ficou mais caro. Segundo o levantamento da Faculdade do Comércio de São Paulo, o preço médio nacional da refeição chegou a R$ 31,90 em junho, uma alta de mais de 7% desde janeiro. O aumento reflete não apenas o custo dos alimentos, mas também despesas como aluguel, energia, salários e transportes. A região sul tem o prato feito mais caro do país, com média de R$ 34,90, enquanto o norte apresenta o menor valor de R$ 29,99. Especialistas avaliam que o reajuste representa a pressão dos custos sobre restaurantes e consumidores.
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1: A Polícia Federal apreendeu na casa do publicitário Tiago Miranda um contrato para a produção de um documentário chamado Banco, Caso Banco Master. O documento, segundo a Polícia Federal, teria sido assinado pelo ex-banqueiro Daniel Vorcaro em 31 de março, quando ele já estava preso em Brasília. Os investigadores afirmam que o material precisa ser analisado com mais profundidade para esclarecer as circunstâncias da assinatura e a produção da obra. A Polícia Federal também informou que vai analisar o celular apreendido com Miranda para investigar possíveis transações e vantagens indevidas. A defesa do publicitário nega irregularidades e afirma que ele tem colaborado com as investigações.
0: 7:13, lembrando que logo mais às 7:30 tem o Boca no Trombone aqui no Bom Dia Região dos Vales, o espaço do ouvinte. Manda pra cá sua reclamação, a sua reivindicação, sugestão, o seu elogio, 3751-1580, o telefone para participação do ouvinte para o Boca no Trombone, 3751-1580, ou através do nosso WhatsApp, o 999-88-1543. Aqui o ouvinte tem vez e voz. Logo mais às 7:30 tem o Boca no Trombone.
1: A maratona NB42K Porto Alegre entrou para a história ontem ao registrar um novo recorde nacional da modalidade. O marroquino Zinedine Ouria venceu a prova com tempo de 2 horas, 8 minutos e 52 segundos, a melhor marca já registrada em uma maratona no Brasil. Entre os brasileiros, o destaque foi Fábio Jesus Correia, o guerreiro do sertão, que ficou em sexto lugar geral e passou a ter o melhor tempo de um atleta brasileiro em provas disputadas no país. No feminino, a vitória foi de uma corredora marroquina. A edição também contou com a participação do bicampeão olímpico Eliud Kipchoge, que completou a prova em 12º lugar.
0: 7:14, 7:14. 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
1: 7:14, um brasileiro suspeito de participar do roubo de 14 milhões de reais a uma aeronave pagadora no aeroporto de Caxias do Sul foi preso na Bolívia. A detenção ocorreu em uma ação de cooperação policial internacional, segundo a Polícia Federal. De acordo com as investigações, o homem teria participado do planejamento e da execução do ataque ocorrido em junho de 2024. Na ocasião, criminosos invadiram a área restrita do aeroporto usando veículos blindados e falsas viaturas da Polícia Federal. O assalto deixou 3 mortos, incluindo um policial militar. O suspeito agora será transferido ao Brasil e ficará à disposição da justiça.
0: 7:15, a hora da dica de saúde aqui no Bom Dia, Região dos Vales. Chegando com o amigo Adenir Riz, da JB Mix.
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0: Agora são 7h17, tá aí a dica de saúde trazida pelo Adenir Riz, aqui no Bom Dia. 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
1: As agências FGTassini oferecem quase 5 mil vagas de emprego no Rio Grande do Sul. Ao todo, são 4.984 oportunidades, sendo a maioria para contratação efetiva. Cerca de 80% das vagas não exigem experiência e 74% aceitam pessoas com deficiência. A indústria concentra o maior número de oportunidades, seguida pelos setores de serviços e comércio. As funções com mais vagas são alimentador de linha de produção, auxiliar de logística, operador de caixa, faxineiro e vendedor. Novo Hamburgo lidera a oferta com mais de 1.000 vagas, seguido por Caxias do Sul e Passo Fundo. 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
1: A Assembleia Legislativa do Rio Grande do Sul terá 7 audiências públicas nesta semana, antes do início do recesso parlamentar, que começa na sexta-feira e segue até o dia 31. Entre os temas em debate estão unidades de conservação e a concessão da Aegea Corsan, prevenção a eventos climáticos extremos e segurança pública. Em Lajeado, na quinta-feira, às 7 da noite, a Comissão de Segurança, Serviços Públicos e Modernização do Estado realiza audiência pública na Câmara de Vereadores para discutir a criação de um batalhão do Corpo de Bombeiros com sede no município. Também estão previstas sessões plenárias, reuniões de comissões e o sarau do solar na quarta-feira no Memorial do Legislativo.
0: Agora as informações econômicas aqui no Bom Dia com o colega Claudinei Coferri.
3: E o Ministério da Fazenda publicou na última sexta-feira uma portaria que estabelece novas regras para publicidade de apostas online, conhecidas como bets, e estabelece que toda publicidade de bet será acompanhada de uma advertência semelhante com o que acontece com propagandas de cigarros e bebidas alcoólicas. Além disso, a advertência deverá estar na horizontal, serem claras, legíveis e proporcionais ao restante da ação de comunicação e de publicidade e ter um mínimo de 10% do comprimento ou tamanho do anúncio. As novas regras entram em vigor a partir do próximo dia 17 de julho. O ministro da Fazenda, Dário Durigan, afirmou que veículos de comunicação estão proibidos de veicular empresas não autorizadas a operar no mercado. Cadernetas de poupança com aniversário hoje tem rendimento de 0,67%. E com novos dados da inflação brasileira no radar dos investidores, o dólar fechou a última sexta-feira com recuo de 0,28%, cotado a R$5,10. No mês de julho, a moeda norte-americana acumula desvalorização de 1,05% frente ao real. Com as informações da economia, repórter Rádio Encantado, Claudinei Coferri.
0: 7:21. 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
1: Aliados de Jair Bolsonaro defenderam união em torno da pré-candidatura de Flávio Bolsonaro à presidência após o ex-presidente divulgar uma carta pedindo que diferenças internas sejam deixadas de lado. No texto, lido pelo senador em uma transmissão ao vivo, Bolsonaro afirmou que o filho é seu representante político e pediu apoio para a campanha. Parlamentares como Nicolas Ferreira e Rogério Marinho reforçaram a mensagem de unidade. Já o pré-candidato Ronaldo Caiado criticou a iniciativa e afirmou que a carta demonstra a fragilidade da campanha de Flávio. A crise ocorre em meio a divergências entre o senador e a ex-primeira-dama Michele Bolsonaro.
0: Uma mulher foi encontrada morta em uma casa atingida por um incêndio na noite de ontem em Constantina, no norte do estado. A vítima foi identificada como Glória Verkhausen, de 44 anos, professora da rede municipal. De acordo com o Corpo de Bombeiros de Sarandi, a ocorrência foi registrada por volta das 19h10 no bairro Florestal, em Constantina. A causa do incêndio está sendo investigada. Em nota, a Prefeitura de Constantina suspendeu as aulas nesta segunda-feira e lamentou a morte da professora Glória. A Prefeitura de Constantina, por meio da Secretaria Municipal de Educação, manifesta profundo pesar pelo falecimento da professora Glória Verkhausen, servidora efetiva da Rede Municipal de Ensino, que por muitos anos dedicou sua vida à educação, diz parte do trecho comunicado pela administração municipal.
1: Bom dia para Olinda, Zílio Benincá, também a Lise Pave Gracioli, mandando um bom dia, uma ótima semana a todos. Conosco também a Maria Keller, Cláudia Matos, Rogério Benincá, Dorli Fleck, mandando seu bom dia lá de Mussum, e também o Neville Orbach participando pela live no Facebook.
0: Depois do intervalo tem a previsão do tempo e o Boca no Trombone aqui no Bom Dia. Dá tempo ainda de você mandar para cá o seu recadinho. Mande para nós o seu recado pro Boca no Trombone, 3751-1580. Que é o telefone da participação do ouvinte, ou no nosso WhatsApp, o 999-88-1543, porque aqui o ouvinte tem vez e voz.
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0: 7:29, 7:29. Lembranças aí do Porca Véia na nossa trilha musical do Bom Dia, temperatura na marca dos 10 graus.
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0: Daqui a pouquinho tem o Boca no Trombone aqui no Bom Dia. Manda pra cá o seu recadinho que ainda dá tempo, 37 51 15 80, ou através do nosso WhatsApp, o 999 88 15 43. O amigo Leandro Meneghetti manda aqui o seu bom dia, dizendo que em Santo Isidoro Putinga choveu essa noite 1 milímetro. E também o bom dia aqui para Neiva Canepli e Johan.
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0: 7:31, 7:31, é hora da previsão do tempo, que tá chegando com Luiz Fernando Nartigal em nome da Ótica Regis. 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
2: Bem, nós temos uma massa de ar frio atuando sobre o estado neste começo de semana, né, nesta segunda-feira, na região do Vale do Taquari. O dia começa com muitas nuvens baixas. Não se descarta chuvisco ou garoa em alguns pontos. Apesar da cobertura de nuvens no decorrer do dia, podem ocorrer aberturas de sol em algumas áreas. Aliás, até em muitas áreas podem ocorrer essas aberturas de sol durante a tarde. A temperatura na madrugada ou próxima ou abaixo dos 10 graus em grande parte da região, muitas localidades com temperatura de 9, 10 graus, mas nas áreas de maior altitude, com altitude superior a 600 metros, nós tivemos aí pontos com 6, 7 graus de temperatura. Em altura, né, nas áreas mais altas, tem um ar mais frio. Durante o dia não aquece muito e as máximas vão ficar entre 14 e 16 graus. Depois, no fim do dia, esfria e as mínimas de hoje vão ocorrer logo mais à noite. É quando teremos temperatura entre 7 e 9 graus em grande parte da região. Agora, nas áreas de maior altitude, né, nós poderíamos ter temperatura inclusive inferior a 5 graus. Na terça e quarta-feira, o tempo seco com sol vai predominar. Teremos frio nas noites madrugadas, mas as tardes vão ser amenas e agradáveis. Na terça-feira, se prevê mínimas entre 3 e 5 graus e máximas entre 19 e 21 graus. Então vai ter uma variação grande da temperatura durante o dia. Na quarta-feira, as mínimas já ficam entre 6 e 8 graus e as máximas entre 21 e 23 graus. Na quinta-feira, com o ingresso de ar mais quente, o sol aparece com nuvens ao longo do dia e sobe mais a temperatura, principalmente à tarde. Deveremos ter mínimas abaixo dos 10 graus, entre 7 e 9, em vários microclimas. Agora as máximas vão dar um salto, vão atingir entre 26 e 28 graus. Sexta-feira tem alerta para chuva forte, raios, trovoadas e elevado risco de temporais, né, com vento forte e queda de granizo. Apesar desse quadro de instabilidade, já que teremos ar quente e úmido, devem ocorrer aberturas de sol. em função da instabilidade, aí varia menos a temperatura, mas segue abafado, segue quente e abafado. Mínimas entre 12 e 14 graus, algumas áreas talvez sequer baixem dos 15 graus, e as máximas vão ficar ao redor dos 25 graus, entre 24 e 26, talvez alguns pontos consigam chegar a 27 graus. Alerta para um final de semana de instabilidade, sábado e domingo, tempo vai ficar muito instável, com elevado risco de chuva forte e volumosa, e também de temporais, com vento forte e queda de granizo. Alguns temporais com forte intensidade. Esse quadro de instabilidade, Alexandre, pode se estender até metade da semana que vem. Ou seja, a instabilidade que deverá ser forte na sexta-feira vai se manter para o final de semana e pode se prolongar até a metade da semana que vem. Ou seja, os volumes de chuva nesse período podem ser bastante elevados na região do Vale do Taquari.
0: Tá aí o Luiz Fernando Nardigal trazendo um panorama aí da previsão do tempo para os próximos dias aqui em nossa região, com expectativa aí de muita chuva a partir da próxima sexta-feira. 7:35. 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
1: 7:00.
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4: Vamos lá então, meu caro Lucas Xande, também ouvintes da Rádio Encantado, para o Boca no Trombone nesta manhã então de segunda-feira. Ouvinte manda pra gente aqui agora na parte da manhã, por volta das 7:30, né? Um pouquinho antes, agora que mandou umas fotos, né? Ali do trevo do bairro de Santa Clara. Foram construídas duas elevadas na semana passada, uma em direção a quem vai a Lajeado, Encantado a Lajeado, e a outra no sentido também Lajeado Encantado, aqui antes e depois daquele trevo ali, um no meio do trevo. E aí o ouvinte manda o seguinte: trevo Santa Clara, uma verdadeira cena de terror, ficou pior, congestiona tudo. É um trevo com muita movimentação, com muitas pessoas transitando diariamente por ali. É um pedido que vem há muito tempo. É pior? Não sei. É melhor? Vai evitar acidentes mais graves. Este é o objetivo. O objetivo, na verdade, é reduzir a velocidade e evitar acidentes mais graves. Entendo também que não é a melhor solução, que poderia ser feita uma rótula diferenciada, mas aí nós vamos para um outro problema, né, Xande? A questão EGR, a questão aí do sistema Free Flow, o sistema de que deveria ser, que não foi aprovado, né? Que foi cancelado, aliás, na verdade, porque não teve nenhuma empresa responsável aí que poderia trabalhar com esse sistema aqui Encantado e que não fez e não entrou naquela concorrência, e o governo do estado precisou, inclusive, cancelar aquele leilão que deveria ser realizado no mês passado. E a partir daí, então, se buscou, e há mais de 15 anos que estava se pedindo uma redução de velocidade naquele trevo. E agora vem, então, com a confecção aí, a feitura na semana passada daquelas duas faixas elevadas. Repito, né? Eu não sei se é a melhor solução, mas está resolvendo. Tu tem a obrigatoriedade agora de parar, né? Ali, ou de reduzir bastante a velocidade. Reduzindo a velocidade, tu vai evitar acidente. E também, se ocorrer algum tipo de acidente, seriam acidentes um pouco mais leves, né? Sem maior gravidade nesse sentido. Ouvinte que me manda também uma foto aqui de um... Por favor, aqui, não sei onde é que é, tá? Ouvinte manda aqui. Mandando aqui pra... para saber onde é que é. Ah, Trevo do Jacarezinho. Trevo do Jacarezinho, então aqui foi feito o trabalho aí, tem um poste que fica no meio da rua, né? Eu tô dando risada, né? Porque é... Ai, meu Deus do céu. Ó, gente.
0: O poste ficou no meio da rua.
4: Ficou no meio da rua lá, Jacarezinho, tá? Ficou no meio da rua lá. Eu tenho que dar risada, né? Porque primeiro tu faz... foi feita a modificação daquele trevo, né? Ali do Jacarezinho. Aliás, como toda a 332, que ainda tem muita coisa por fazer. Eu repito, né? Passei por ali na semana passada, quando fui a Putinga, né? No retorno. Por falar nisso, a gente tem às 8 horas uma entrevista com o prefeito de Putinga, o Juliano Moreto, que na Rádio Encantado. Então, tem dois trabalhos de recuperação. Um que vai do trevo da linha Zanella até a RS, a BR-386, lá em Soledade, e outro lá para cá. Ou até Putinga tá legal ali, tá bem aí, foi feito o trabalho. Para baixo também está sendo feito um excelente trabalho, mas não foi feito o... ainda não tá pronto, né? E aí tu vai ali no trevo do Jacarezinho, confesso que não tinha me dado de conta isso. Tu faz primeiro, tu cria o problema, depois tu resolver, né? Primeiro tu cria o problema, depois tu resolver. É o caso aí da RGE-129 em direção a Colinas, né? Tu tem um poste, a RGE colocou alguns postes no meio da rua, né? No meio da rua, no local onde seria asfaltado. E agora precisa fazer o trabalho de remoção e tem uma briga aí da prefeitura que faz ou não faz. A prefeitura entende que não é competência dele, pode ser o prefeito, inclusive depois ele pode ser notificado, né? Pode responder por um trabalho que não seria dele, que é a remoção de postes, né? Não é dele o trabalho. E aí foi feito agora, então atrasado, vai fazer esse trabalho aí com a RGE para trazer esse trabalho, né? O ouvinte me manda, depois que inventaram a lombada eletrônica, né? Não poderia mais ter quebra-molas em rodovias. Também concordo, né? Só que aí a lombada eletrônica é muito cara, né? Para instalação e manutenção. E aí, nós temos o quê? Nós não temos, não queremos ter esse trabalho de manutenção, seja aí de governo do estado, governo federal também, nós temos esse trabalho que não se quer ter o custo de instalação e o custo de manutenção. Esta é a realidade, né? Principalmente aqui falando governo do nosso estado.
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4: É, ouvinte também reclamando aqui no acesso ao bairro São José Scalabrine, não tem onde passar de tantos buracos no acesso, né? Como entrar e sair. Ali também está sendo feito esse trabalho, esperamos que seja feito aquela melhoria também, né? Do acesso ao bairro. É o que se espera, né, gente? É o que se espera, que é um bom tempo também que está sendo feito esse trabalho. Tem que ficar em cima, tem que cobrar sim, mas é um trabalho que ainda não foi feito aí, precisamos e devemos e cobrar e buscar e ter essa condição de ter esse acesso sim, ali do bairro São José Scalabrine, tá? Precisa ser feito isso. De que forma vai ser feito, se vai ser feito uma saída lateral, uma entrada, como é que vai ser feito, não sei. Agora, precisamos resolver aquele problema ali também do bairro do São José Scalabrine. Tem muita gente que vai ser feito, se vai ser feito uma saída lateral, uma entrada, como é que vai ser feito, não sei. Agora, precisamos resolver aquele problema ali também

0: Tem um vazamento sim ali há um bom tempo. Tá, e a Corsan precisa resolver esse trabalho aí. Por você falar em Corsan, né? Por falar em Corsan, Xandão, é só destacar que amanhã é quarta-feira. Amanhã é terça, sim. Durante a terça-feira, uma parada programada de abastecimento de água no Porto 15 Encantado. A interrupção vai ser necessária em razão de uma construção de galerias para drenagem pluvial através da lagoa que vai ser realizada pela prefeitura. O trabalho inicia às 8:30 e deve se estender então até o final da tarde. A distribuição deve ser retomada então no final da tarde de amanhã. Então, amanhã, bairro Porto 15, interrupção total do fornecimento de água entre 8:30 até o final da tarde.
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0: O ouvinte também manda aqui no sentido Nova Brecha Encantada, né? Ficou posto no meio da rua e pode acontecer algum tipo de acidente. Bem, não tá no meio, tá no meio.
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0: Também vou fazer um convite agora aqui para a comunidade mussunense, né? Quarta-feira, dia 15, às 19:30, na Câmara de Vereadores, haverá uma audiência pública com o tema Expansão Urbana e Drenagem, Desafios e Soluções para Enxurradas e Alagamentos do município de Mussum, principalmente visando a questão do trevo, do acesso aí ao bairro Guaporé, o bairro José Marcolim. Então, pessoas têm um abaixo-assinado junto à promotoria pública aqui de Encantado, o promotor vai estar presente também, foi convidado aí, além do promotor que confirmou a sua presença como convidado, a administração municipal, a EGR foi convidada, a empresa responsável pelo trevo também foi convidada a participar então desta audiência pública que ocorre na próxima quarta-feira na Câmara de Vereadores. Principalmente aí aquele trabalho, aquela questão relacionada às obras do trevo de acesso ao bairro Guaporé, o José Marcolim. Então, comunidade está sendo convidada a participar na quarta-feira às 7:30 da noite na Câmara de Vereadores e com a presença, repito, do promotor Heráclito Barreto Neto, que se dispôs, né, a participar e a colaborar e estar presente para ouvir as demandas da comunidade. Então, quarta-feira, às 7:30 da noite, lá na Câmara de Vereadores do município de Mussum. Pessoas podem encaminhar já algum tipo de questionamento para a Câmara, que vai melhor antes, né? Podem encaminhar, e se não tiver, leva por escrito, né? Leva por escrito na próxima quarta-feira lá, que será muito mais prático também.
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0: Bom, primeira, última informação então aqui para o Boca nesta manhã de segunda-feira. No Lambari, rua sem denominação, cachorro número 601, cachorro continua solto e atacando pessoas na rua.
1: Você falou do poste ali das lâmpadas na...
0: Sim, a gente já falava isso. Tá. Deve ser feito aqui, o pessoal, que pelo que me passaram, deve ser feito nessa semana, tá? A gente falou na semana passada, os dois postes de iluminação pública na Tiradentes, em frente ao hospital, cemitério, estão queimadas. Os dois postes estão na escuridão, então, frente ao cemitério São Pedro, aqui de Encantado, na rua Tiradentes.
1: Tá bom, expectativa é que seja feito serviço essa semana, então.
0: Exatamente.
1: Valeu, Dila, 7:47, o Dilamar trouxe pra gente aí as informações do Boca no Trombone, aqui no Bom Dia, Região dos Vales.
2: Nosso bom dia pro Adi Socorrista, também a Fátima Fim, Ari Batistella, Lourdes Serve, lá em Roca Salles, Botone Áureo, também a Salete Dallavecchia nos acompanhando lá em Porto Alegre, desejando uma ótima semana para todos.
1: O amigo Gerson Banhara também tá participando aqui conosco, mandando seu recado, a gente já vai trazendo aqui o recado também do Gerson em nossa programação. Daqui a pouquinho tem as informações do esporte aqui no Bom Dia, Região dos Vales, depois do nosso intervalo comercial, com a Júlia Banhara Facchini, que vai trazer pra gente as informações esportivas em nosso Bom Dia, Região dos Vales.
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0: 7:51, 7:51, temperatura na marca dos 10 graus. Estamos aí com o Bom Dia Região dos Vales no ar pela Rádio Encantado, um oferecimento do Sicredi do Hospital Santa Terezinha.
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1: Agora está na hora das informações do esporte, que tem oferecimento da Farmácia Central Associadas. 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Com as informações do esporte, Júlia Banhara Facchini. Bom dia, Júlia.
2: Bom dia, Lucas. Bom dia, Xande. Bom dia aos nossos ouvintes aqui da Rádio Encantado. Todos os semifinalistas da Copa do Mundo já estão definidos. França e Espanha avançaram antes de iniciar este final de semana. E no sábado, a Inglaterra se juntou às duas equipes ao derrotar a Noruega por 2-1 na prorrogação. A última vaga na semifinal foi definida com a Argentina derrotando a Suíça, também na prorrogação, pelo placar de 3-1. As semifinais da Copa serão disputadas nos dias 14 e 15 de julho, iniciando amanhã. Ambos os confrontos têm horário marcado para as 16 horas. Amanhã, dia 14, tem França e Espanha. E na quarta-feira, dia 15, Inglaterra e Argentina. No sábado, o Caxias empatou em 0-0 com o Floresta no Estádio Centenário. Com o empate, o Caxias chega a 21 pontos e está na quinta colocação e perde a chance de encostar na ponta da tabela. Se tivesse vencido o confronto, teria empatado com o Guarani na vice-liderança. O Maranhão recebeu o Ipiranga em duelo pela Série C e venceu a equipe por 2-1. O Canário Verde permanece com 18 pontos e fica na 12ª posição. O Brasil iniciou a disputa do título da Copa Carlos Caetano Verri, com derrota por 1-0 para o Gramadense, na tarde de ontem. Como resultado, o Chavante precisa vencer por 2 ou mais gols de diferença na partida de volta, que será no Bento Freitas, para conquistar o bicampeonato. Caso vença por apenas 1 gol, a decisão será nos pênaltis. O jogo de volta da decisão da Copinha está agendado para este próximo domingo, a partir das 11 horas. Em amistoso, falando de tricolor, o Grêmio venceu o Cruzeiro por 3-1. Sendo este o último jogo das duas equipes durante a pausa do Mundial. Carlos Vinícius abriu o placar para o Grêmio, Sinisterra empatou para o Cruzeiro e Nardoni colocou o Imortal novamente à frente do placar. Na etapa final, teve 3 pênaltis, com o goleiro Gabriel Grando defendendo os 2 da Raposa, batidos por Caio Jorge e Gabriel Peck. E Matheus Nascimento, estreando com a camisa do Grêmio, marcou a penalidade a favor do tricolor, decretando assim o placar de 3-1. Além da vitória, a torcida gremista teve outra surpresa. O técnico Luiz Castro confirmou em coletiva pós-jogo a chegada do jogador Giovanni Cabral, de 28 anos, meia atacante que disputou a Copa do Mundo deste ano pela seleção do Cabo Verde. O reforço assina contrato por 1 ano e meio com o clube gaúcho. Também na manhã de ontem tivemos o Amador de Encantado, o Campeonato Municipal de Veteranos. Entraram em campo Juventude de Lambari e Vale dos Pinheiros. A equipe do Lambari levou a melhor e venceu por 3-1. Laranja Mecânica superou o Ouro Verde por um placar de 4 a 1. Essas foram as informações do esporte na Rádio Encantado por Júlia Banhara Facchini.
0: Valeu, Júlia. 7h57, o amigo Diego Marques está nos informando que na linha Pontão Relvado choveu mais 2 milímetros. Bom dia aqui também para o Leandro Meneghetti. Ah, bom dia, aqui em Santo Isidoro Putinga choveu 1 milímetro. Tá desejando aqui uma ótima semana a todos, o amigo Leandro Meneghetti. Tem o bom dia aqui da Serenita Loman e também o bom dia aqui do amigo Gerson Banharo. O Gerson tá colocando aqui uma utilidade pública. O gato aí da família, né? O gato de estimação fugiu de casa no bairro Planalto. Se alguém viu, entrar em contato aqui com a Rádio Encantado. O gato é branco com manchas de cinza. Pode entrar em contato aqui com a gente, que a gente repassa informações, então, para o amigo Gerson Banhara, essa questão aí do gato que acabou sumindo de casa, fugiu de casa aí no bairro Planalto, Encantado. Aí o Degario Isidoro Comertão nos informando que na Constância Roca Salles choveu até agora 4 milímetros.
1: 2 minutos faltando para as 8, daqui a pouquinho o Dilamar dos Passos comanda o Bom Dia Região dos Vales, conversando com o prefeito de Putinga, Juliano Moreto. 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

0: 8:04, 8:04, bom dia região dos Vales, aqui na Rádio Encantado, manhã então desta segunda-feira, 10 graus, chove fraco, né? Em toda a nossa região, mas segundo a previsão de tempo aí para semana teremos aí temperatura próxima até chegando aos 26, 27, 28 graus, quem sabe? E antecedendo uma chuva que ocorre a partir principalmente da próxima sexta-feira, e a previsão não é nada animadora, né? De sexta até a metade da próxima semana deveremos ter chuva aqui no nosso Vale do Taquari. 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Nós estamos recebendo aqui nos estúdios da Rádio Encantada, então nesta manhã de segunda-feira, prefeito do município de Putinga, o Juliano Moreto, para a gente conversar um pouquinho aí, fazer um balanço aí das atividades que está sendo realizado naquele município aqui próximo da nossa, da gente, né? E que compõe também a região do Vale do Taquari, principalmente a parte alta. Prefeito, obrigado por ter aceito o nosso convite, né? Bom dia e bem-vindo então à programação da Rádio Encantado.
1: Bom dia a todos os ouvintes, especialmente a comunidade putinguense, né? Uma honra aqui estar aqui na Rádio Encantado, falar em rádio, né? Ainda nós falávamos na semana passada, as pessoas ainda ouvem muito rádio, né? Então é um meio da comunicação aí importante ainda. Então, parabéns a vocês e obrigado pela disposição aqui pelo espaço.
0: É, a gente sempre veio muitas eras, muitos lados aí, questão rádio, questão jornal, e questão mídia, questão TV e, bom, agora tem a TV vai terminar o rádio se fortaleceu, agora tem o impresso, o rádio fortaleceu, agora tem a rede social, o rádio fortaleceu, porque tudo a gente consegue hoje equacionar e consegue levar tudo pro rádio, né? Então acho que esta é a importância e nós estamos completando aqui agora no próximo dia 11 de dezembro 75 anos de Rádio Encantado. Que são bom. 75 anos de trabalho aqui na cidade de Encantado e toda a nossa região. Prefeito Juliano, para a gente começar a nossa conversa, assim, eu gostaria que o senhor falasse um pouquinho sobre a tua trajetória política no município de Putinga, o senhor que quebrou um paradigma lá, né? Que a briga sempre foi muito grande lá, né? MDB, PMDB e PDS, o progressistas atualmente aí, e o senhor vem com uma outra proposta de um outro partido, o PSD agora, para comandar e está comandando o município de Putinga e antes disso, o senhor inclusive já foi vereador em um mandato, né?
1: É isso, né? Na verdade, a minha trajetória familiar nunca foi política, né? Meus pais, meus avós nunca se envolveram, mas eu venho de filhos de agricultores, né? Depois entrei para a construção civil, comecei a me envolver nas comunidades, especialmente lá na comunidade do distrito de Charqueada, onde me envolvi na comunidade, entre presidente da capela, presidente do esporte clube charqueadense, festeiros em festas. E a gente acaba se envolvendo, indo em outras comunidades, e as pessoas começaram a falar, tu tem que ser candidato. Mas isso nem me passava pela cabeça, por conta que eu nunca fui filiado a partido nenhum. E com essa, como tu mesmo falaste, com essa briga entre MDB e PP, que sempre foi uma briga lá, que teve até mortes em Putinga, né? Sempre uma política
0: eleição muito acirrada.
1: Muito acirrada. E decidiram fazer um consenso lá em 2016, entre PP e MDB. E alguns empresários, alguns políticos da época, na época não aceitaram, né, essa junção. E daí o presidente atual do nosso partido resolveu montar o PSD e sair do PP. Foi prefeito duas vezes lá, o senhor Valdir, né? empresário das joias lá, e resolveu montar o PSD. E uma certa noite ele chegou lá em casa, como eu era presidente do clube na época, do Esporte Clube Charqueadense, me pedindo para filiar, para me filiar ao PSD, que ele estava montando o partido. Começaram o partido em 6 pessoas. No momento, as famílias sempre são contra, né?
0: Sim.
1: Entrar na política, isso é normal. No momento, assim, de, não aceitei, né? Não aceitei o convite. Eu disse, não, eu nunca fui afiliado a partido nenhum e a família é contra me envolver na política. Mas, quando ele saiu, eu comecei a pensar, né? Mas será que não seria bom a gente mudar a questão política? A gente se envolver? Porque se os nós novos não se envolverem, a política nunca vai mudar, né? E pensando bem, acabei convencendo a família, né? E acabei me filiando ao partido. Mas não deu, 8 dias depois, chegou em casa, lá em casa de novo, me pedindo para ser candidato a vereador. Também, né? Não aceitei, claro.
0: Isso é 2020.
1: 2020. Mas ele voltou 2 ou 3 vezes depois e acabaram me convencendo a ser candidato a vereador na época, onde eu fui eleito segundo mais votado no município, perdendo só por 3 votos do mais votado. E na época deu aquele revertério que teve eleição suplementar. Enfim, o prefeito foi cassado. E naquela mesma época eu assumi a Câmara de Vereadores, né? Como presidente, eu me elegi vereador, segundo mais votado, e como teve eleição suplementar, o presidente da Câmara assumiu a prefeitura. E eu assumi a Câmara. E no mesmo ano, 2021, fui candidato a vice-prefeito na eleição suplementar. Eu era presidente da Câmara e acabei, sem perder o mandato, acabei indo a vice-prefeito, onde perdemos a eleição pelo antigo prefeito, ex-prefeito, o Dr. Paulo. Por 80 votos perdemos na época, e onde o PP e o MDB que estavam juntos venceram a eleição. E eu continuei o meu trabalho como vereador, fazendo o trabalho de vereador, fiscalizando, atendendo as comunidades, estudando os projetos de lei. E se destacamos, né? Tanto eu como a vice-prefeita Marina se destacamos na Câmara de Vereadores por essa questão de fiscalização do Executivo. E aí que surgiu meu nome como candidato a prefeito e a Marina como candidata a vice. E ganhamos a eleição, né, ali em 2024. E hoje estamos aí 1 ano e meio nesse pleito, nessa empreitada, como digo.
0: 2020 para cá, você começou então em
1: 2020. Com 34 anos, hoje eu tenho 40, né?
0: Até então nunca foi filiado a nenhum partido, nunca se envolveu diretamente com a questão política.
1: E vim sim para, eu acho que é uma terceira via, como a gente fala. Sempre sim. Foi uma história de grandes empresários lá na como prefeitos, né? Mas as pessoas hoje acataram bem a ideia, porque a gente tá lá direto na prefeitura. Não é que a gente vai lá 1 hora ou 2 por dia. A gente tá lá 7:30 da manhã até 5 horas da tarde, atendendo as pessoas. Porque as decisões, às vezes, a última decisão tem que passar pelo prefeito, né? Então a gente precisa estar lá para as coisas funcionarem.
0: Uhum. Acho que isso é fundamental, né? Muitas vezes a gente tinha... E agora nós temos, eu sempre falo, nós temos uma leva aí de novos prefeitos, prefeitos jovens, né? Com nada contra quem já trabalhou, quem fez, e só que muitas vezes nós temos aí prefeitos que não se atualizaram. Acho que esse pode ser o termo, né? E acabam deixando... como tu faz hoje, não é como se fazia 10 anos atrás.
1: E te digo que isso é um fardo que a gente carrega. Sim. Pesado, né? Porque Sim. É difícil nós fazer a nova política.
0: O que tu fazia no início do ano passado já não pode fazer hoje, não, né? Pode. Tem que ser diferente. Isso,
1: as leis mudam, a gente tem que ir mudando, né? E às vezes os mais antigos não conseguem entender isso. Sim. Mas a gente precisa mudar essa realidade.
0: Putinga também atingido aí, esse trabalho realizado, então agora tu falar um pouquinho sobre o início aí, e aí tu já pegou primeiro a pandemia. Depois veio a questão da catástrofe, de deslizamento e total. Então, quer dizer, foi alguns anos aí desafiadores como vereador e agora também como prefeito.
1: É, anos atípicos, né?
0: Isso.
1: 2021, a gente passou por uma pandemia e na época, na eleição suplementar aí...
0: E teve a eleição suplementar ainda.
1: Isso, foi punk, sabe? É. E na época a gente pegou a pandemia, o hospital, a gente... Lembro até hoje que a gente instalou uma usina de oxigênio lá, porque estava faltando oxigênio em toda a região, né? Todos os municípios aí. E a gente acabou adquirindo pela prefeitura, na época o prefeito Fernando, que assumiu por 6 meses a prefeitura, e acabou comprando uma usina de oxigênio e doando para o hospital. Está lá até hoje. E então depois passamos pelas enchentes, né? Que foi na época o vereador, onde a gente ficou isolado lá com mais de 200 deslizamentos que tivemos. O pânico da nossa barragem Santa Lúcia lá, que o pessoal falava que a barragem ia romper, que temos mais de 20 hectares de água na época, fornecia energia aí para toda a região. E ela acabou extravasando, então era um pavor total, as pessoas saindo de casa, do centro da cidade. Enfim, ruas foram arrancadas, casas foram levadas. Foi um pânico assim que a gente não consegue, não gosta nem de lembrar, né? E esperamos que não venha mais, né? Como nós falava antes, essas enchentes, elas foram bem difíceis. E eu sempre digo, de Putinga para baixo que teve enchente, né? E nós não é que nem a região baixa aqui, lá a correnteza ela pega mesmo, né? Porque tem um arroio que passa no meio da cidade e acabou levando, invadindo o centro da cidade e levando. E como lá em 1953, essa mesma barragem, ela rompeu, sabe? Daí as pessoas ainda têm aquele pavor
0: lembrança
1: de romper a barragem e aquela época varreu a cidade também.
0: Uhum. E como é que está esse trabalho agora, então, de recuperação? O senhor me falava, quando a gente esteve lá agora recentemente, são mais de 1.000 quilômetros de estradas no interior, que é muito, né?
1: Temos isso também, que na época da enchente a maioria das comunidades sim, ficaram isoladas, né? E pensa, 1.000 quilômetros de estrada de chão é muita estrada. Nós temos um território bastante amplo lá, para te ter uma ideia, hoje o nosso território de Putinga é igual ao de Lajado, né? Então, para um município de 4.000 habitantes, falaram em território igual a Lajado, é muito chão.
0: E bastante acidentado.
1: Bastante, tem esse problema também. Mas, graças a Deus, quando eu assumi a prefeitura, lembro até hoje que a gente assumiu a pasta de projetos, onde a gente não tinha projetos nenhum. Tínhamos cadastro na Defesa Civil, tínhamos cadastro no Governo do Estado, o Governo Federal, mas projetos em si a gente não tinha. Então foi bem desafiador a gente assumir a prefeitura e a primeira coisa que me surgiu é contratação de engenheiros para fazer projetos, porque sem projetos a gente não consegue recurso. Contratei 2 engenheiros na época, começamos a fazer os projetos para encaminhar para a Defesa Civil, o Governo do Estado, e graças a Deus, 90% dos projetos cadastrados a gente conseguiu recurso. Então hoje a gente se destaca na região aí do Alto Vale Taquari pela questão de recursos, onde a gente licitou só nos últimos 6 meses 23 milhões e meio em obras. Então a gente está conseguindo reconstruir o que foi destruído pelas enchentes. Que você fala,
0: 23 milhões é mais da metade do orçamento.
1: É mais da metade, porque hoje é 48 milhões mais ou menos.
0: Metade do orçamento.
1: Metade do orçamento. Uhum. Mas foi bem difícil, né? Porque a gente sabe que tem que ter vínculo político, a gente sabe como é que é o sistema político. Se a gente não tem vínculo, não tem recurso. E hoje, até pela questão do PSD, hoje comandando o governo do estado, a gente também teve essa porta mais aberta, né? Não que os outros municípios também não tenham, né? Porque eu acho que todos os municípios foram contemplados aí com algum recurso. Mas, graças a Deus, Defesa Civil também a gente tem só que agradecer, né? A gente conseguiu reconstruir todas as pontes lá levadas pelas enchentes, bueiros nas estradas aí, pontilhões, enfim, foi muita coisa aí no centro da cidade também, onde ruas foram arrancadas, alguns recursos foram conseguidos. E o governo do estado, né? Hoje a gente só tem que agradecer, onde a gente conseguiu 17 milhões em recursos do governo do estado.
0: 17 milhões?
1: 17 milhões.
0: É um belo valor, né? Inclusive agora recentemente, falava sobre essa recuperação, o próprio secretário nacional de defesa civil, Volney Wolff, esteve em Putinga, né? Para entrega de uma unidade básica de saúde e também 4 pontes, inauguração de 4 pontes e também destinação de recursos para outras, isso?
1: É isso, além da defesa civil, a gente tinha um cadastro pela administração anterior de uma nova UBS, né? Onde já está inaugurado o prédio em si, né? Não que ela está em funcionamento, porque a gente tem que fazer todo o processo de transição da velha para essa nova, móveis, ar-condicionado, enfim. Aí uma UBS bem moderna, de um valor de quase 2 milhões e meio, aí que está bem bonita lá no nosso município. E uma creche, né, onde já...
0: Também em construção a creche.
1: Está em construção a creche, onde logo que fomos eleitos lá, no mês de outubro a gente foi eleito, em 2024, em novembro a gente foi a Brasília, eu e a vice-prefeita, porque essa creche ela estava arquivada há anos, sabe? Lá no governo federal, no FND. Onde ninguém conseguia desarquivar ela. Isso eu lembro que vários anos que ela ficou arquivada. E numa visita ao FND a gente insistiu bastante, ficamos o dia todo lá. A gente sentou lá com um assessor nosso também da educação, o Éder. E conseguimos, graças a Deus, depois de alguns dias, essa creche ser desarquivada. E como nós tínhamos o terreno já, a gente conseguiu agora, no início de 2025, licitar, e essa obra está em fase de acabamento, acredito que até o final do ano esteja concluída. Então, o governo federal também, a gente conseguiu bastante recurso, entre creche e uma UBS lá do distrito de Charqueada também, onde a gente reformou ela toda. que na época da enchente houve um deslizamento e acabou invadindo lá aquela UBS e acabou danificando a estrutura. E o Ministério da Saúde não queria mais liberar o recurso para a reforma dessa UBS. Mas a gente fez eles virem lá visitar e a gente conseguiu liberar um valor de 500 mil para a reforma daquela UBS também, que hoje está bem estruturada. A gente conseguiu refazer os muros ao redor. E importante para a comunidade, lá onde é o distrito nosso, onde tem mais de 120 famílias, uma indústria dos queijos, né, do laticínio Sense, onde é a maior indústria do município, onde dá mais retorno de ICMS. E isso é importante, né? A gente tem que manter essas comunidades, os recursos, porque a gente falava do orçamento antes, né? Uhum. Só com o orçamento do município a gente não vai a lugar nenhum, se a gente não vai em busca de alguns projetos.
0: O orçamento do município, o orçamento livre do município é em torno de 4%, 5%, né?
1: É isso aí. É.
0: 50 milhões, 5 vezes 5,
1: sobra
0: 25,
1: pouco.
0: 2 milhões e meio.
1: E
0: o que tu faz com 2 milhões e meio no ano de recurso livre?
1: E a gente conta 25% na educação,
0: sim.
1: A gente fala em 15% na saúde, mas sempre vai mais, isso a gente gasta lá quase 20%, porque a saúde ela é um pouco... ela desgasta um pouco o município por conta que a gente tem que ir para longe, né? A gente tem que vir para Encantado, Lajeado, Estrela, Porto Alegre, Passo Fundo, todos os dias com automóveis nas estradas, então o gasto ele se eleva um pouco. Além da questão do hospital, nossa, lá já que estamos falando em saúde,
0: pois
1: a
0: não?
1: gente tem um gasto bastante elevado com a questão de compra de serviços no Hospital Dr. Oscar Bonévolo, onde a gente gasta quase 200 mil mês. Então isso está sendo um pouco... esse recurso, ele faz falta, na verdade, né? Claro que saúde é prioridade, né? Onde a gente também estamos dando consultas gratuitas quando o posto de saúde está fechado. O posto de saúde fechou 5 horas da tarde, a pessoa lá em casa passou mal, ela pode ir no hospital que tem a sua consulta gratuita. E assim nos feriados e final de semana também. Então isso o povo acatou bem, né? Se a prefeitura está gastando bastante com o hospital, nada mais justo de dar esse benefício para a população.
0: Uhum.
1: Então saúde sim é prioridade, mas a gente gasta de 20 a 21% do orçamento na saúde.
0: Sim, e aí convênios tem com Encantado, com Lajeado, Porto Alegre.
1: Isso.
0: Demais convênios.
1: Temos Passo Fundo também, né? Encantado, Lajeado, Estrela. A gente tem a questão da UTI ali, a convênio com o Hospital de Estrela, que é um bom serviço também para a questão da saúde. E deixar aqui os parabéns, né, para o secretário de saúde também, que se dedica bastante lá, a Betânia, porque a gente sabe que é um desafio, a saúde hoje é um desafio, onde a gente tem bastante demanda.
0: A questão de saúde é sempre um gargalo dos municípios, né? Sempre uma dificuldade. Tu tem um orçamento de 200 mil, no mês seguinte ele vai para 250, 270, e aí tu tem que fazer o teu trabalho aí dentro da contabilidade para conseguir repassar esse valor.
1: Ainda que
0: às vezes
1: tu
0: não tem, que às vezes é mais complicado, tu não tem como negar a saúde, né?
1: Só que hoje existem sistemas, né? Que a gente alimenta sistemas e os recursos acabam vindo, né? Só que a gente tem que ficar ligado, tem que ter pessoas técnicas que alimentem esse sistema para a gente conseguir recursos todo mês. Que seja lá para pessoa idosa, seja para criança, seja... Enfim, tem vários programas aí, governo federal, estadual, mas tem que ficar de olho. Se a gente não cadastrar, o dinheiro não vem.
0: O senhor falou antes na questão da construção dessa creche, uma EMEI, Escola de Educação Infantil. A demanda hoje está sendo suprida, está suprida ou ainda tem alguma deficiência nesse sentido antes da construção dessa creche?
1: Por incrível que pareça, a gente está negando vagas. Muitas crianças ainda estão precisando e a gente não tem essa estrutura, porque hoje a creche que a gente usa, ela é um prédio do governo do estado, né? Um prédio do estado, onde era o antigo colégio do estado. Aí construíram o colégio novo, hoje a gente usa para o município, cedido para o município, para a gente, pela creche, né? Mas mesmo com a creche nova, a gente vai ter que manter esse prédio por conta da demanda que tem. São muitas crianças aí esperando, e que bom, né? Que bom que tenha bastante gente esperando na fila. Mas a gente já está pensando em ampliar essa creche nova no ano que vem, porque não vai suprir a demanda.
0: Uhum. Para quantas crianças serão essa nova, hein?
1: É 84 crianças.
0: 84. Né? E mesmo assim ainda vai ter um...
1: Vai faltar.
0: Vai faltar.
1: É. A gente tem um terreno mais amplo, né? Que a gente consegue daqui a pouco ir atrás de um projeto para a gente ampliar essa construção.
0: Uhum. Bom, isso é interessante, extremamente importante e tu acaba fixando, né, as pessoas no município de Putinga, né?
1: Sim.
0: Ah, não tem educação, não tem saúde, não tem creche, vou fazer o quê aqui?
1: É verdade.
0: É, vou fazer o quê aqui? Então, acaba tendo esse atendimento e tu acaba deixando as pessoas aí na cidade, né?
1: A gente quer manter as pessoas na cidade, especialmente o nosso interior lá.
0: Sim.
1: Porque 80% da nossa economia, ela vem gerada pelo interior, né? De ICM. E é um município rural, na verdade, né? Então a gente está com uma dificuldade grande nas comunidades de manter o jovem na roça, sabe? No meio rural. Até porque na situação que está, preços, a gente falar em erva mate, a gente falar em leite, o preço está muito, está bem complicado de trabalhar. Então, para as pessoas ficarem no interior, elas precisam investir. Hoje a gente está lá fazendo uma terraplanagem para a construção de aviários. Alguns têm chiqueiros, esses estão conseguindo se manter porque integrados, né? Sim. E aí consegue uma renda boa aí e manter o jovem na roça. Até a gente montou uma lei de auxílio agora para o produtor rural, lá no início agora do ano, ela começou a entrar em vigor, onde quem vai construir lá o seu chiqueiro, o seu aviário, tem 100 horas máquina cada galpão, tem 20% do telhado, 50% da licença ambiental. Então isso já ajuda, né? Entre outros benefícios, não só para o produtor de suíno e aves, como produtor de leite, também tem lá o incentivo da silagem, tem o incentivo do calcário, tem amostras de calcário grátis. Erva mate, né? Que hoje está um problema a erva mate por conta que, se for olhar lá em Putinga e Lopes, é uma região aqui, um polo, no Vale Taquari, é um polo da erva mate, né?
0: É a maior produção de erva mate do estado.
1: E está, né? Bem complicado, né? As pessoas, tá ganhando mais o cara que empreita a erva lá, do que o produtor, né? E o produtor tem todo o gasto da limpeza, do tratamento, né? E sem tratamento a erva não vai ter qualidade. Até a gente, aproveitando o espaço, aqui da Rádio Encantado, eu fiquei presidente de um consórcio da erva mate agora. A semana passada a gente montou, que ficou eu como presidente, o prefeito de Putinga, e como vice-presidente lá o prefeito de Barão de Cotegipe e secretário o prefeito de Venâncio Aires. A gente vai tentar, através do deputado Papari Kobak, que teve essa iniciativa, de montar um consórcio para a gente não só exportar erva para chimarrão. Vamos ter que exportar erva mate para estados ou países que também não consumam o chimarrão, e sim para outras coisas, como cosméticos, bebidas. Hoje já tem, né? Se nós falávamos a Fenachim, eu fui ali, tinha chope de erva mate, tem refrigerante de erva mate, cosméticos. Então a gente até tinha um pessoal de Caxias do Sul lá, onde estão fazendo cosméticos com a erva mate, até ele tinha junto uma amostra. Então tem outras possibilidades da erva mate, e através desse consórcio, temos daqui a pouco recursos para montar alguns pavilhões nos municípios para estocagem da erva mate. Isso já tem pavilhões climatizados, né? Que o custo não é baixo, mas o governo tem esse dinheiro. Daqui a pouco corremos atrás desses recursos. E aqui, quando a gente fala só o prefeito de Putinga ir lá pedir para recursos, é difícil. Sim. Mas se a gente tem um consórcio, uma união de lideranças, fica mais fácil a gente correr atrás desses recursos. Então é um caminho que a gente está tomando aí. Claro que a gente sabe que não é de uma hora para outra, mas é mais uma iniciativa aí da região aí para tentar em busca de soluções para a erva mate.
0: 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Nós vamos ao intervalo, né? Voltamos na sequência falando com o prefeito de Putinga, prefeito Juliano Moreto. 10 graus é a temperatura. 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

0: 8h30, 8h30, 10 graus a temperatura. 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Estamos conversando então com o prefeito do município de Botinga, prefeito Juliano Moreto, né? Do PSD. Prefeito, para a gente retomar então o assunto aqui que tocamos rapidamente sobre a questão de agricultura, setor do meio rural que representa, o senhor já falou, mais de 80%. Eu não acho que não tem nenhum município, ao menos de nossa região, que tenha um incentivo tanto quanto vocês estão disponibilizando com essa nova lei, prefeito.
1: É importante a gente tocar na agricultura, né? Como tu mesmo falaste, 80% da nossa economia vem da agricultura. Eu sou mesmo filho de agricultor e a gente nada mais justo do que investir. Separamos do orçamento quase R$1 milhão para a gente auxiliar o produtor rural. Nunca teve mesmo essa lei de auxílio. E os produtores acataram, né? Porque o produtor, ele não precisa, ele não quer muita coisa do poder público. Mas ele precisa de um incentivo. Ele precisa de uma estrada de qualidade, ele precisa de um pequeno incentivo de horas-máquina. Falando em horas-máquina, dentro dessa lei também temos 3 horas de escavadeira hidráulica ou 5 horas de reta escavadeira ou 1 hora de motoniveladora, de patrola, para todos.
0: Além das 100 horas.
1: Além das 100 horas, que quem vai lá construir a sua estrevaria, a sua pocilga, o seu aviário, ele tem essas 100 horas por galpão. Então é um bom incentivo, né, da questão da silagem também, por conta do preço do produto também. O produtor tem lá o seu incentivo, até 4 hectares aí, dá R$500 por hectare de incentivo para a colheita da silagem, porque a maioria terceiriza, né? Então ele vai lá na prefeitura, ele protocola, ele vai ganhar lá, se ele tem 4 hectares, ele vai ganhar R$2.000, onde já é uma grande ajuda, onde as pessoas estão acatando bem a essa lei. Então nada mais justo da gente investir na agricultura, no setor primário, e com certeza dá para melhorar mais essa lei ano que vem. As pessoas vêm e perguntam, mas vão conseguir manter isso até o final do governo? Vamos sim, isso a gente dá certeza, porque a gente precisa investir até para o jovem também se manter no meio rural. E falando em jovem, quem tem o jovem lá de até 23 anos de idade, que mora com seus pais, ele vai ter uma amostra extra questão da terra, da amostragem de solo, né? Vai lá colocar calcário na sua área, ele tem que apresentar a amostra do solo para ver a quantidade de calcário que é por hectare que é colocado. E o jovem que está em casa lá com seu pai tem uma amostra extra para incentivar o jovem também, né, a ficar no meio rural.
0: Uma das dificuldades que a gente enfrenta, principalmente no meio rural, é a questão da saída do jovem, a saída do filho que vai buscar algo diferente, muitas vezes não é tão viável, mas ele vai ter saindo, trabalhar na empresa, né? O final de semana, o feriado, 13º, e no meio rural, às vezes depende da atividade, do ramo da atividade, tu não tem isso. Como é que é Putinga, essa dificuldade aí de manter o jovem ou fazer com que ele volte, mesmo com todos os incentivos?
1: Como a nossa área de terra lá, as áreas de terras, elas não são, claro que temos áreas muito boas lá, né, mas a maioria das áreas elas são bastante acidentadas, então a maioria investe lá num chiqueiro, num aviário, mas temos sim essa dificuldade não só de manter o jovem na área rural, como dificuldade de pessoas para trabalhar nas empresas também. Nós temos essa dificuldade, não só Putinga, como a gente, sim, no encontro de prefeitos aí a gente sempre fala, é uma dificuldade em toda a região, né? Então, as pessoas acabam faltando essa mão de obra. Se formos falar lá no meu setor, eu trabalho na área da construção civil, esse é meu ramo, tenho equipe que trabalha, mas A dificuldade é grande de arrumar pessoas que tenham disponibilidade para isso, porque é um trabalho um pouco pesado, né? E os jovens não querem mais isso, né? E se ele se manter lá no meio rural, o salário dele, independente se ele tiver lá um pouco de erva, um pouco umas vacas de leite, o salário sempre vai ser melhor do que ele trabalhar numa empresa. Isso é fato. Mas, claro, precisa do capricho, precisa disponibilizar o final de semana, às vezes, o feriado, porque se tiver vaca de leite, a vaca de leite vai ter que tirar no sábado e no domingo também o leite, né? E, então,
0: o
1: tem frango, que se dedicar.
0: Suíno.
1: Tudo tem que ter o seu cuidado, tem que ter capricho. E tudo que é feito com amor e com capricho, as coisas funcionam e a renda, com certeza, é garantida. Mas precisa se organizar, sim. Daqui a pouco não se endividar, né? Isso a gente fala também, por conta que se for fazer um financiamento também é complicado.
0: Tá mandando um abraço aqui, o Lucas Brustolin Pérez, mandando um abraço pro prefeito, tá?
1: Nosso jurídico.
0: É, o jurídico, tá? Eu trato com carinho meu prefeito, ele colocou aqui, né? Tá? Abraço pra ele, obrigado pela companhia, obrigado pela sintonia, nosso amigo aqui também, morador aqui de Encantado.
1: Eu queria falar, já que estamos falando da questão da área rural, né? Quando éramos vereadores, a gente passou um projeto pela Câmara de financiamento de máquinas, né? Máquinas para a Secretaria de Obras e Agricultura. E na época, foi lá em 2024, se não me engano, essa lei, a gente votou contra esse projeto de lei de financiar máquinas para a Secretaria de Obras e Agricultura. Defendi o projeto na época, eu tanto como a vice-prefeita e os outros vereadores, que eram oposição, que máquinas não se financiam, máquinas se faz atrás de emendas parlamentares, se faz com recursos próprios daqui a pouco, se organizar com a venda de algumas usadas e comprar máquinas, né? E isso foi o que aconteceu, a gente apanhou muito na campanha por conta desse projeto que foi reprovado, que não tínhamos muitas máquinas na época do ex-prefeito, e as pessoas queriam as máquinas mesmo se fossem financiadas, mas a gente foi contra porque se pagava um juro muito alto na época. E foi o que aconteceu. Num ano e meio de governo, eu consegui adquirir 7 máquinas para a Secretaria de Obras e Agricultura. Umas com recursos próprios, umas com emendas de alguns deputados, umas ainda cadastradas na época que nós éramos vereadores. Então, são 7 equipamentos novos que conseguimos na Secretaria de Obras e Agricultura, onde são 3 retroescavadeiras ganhadas, 2 do deputado Darley, 1 do deputado Cherini. Uma escavadeira hidráulica comprada com recursos próprios, uma motoniveladora de mais de 1 milhão que a gente conseguiu também economizar no ano passado e compramos com recursos próprios. Isso só a economia de 2025, né? Um caminhão também comprado com recursos próprios de mais de 700 mil. Entre outros equipamentos aí para agricultura, um espalhador de calcário e esterco. Então, se a gente consegue fazer essa gestão, se a gente corre atrás dos recursos, se a gente tem essas parcerias com deputados, a gente não se financia máquinas. A gente pode financiar a infraestrutura que fica aí por anos, mas a máquina se deteriora. Né?
0: E estas máquinas adquiridas com o que já tinha, supre a necessidade hoje?
1: Supre, tranquilo, né? Até temos a última agora que recebemos, ainda nem chegou no município, a gente tem que ir buscar durante essa semana ou semana que vem. Então hoje está bem tranquilo, com as horas que a gente terceiriza também, né? Quando tem essas questões das 100 horas máquina para quem vai construir um aviário, um chiqueiro, a gente acaba terceirizando um pouco porque a gente não dá conta, por conta de toda essa extensão da área rural que a gente tem e das estradas. Mas supre bem tranquilo, hoje temos 3 motoniveladoras, né, nas estradas aí. Temos o britador também, que está em pleno funcionamento. Até aproveitando, né, as pessoas às vezes vêm pedir brita lá no seu interior, e a gente acaba cobrando um pouco, porque tudo de graça a gente não consegue dar, né? A gente, o produtor já está ganhando essas horas máquina, que é um grande benefício, mas a brita a gente às vezes precisa cobrar por conta da manutenção do britador, enfim, tem um gasto bastante alto no nosso britador. E então a nossa Secretaria de Obras e Agricultura também, importante frisar que sempre foi dividida, 2 secretarias, né? Secretaria de Obras e Agricultura sempre era dividida. E quando eu assumi o governo, eu sempre fui contra, desde a época que eu era vereador. Obras e Agricultura, município pequeno, ela precisa trabalhar junto. Quando a máquina está lá fazendo a estrada, as outras máquinas da agricultura estar junto e fazer já o serviço, acompanhar e já fazer... se organizar, né, por comunidade e já fazer tudo o que tem para fazer. Então hoje temos 2 secretários lá, o Fábio e o Paulo, que estão se dando super bem, onde eles trabalham junto e a coisa funciona, né? Porque se a gente dividir, acaba criando uma inveja, que eu preciso da máquina aqui, a agricultura, obras precisa lá, e acaba criando uma certa rivalidade.
0: Vai ficar para trás.
1: Como era no antigo governo aí, porque a Secretaria de Obras era do MDB e o PP tinha a Secretaria de Agricultura ou MDB e a Obras ou PP. E parecia que era duas prefeituras, né? Isso eu não concordo, né? Acho que as pessoas têm que trabalhar junto porque o município é um só. E as pessoas que precisam também, a maioria deles são os agricultores, né?
0: O senhor foi eleito prefeito de Putinga, não do partido, né?
1: É isso. É. Pra te ver, né? Que eu não...
0: Quando terminou a eleição, o senhor se tornou prefeito de Putinga, né?
1: Eu sempre defendia na Câmara de Vereadores, eu acho que não tem por que a gente não trabalhar para todos, né? Independente, porque cidade pequena a gente sabe quem é contra e quem é a favor, isso é normal, né? Mas hoje eu vejo que nós não temos uma rivalidade política lá, a oposição ajudando. Os vereadores, quando a gente precisa de um projeto mais polêmico, a gente senta com eles. E todo mundo acata a ideia, claro, que o trabalho do vereador é fiscalizar. Geram dúvidas, algumas emendas, algumas em cima dos projetos, isso faz parte. Mas hoje a nossa administração está trabalhando para todos. E eu acho que Putinga perdeu muito tempo com isso. Várias pessoas foram embora do município. Para te ter uma ideia, o município de Putinga emancipou lá com 12 mil habitantes, hoje tem 3.700. Então muitas, não quero dizer que todas saíram de Putinga por conta disso. Mas muitas pessoas saíram por conta da questão política. Que lá, antigamente, eu lembro muito bem, quem era do teu lado, o serviço era feito. Quem era do outro lado, não fazia. Até a lâmina da patroa na frente da casa erguiam para não fazer as estradas. Eu acho que isso é uma burrice, né? A gente precisa focar em trabalhar para todos. Porque eu fui eleito pelo povo, e não trabalhar para o município, e não só para as pessoas que nos apoiaram. Mas é uma realidade difícil, eu te digo sinceramente que a gente enfrenta dificuldades com isso, com os próximos parceiros, né? Porque se vamos lá no vizinho que não votou para nós, o cara que é parceiro fica bravo, né? Sim. Mas não pode acontecer isso, a gente tem que mudar essa realidade. Mas devagarinho as pessoas vão acatar isso. E fiz entrevista na semana passada, eu disse que em qualquer rádio, em qualquer entrevista que eu vou dar, em qualquer jornal ou nas redes sociais, eu vou levar essa ideia. Porque é isso que precisa ser feito. Precisa ser renovada a política e precisa esquecer as questões partidárias, né? Eu não defendo o partido e sim as pessoas, né?
0: Acho que é extremamente importante. Por falar em questão de obras, em questão de estradas, prefeito, uma obra que finalmente vem saindo do papel, que é um sonho de muito tempo do próprio prefeito, né? E que já tem, entrou agora na política há pouco tempo, mas de toda a comunidade de Putinga, a comunidade é Relvado. Ou seja, o asfaltamento entre Relvado e o município de Putinga. Aquela pavimentação aí que finalmente iniciou no mês passado.
1: É, quem conhece esse trajeto sabe da dificuldade que tem, porque temos lá um calçamento irregular, né? As pessoas que já passaram por aí sabem da dificuldade que temos nesses 10 quilômetros que faltam pavimentar. Tivemos um problema com divisas no último censo entre Putinga e Relvado. Antigamente Putinga cedeu um espaço, um território para Relvado emancipar, sabe, na época. Mas, com o passar do tempo agora, passou por várias instâncias onde a divisa voltou lá onde era antigamente. Então hoje a divisa, se nós formos olhar pelo mapa, ela entra dentro do território de Relvado, ainda é Putinga. Voltou lá na divisa antiga. Até nós, juntamente com a administração do Relvado, estamos brigando para voltar, né? Voltar por conta que o território de Relvado ainda é Putinga. Voltou lá na divisa antiga. Até nós, juntamente com a administração do Relvado, estamos brigando para voltar.

0: da questão do asfalto. Muita gente era contra.
1: Então o senhor é prefeito de Putinga e também teve uma parte de relvado.
0: E no início
1: abraço pro Loiso, né?
0: É, o Loiso, parceiro nosso, lá, o Beto também vice-prefeito.
1: O Beto também, sim.
0: E no início do meu mandato eu fiz esse projeto. Contratei uma empresa onde fizemos esse projeto de 10,6 quilômetros da ligação asfáltica Putinga-Relvado. E muita gente era contra, que não adiantava eu fazer esse projeto, porque era uma obra sonhada há muito tempo e nunca ia sair do papel. E nós nem tínhamos esse projeto. Muita gente brigava por esse projeto via Dyer, né? E eu acredito que via Dyer nunca ia sair. E a gente cadastrou quando abriu um programa Rotas Alternativas por conta das enchentes. Por conta da 332, que trancou na época, e Putinga ficou praticamente sem acesso isolado à região, vale, da região baixa do vale. E essa rota, ela seria uma rota alternativa, uma rota de resiliência, como chamava o programa, e a gente cadastrou. Lembro muito bem que na época fomos eu e o engenheiro Gilmar lá, Gilmar Facchini, quero mandar um abraço para ele, porque ele foi muito importante para a gente conseguir esse recurso. Fomos lá no governo do estado, sentamos lá, e lembro muito bem que eles iam dar o recurso para nós, um projeto de 15 milhões e 800, eles ofereceram 4 milhões. E a gente disse, não, é impossível nós colocar o restante, né? E então a gente foi reduzindo custos, e na segunda viagem, vocês lembram muito bem que ofereceram mais 4, então 8 milhões, e mesmo assim a gente não estava satisfeito, porque a gente não ia conseguir fazer todo o trecho, a gente ia conseguir fazer só um pedaço desses 10 quilômetros. E a gente não tinha toda essa contrapartida, tínhamos um pouco, né? Mas não tínhamos todos. Então argumentamos, fomos atrás, e na terceira viagem, lembro muito bem que então o governo do estado ofereceu para nós 12 milhões. E isso daí concordamos, 12 milhões, uma contrapartida de 3 milhões e meio, mais ou menos. E daí concordamos, licitamos a obra, o dinheiro já está em caixa e a obra está iniciada. Então um sonho aí de muitos anos, de muitas administrações, que sairá do papel. Ainda muitos não acreditam, mas eu dou a certeza aqui que o recurso sim, de três partes, duas estão em caixa já para nós concluirmos essa obra tão importante, que é licitada via município e não pelo estado, né? Por isso, sim, que eu acredito nessa obra hoje. O dinheiro vem para o município já licitou a obra e a obra já está iniciada aí. Até maio, junho do ano que vem é para estar pronta.
1: É, eu acho que o que serviu aí essa questão da, se tem uma parte positiva, né? Vamos colocar assim, do governo do estado, do governo federal, com a questão das enchentes, foi exatamente isso, esse entendimento, né? Porque nós, olha, dificilmente teríamos, não esta obra, eu falo como geral, né? Geral, obras que estavam trancadas, que não saíam do papel, que não tinha projeto, que tinha projeto e era sempre inviável, né? E aí agora se viu esta necessidade, sim, de ter o acesso alternativo, né? Como é esse caso aí que vai beneficiar, são 10,6 quilômetros. E aí tu tem quantos moradores nesta extensão e quantas pessoas podem transitar aí diariamente por aquela comunidade?
0: São muitas comunidades que passam ainda na linha Varza Grande, em linha São Marcos, em linha São Isidoro, mais a região que seria relevado, sim, né? Mas projetos precisam ser bem feitos, sim, e bem justificados, senão não consegue recurso. Isso é fato, né? Muitos municípios aí perdem recurso por projetos que não são bem feitos, né? Porque o governo do estado, tanto o governo do estado como o federal, precisam de justificativas para liberar os recursos. Porque lá também existem pessoas técnicas.
1: Sim.
0: Não é só questão política, precisa de pessoas técnicas para eles entenderem por que que precisa dessa estrada, por que precisa dessa obra. Então aí, e mais, que a gente tem pela 332 a questão da neblina, como nós falávamos nos bastidores, sim, né? E vamos economizar também 17 quilômetros. Então, se nós for botar na ponta do lápis, o que a gente vai economizar com todos os carros da saúde que vem na região baixa todos os dias, 17 quilômetros ida e volta, são quase 35 quilômetros aí que vamos economizar por carro, né? E além do turismo, valorizar as comunidades, né? Que onde que tu tem uma estrada de asfalto pavimentada, valoriza muito mais a tua propriedade. As pessoas se animam a investir daqui a pouco. Então isso é muito importante, onde vai beneficiar todos lá, e quem sabe a questão do turismo também, como você fala bastante aqui para a questão do turismo.
1: Qual investimento que tem lá, o que está sendo desenvolvido em Putinga na questão turística?
0: A gente tem o Lago da Barragem, Santa Lúcia, aí, que na época da enchente ele quase rompeu, né? Hoje a gente tem cadastrado na Defesa Civil um projeto de 6 milhões e meio, onde a gente tem que refazer todo o barramento, extravasor, comporta, para gerar segurança primeiro, né? E depois, daqui a pouco, investir na questão turística lá no lago, onde temos 22 hectares de água. um caminhódromo, enfim, tem várias ideias aí. E temos o parque da usina, né, que antigamente

0: gerava e energia. O parque foi feito na época do prefeito Cláudio Miro, ele foi revitalizado e nas enchentes agora destruiu de novo, e a gente conseguiu um recurso da Defesa Civil onde a gente conseguiu reformá-lo novamente e está aberto lá para visitas, como era produzida a energia na época, né? É a questão antiga, né, que está lá, ainda as máquinas, né, que veio da Alemanha, ainda está lá instalada. E existem projetos, as pessoas interessadas para daqui a pouco revitalizar o lago e voltar a produzir energia com a água que tem lá, porque é muita água, né? 22 Sim. hectares de água é muita, muita água que pode ser usada para outros benefícios. E temos lá vários pontos turísticos, né? Temos a própria igreja, Nossa Senhora da Purificação, lá que estava olhando no sábado mesmo, temos pinturas lá do italiano Angelo Fontanive, onde ele se autorretratou lá num quadro dentro da nossa igreja, onde pintou lá os quadros da igreja do distrito de Charqueada também na época. Para te ver a dificuldade que essas pessoas tinham na época, né, de fazer essas construções, e hoje está aí como ponto turístico, pinturas lá que são históricas, né, que têm um valor inexplicável.
1: Também, voltando à questão da saúde, a construção de um novo centro referência de assistência social, um novo CRAS, prefeito.
0: Isso, através do governo do estado também, cadastrado pela administração anterior, já está praticamente pronto, já a gente não inaugurou ainda, no valor de 500 mil. Que é o novo CRAS, né? Hoje a gente tem um centro do idoso, onde acontecem as oficinas, mas um centro de referência para atendimentos a gente ainda não tinha. Então agora a gente conseguiu licitar e já tá pronto esse novo espaço aí para daqui a pouco. Não sei se vamos conseguir atender ainda dentro desse ano, porque tem a questão dos móveis, né? Que uma obra, às vezes, ela fica pronta, mas depois tem outros custos, né?
1: A estrutura é rápida, né?
0: A estrutura é rápida e os outros custos a gente tem que ir devagarinho, pegando um pouco do orçamento aqui e ali para a gente ajustar essa questão dos móveis, ar-condicionado, enfim, toda essa infraestrutura. Então, importante aquisição aí que também virá em benefício da comunidade.
1: O senhor também tem uma construção que na área central, na questão da ponte aí, de revitalização e de retomada e de fazer com que as pessoas de um lado da cidade possam chegar no outro, né? Literalmente, com aquela questão da enchente de 24 ainda, né?
0: É mais um programa do governo Sim. do estado, onde abriu o programa Drenagens e Conexões do governo do estado. Quero falar um pouco das drenagens, onde a gente foi contemplado pela SIC Vale do Acauri, da questão das enchentes. Sim. Na época ganhamos uma ponte de 10 pontos em 10 municípios, nós também fomos contemplados com uma lá na linha Miguelzinho Alto. E com isso, a SIC Vale do Acauri, através do Ângelo Fontana como presidente, quero deixar aqui o meu agradecimento a ele também, que se dedicou muito. Imputinga foi um dos que mais ganharam recurso pela SIC Vale do Acauri, onde ganhamos 2,5 milhões nas drenagens pluviais do nosso município. Volto a dizer, tínhamos um projeto muito bem feito, onde a SIC acatou esse projeto. Esse nosso projeto das drenagens do município é de 15 milhões. Antigamente as pessoas construíam na beira do rio, né? E colocavam tubo de 20, 30, e conforme a cidade ia ampliando, ia aumentando os tubos. Então isso vinha se afunilando e não suportava, né, as águas da chuva. E na enchente, então, nem se fala que piorou a situação. Então fizemos esse projeto, a SIC acatou, e conseguimos liberar 2,5 milhões através da SIC Vale do Acauri e mais 2,5 milhões do estado. Então são 5 milhões que vão ser investidos, 2,5 milhões já está concluída a obra e mais 2,5 milhões já está licitada também. Agora em poucos dias a gente vai iniciar essa drenagem nos piores lugares, né? A gente selecionou as ruas do centro aí da cidade que mais deu problema, não que vai resolver 100%, mas a maioria onde deu problema vai ser resolvido. Então 5 milhões investidos aí. Dizem que obra enterrada não aparece, né? Mas essa é uma obra importante que quando chover as pessoas vão lembrar, sim, por conta dessa tubulação bem maior que está sendo feita. Tem transtorno, né? É importante isso também dizer, que as pessoas às vezes precisam entender que onde tem obra tem transtorno. Então vai ficar tempo aí, as ruas às vezes abertas, calçamento sem calçamento, mas é preciso ser feito para ser melhorado. E essa ponte, que é o programa Conexões, né, do governo do estado, também fomos contemplados aí com 970 mil, que é a ponte da rua Meteorito, onde temos na entrada da cidade aí uma baita obra aí solicitada há muitos anos, que ninguém conseguiu concluir. E nós, através do governo do estado, conseguimos liberar esse recurso, também com um projeto bem feito, bem estruturado, bem justificado, e conseguimos liberar, a ponte está licitada, e em poucos dias aí também será iniciada essa belíssima obra, que vai beneficiar aí, principalmente as empresas, né? Porque não precisamos, na entrada da cidade já vai entrar na... Faz sentido a linha do Dr. Felizardo Júnior, onde temos uma das maiores empresas de joias aí. E com certeza beneficiará a todos.
1: Bom, prefeito, uma pergunta que vem e que muita gente fala é sobre a questão da barragem que temos lá hoje. O senhor falou que tem que fazer uma questão de segurança. Qual é o momento? Como é que está lá hoje? Até porque nós temos aí um inverno bastante chuvoso, como se tem toda a previsão de tempo. Algum risco, algum perigo? Está tudo dentro da normalidade? É uma pergunta que vem de muita gente aqui na região baixa também, e também moradores do município de Butinga.
0: Na época que ela extravasou, ela acabou gerando bastante pânico, como nós falávamos antes. E na época foram lá com as máquinas e abriram. Que nós tínhamos um extravasor de um tubo de 2 metros lá. E daí não deu conta nas enchentes, aí ela acabou extravasando e gerando um problema maior. Foi feita uma obra não fixa, né? Uma obra assim de emergência, onde foram colocados 4 tubos de 2 metros agora. Então tenho certeza que não dará mais problema, que conforme a água entra, ela vai acabar saindo, né? Mas não é uma obra ainda garantida, né? Por isso que a gente fez esse pré-projeto, um pré-custo de cadastro na Defesa Civil. Até na última visita do Volney, levei ele lá olhar, onde temos uma preocupação no barramento também, que na época que ela extravasou, ela acabou desbarrancando. E então precisamos refazer esse barramento, precisamos fazer uma comporta, um extravasor novo de concreto, que seja uma coisa segura. Que se nós temos uma comporta lá, semana que vem vai chover, a gente vai lá e regula ela, a gente dá um pouco mais de vazão. Então a gente tem esse projeto cadastrado de 6,5 milhões e está movimentando na Defesa Civil Nacional, lá cadastro fora do prazo, enfim. Na época não foi cadastrado, na época do ex-prefeito. E nós conseguimos, em conversa com o Volney, cadastrar esse projeto importante aí, porque temos que gerar segurança sim. Mas hoje, da maneira que ela está lá, não terá problema se teremos chuvas aí nos próximos meses. Mas é preciso ser feito sim, para nós colocar um pouco de água dentro, até por daqui a pouco usar para um ponto turístico. Né?
1: Bom, a Raquel Capelati, um grande abraço ao prefeito e vice de Butinga. Estão realmente fazendo um grande trabalho, pois o trabalho é bem visível. Vou para lá direto na minha família. Parabéns e continuem com esse trabalho lindo em Butinga. A Raquel Capelati que manda. Prefeito, só agradecer a tua participação aqui, é o primeiro contato que a gente tem aqui na Rádio Encantado, com certeza não será o último, né? Aqui no estúdio da rádio, obrigado. O senhor queria colocar mais algum detalhe, por favor, obrigado pela participação.
0: Eu acho que é isso, né? A gente segue trabalhando aí, volto a frisar, trabalho para todos, né? E independente de siglas partidárias ou de interesses. Então, quero deixar aqui um agradecimento a vocês pelo espaço, a Rádio Encantado, que é uma rádio aí renomada aqui na região, especialmente na região baixa do Vale do Taquari, região alta também. Mas quero frisar também que estamos à disposição de todos, como eu falei antes, a gente está direto na prefeitura, tanto eu, que se não tiver eu, tenho a vice-prefeita. A gente acaba saindo bastante também, mas não saímos por coisas particulares. A gente sai em busca de recursos, às vezes a gente está seguindo em Porto Alegre, esqueci de comentar também, as pessoas cobram bastante da questão das casas populares, da calamidade, onde a gente não conseguiu iniciar ainda a construção, por conta da liberação do governo do estado. Há poucos dias liberou o lote, né, onde a gente solicitou porque a maioria dos municípios tem que colocar o lote, mas sim, eu fui atrás do recurso e a gente conseguiu, agora tem em caixa, a gente vai fazer a desapropriação de 1,5 milhão, onde vai comprar 2,2 hectares de área, onde vai conseguir 40, 50 terrenos, e logo, logo estará liberada as casas também para as famílias que perderam na época da enchente de 2024. Então peço um pouco de paciência a essas pessoas, as casas sim vão ser feitas, mas por conta dessa solicitação desse lote, acabou atrasando um pouco. Mas esteve em contato com a Secretaria da Habitação na semana passada e esse recurso está praticamente garantido aí. Em poucos dias teremos boas notícias. Então, agradeço novamente o espaço da Rádio Encantado e contem conosco, né, para o que precisar. E um abraço aí a todos os putinguenses também que nos ouvem, que moram fora, né, que muita gente mora fora do nosso município. Se nós for na região metropolitana, aí cada esquina, eu digo, tem um putinguense que mora. Então, muito obrigado mesmo.
1: Obrigado, prefeito Juliano Moreto, do município de Butinga, falando aqui na programação da Rádio Encantado. 8 horas, faltando 2 agora para as 9. 2 minutos para as 9. Agradecendo a companhia, a sintonia, né? Aqui no Bom Dia Região dos Vales, prometendo voltar amanhã a partir das 5 horas. Bom dia e até amanhã.
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0: Oba, oba, oba! Bom dia, bom dia, bom dia, bom dia pra você. 9:02. A temperatura no Vale do Taquari, na casa dos 9 graus, senhoras e senhores. Excelente e maravilhosa segunda-feira. Segundou, meu povo. 13 de julho de 2026. Tudo certinho com você? Tranquilo? Numa boa? Como é que estamos aí? Como é que foi o final de semana aí? Me conta! Quero saber, hein? Tudo tranquilo? Hã? Pois é, né? Teve sol, teve chuva, teve frio, teve calor, teve um pouco de tudo, né? Mas vamos lá, vamos encarar, senhoras e senhores. O nosso show tá no ar, vamos juntos até as 11. Você participa, manda o seu alô, o seu abraço, o seu beijo, ó. Ainda tô aceitando Pix, tem uns boletos vencidos lá em casa, tá? 51999881543 no nosso maravilhoso WhatsApp. 51999881543. Hoje, dia 13, hoje é dia do cantor, dia do engenheiro de saneamento, dia dos compositores e cantores sertanejos, dia mundial de conscientização sobre o TDAH, eu tenho, e dia mundial do rock, senhoras e senhores. São as datas comemorativas nesse 13 de julho. 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E hoje é o quê? Que é hoje, meu povo? Vai!
2: Hoje é segunda-feira!

0: Bora, Isa, quem ensinou fui eu no nosso show da manhã da Rádio Encantado. Gustavo Lima com Wesley Safadão, Oi Vida e Bruno Barreto, a Texana 37, senhoras e senhores. 9:11, 9:11. Temperatura no Vale do Taquari tá na casa dos 9 graus. Obrigadão pela tua audiência, ó. 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
1: Bem, nós temos uma massa de ar frio atuando sobre o estado neste começo de semana, né, nesta segunda-feira, na região do Vale do Taquari. O dia começa com muitas nuvens baixas, não se descarta chuvisco ou garoa em alguns pontos. Apesar da cobertura de nuvens no decorrer do dia, podem ocorrer aberturas de sol em algumas áreas. Aliás, até em muitas áreas podem ocorrer essas aberturas de sol durante a tarde. A temperatura na madrugada ou próxima ou abaixo dos 10 graus em grande parte da região, muitas localidades com temperatura de 9, 10 graus, mas nas áreas de maior altitude, com altitude superior a 600 metros, nós tivemos aí pontos com 6, 7 graus de temperatura. Em altura, né, nas áreas mais altas, tem um ar mais frio. Durante o dia não aquece muito e as máximas vão ficar entre 14 e 16 graus. Depois, no fim do dia, esfria e as mínimas de hoje vão ocorrer logo mais à noite. É quando teremos temperatura entre 7 e 9 graus em grande parte da região. Agora, nas áreas de maior altitude, né, nós poderíamos ter temperatura inclusive inferior a 5 graus. Na terça e quarta-feira, o tempo seco com sol vai predominar. Teremos frio nas noites madrugadas, mas as tardes vão ser amenas e agradáveis. Na terça-feira, se prevê mínimas entre 3 e 5 graus e máximas entre 19 e 21 graus. Então vai ter uma variação grande da temperatura durante o dia. Na quarta-feira, as mínimas já ficam entre 6 e 8 graus e as máximas entre 21 e 23 graus. Na quinta-feira, com o ingresso de ar mais quente, o sol aparece com nuvens ao longo do dia e sobe mais a temperatura, principalmente à tarde. Deveremos ter mínimas abaixo dos 10 graus, entre 7 e 9 em vários microclimas. Agora as máximas vão dar um salto, vão atingir entre 26 e 28 graus. Sexta-feira tem alerta para chuva forte, raios, trovoadas e elevado risco de temporais, né, com vento forte e queda de granizo. Apesar desse quadro de instabilidade, já que teremos ar quente e úmido, devem ocorrer aberturas de sol. Em função da instabilidade, aí varia menos a temperatura, mas segue abafado, segue quente e abafado. Mínimas entre 12 e 14 graus, algumas áreas talvez sequer baixem dos 15 graus, e as máximas vão ficar ao redor dos 25 graus, entre 24 e 26, talvez alguns pontos consigam chegar a 27 graus. Alerta para um final de semana de instabilidade. Sábado e domingo, tempo vai ficar muito instável, com elevado risco de chuva forte e volumosa, e também de temporais, com vento forte e queda de granizo. Alguns temporais com forte intensidade. Esse quadro de instabilidade, Alexandre, pode se estender até metade da semana que vem. Ou seja, a instabilidade, que deverá ser forte na sexta-feira, vai se manter para o final de semana e pode se prolongar até a metade da semana que vem. Ou seja, os volumes de chuva, nesse período, podem ser bastante elevados na região do Vale do Taquari.

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0: 19, 9 graus a temperatura. Excelente, maravilhosa, abençoada, incrível segunda-feira pra você, meu povo. Boa semana, viu? Vamos lá, vamos encarar. Tem muita gente participando. Vamos ver quem é que tá aqui. Solte sua voz.
1: Bom dia, meu amigo Igor.
0: E aí?
1: Tenha uma ótima segunda-feira.
0: Valeu, igualmente.
1: E roda aí, se for possível, Metamorfose Ambulante com Raul Seixas.
0: Opa!
1: Essa música é muito linda.
0: É linda, linda, linda.
1: Obrigada, querido.
0: Valeu, minha querida Circe Giovanella. Obrigado pela tua audiência de sempre. O Neto Santos, bom dia. Segundou. Vamos pra cima de mais uma semana. Toca uma música bem animada pra nós ouvirmos. O Alô da Verinha não pode faltar. Alô, Verinha. Alô, Neto Santos. Pessoal do Autopassos. Obrigadão pela audiência de sempre.
2: Bom dia, Igor.
0: Oi.
2: Você roda um só pra contrariar o Mineirinho.
0: O Mineirinho.
2: Tá bom?
0: O Mineirinho.
2: Te desejo um bom começo de semana. Eu também gosto de cantar. Tô sempre cantarolando.
0: Eita, cara. Coisa boa.
2: Hoje é nosso dia, então, né?
0: É isso aí, é isso aí. É isso aí.
2: Um bom dia pra você.
0: Valeu, Daniel Camaria Porto. Um beijão pra você. Boa semana, é. Quem canta seus males espanta. É bem por aí o negócio. Abraço pro Cláudio Pereira Guedes. O Guedes tá junto conosco. Tá parabenizando o irmão mais velho aí que tá completando 49 anos, o Sandro. Que maravilha. Vou fazer homenagem daqui a pouquinho no nosso Telecar, tá bom, meu querido Cláudio? O Guedes aí da Encantos Lancheria e Sorveteria. Brigadão pela audiência de sempre. Ó, oh, alô, Dona Alca. Vamos cantar essa aqui junto, então. Só pra contrariar o Mineirinho. Ah, Mineirinho, velho.

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0: 21 para as 10, senhoras e senhores, a temperatura tem 9 graus, o Vale do Taquari, estamos de volta, obrigado pela tua audiência e pela tua companhia. 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E no estúdio tá o Dilamar dos Passos, vai trazer as informações da polícia. E aí, Dilamar?
1: Largo, sim, bom dia.
0: Tranquilo?
1: Tudo certo, maravilha. Quanto tá? 10 graus agora?
0: Olha, vou até dar uma olhada aqui. Tá, tu, 9,5.
1: 9, tá? Tudo bem. 9, 10? Tá.
0: É, 9, 10.
1: Não, o que eu quero dizer 11. É o seguinte, né? Que essa semana a temperatura vai chegar próximo dos 30, tá?
0: É. Haja saúde, né?
1: E depois muita água no final de semana. Preocupação, né?
0: Comentava sobre isso ontem.
1: Começa a chover na sexta e vai até metade da próxima semana. Uma semana de chuva, tá?
0: Que beleza,
1: infelizmente.
0: Né? Infelizmente. Infelizmente. Eu vi ontem, tem muita chuva mesmo, esperamos. Na região do norte aí, né? Da serra também. Aqui é pra chover entre 100 e 200, né?
1: Esperamos.
0: Lá pra cima é 300.
1: Esperamos que seja bem dividida essa chuva, né?
0: Tomara.
1: Vários dias, mas com divisão, né? Com poucos milímetros por dia, mas isso. não é essa a previsão, tá? É. Não é essa a previsão, sem apavorar ninguém, mas teremos aí muita chuva, segundo os institutos de meteorologia. O Nostigal falava sobre isso também agora na parte da manhã.
0: É. Abre o olho aí, né?
1: É.
0: Tomara que não dê nada, né?
1: É.
0: Tomara que seja chuva tranquila, calma.
1: Isso é uma previsão, né?
0: Isso. Tudo pode acontecer,
1: tudo
0: né?
1: Tudo pode acontecer. Previsão. É. Bom, vamos lá pra polícia?
0: Vai que é tua.
1: 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Pois bem, um acidente de trânsito foi registrado por volta das 6 horas da manhã do sábado em Cruzeiro do Sul, na RSC 453. O acidente envolveu um caminhão cargo e uma Fiat Strada. O motorista da Fiat Strada, né, sofreu ferimentos e foi atendido pelo SAMU. Já através do teste do etilômetro, foi comprovado que o motorista do caminhão apresentou no teste do etilômetro 0,82 miligramas, então estava embriagado. No sábado, no início da noite, uma Tracker branca, placa de Encantado, colidiu contra a rótula localizada no cruzamento da Coronel Sobral com a Duque de Caxias, aqui na área central. Depois da colisão, o motorista abandonou o veículo e não foi mais localizado. O veículo então foi recolhido por parte da brigada. Um acidente entre dois carros deixou pelo menos 5 pessoas feridas, fato que ocorreu ontem na ERS 122 em Farroupilha. O acidente então envolveu um Astra placas de Carlos Barbosa e também um Focus placas de Osasco, São Paulo. A condutora do Astra apresentava visíveis sinais de embriaguez. O motorista de um Jeep Compass de Vesfalha se envolveu em um acidente de trânsito ontem na BR-386, quilômetro 339, na divisa entre Lajeado e Forquetinha. 40 anos de idade, foi socorrido e levado para atendimento médico. Já uma carreta tombou no final da tarde ontem no quilômetro 309 da BR-386 em Pouso Novo. O motorista, 47 anos de idade, não sofreu ferimentos. Já o caminhoneiro Romildo Colombo, morador do município de Arroio do Meio, se envolveu em um acidente, morreu ontem, com 47 anos de idade, não sofreu ferimentos. Já o caminhoneiro Romildo Colombo, morador do município de Arroio do Meio,

0: município de Doutor Ricardo. Pelo menos 3 pessoas precisaram de atendimento médico. Uma saída de pista foi registrada na estrada geral da linha Delfina, em Estrela. Um carro, saiu da pista e colidiu contra um barranco. Pelo menos 2 mulheres precisaram de atendimento médico. A caminhonete utilizada pelo Diego Zatti, morador de Nova Alvorada, que está desaparecido desde quarta-feira, foi localizada queimada no interior de Soledade neste final de semana. Teria saído de casa para trabalhar no trabalho de pulverização de lavouras utilizando um drone e desde então ele não foi mais localizado. A caminhonete foi encontrada incendiada e ele não foi encontrado. Já um adolescente de 14 anos de idade foi resgatado pelo Corpo de Bombeiros Voluntários Teutônia após cair em um arroio no início da noite de ontem domingo no bairro Canabarro. Teria ficado por cerca de 30 minutos até que populares conseguiram ouvir, E ele foi resgatado caminhado para atendimento médico, inclusive com hipotermia. Um homem foi preso por tráfico de drogas ontem à noite no bairro Aviação, em Venâncio Aires. Com ele, 11 porções de maconha, 19 de crack, 3 celulares e R$200 em dinheiro. Já um homem morreu vítima de um grave acidente de trânsito registrado ontem na BR-386, lá em Carazinho. A colisão frontal envolveu uma Eco Sport e um ônibus placas de Passo Fundo. O Daniel Ribeiro Lazen, de 59 anos, que era condutor da Eco Sport, foi a vítima fatal. O ônibus, guiado por um homem de 51 anos e transportava 5 passageiros, ninguém sofreu ferimentos. Ainda destacando que ontem à noite, meu caro Igor, uma sequência de disparos de arma de fogo assustou quem passava pela região central em Venâncio. Um cidadão que estava em um Honda Civic de cor preta passou próximo à pizzaria, parou o veículo, botou a arma para fora e começou a efetuar disparo de arma de fogo pro alto, Após os tiros, ele fugiu. Pelo menos 17 cápsulas de pistola, 380 foram recolhidas no local. Ninguém ficou ferido. Fora da casinha,
1: Total.
0: Parou na frente da pizzaria, abriu o vidro aí do motor, E disparou para pro alto. Cidadão fora da casinha.
1: Total.
0: Ainda, lembra que a semana passada foi a semana de questão aí de bebês, Mais um caso ocorreu no município de Campo Bom. Uma bebê, menina, 11 meses, sofreu queimadura de segundo grau após um incidente ocorrido durante o banho em uma escola de educação infantil. Queimaduras nos pés, nas pernas e também nas nádegas. Quando do banho,
1: estava
0: muito quente a água, A monitora acabou botando a menina sentada e sofreu estas queimaduras. Um suposto caso de importunação sexual envolveu uma criança de 8 anos e mobilizou aí autoridades no São Bento Lajeado. A criança estava com a mãe de 40 anos na casa do companheiro dela, de 37. E em determinado momento, enquanto permaneceu na sala, o homem que estava com sinais de embriaguez, tudo é mais fácil, teria adotado comportamento inadequado com a menor. Ao perceber a situação, a mãe o confrontou e deu início então a uma discussão. Bastante irritado, ele gritou, desferiu um soco quebrando o vidro da janela e em seguida avançou em direção à mulher e à criança. Ela conseguiu se refugiar em um dos quartos e depois pulou a janela com a filha, para buscar auxílio. E a brigada militar então foi até o local e aí o machão tava onde?
1: Onde?
0: Sumiu.
1: Evaporou.
0: Desapareceu.
1: Tu vê só.
0: Quem
1: diria?
0: Quem diria?
1: Quem diria?
0: O machão desapareceu. 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Abraço.
1: Obrigado, Dilamar.
0: Boa semana a todos nós.
1: Igualmente. Tá aí o Dilamar, trouxe as informações da polícia no nosso Show da Manhã na Rádio Encantado. 11:50, senhoras e senhores. Temperatura tá em 9,5 graus. Deixa eu trazer recado de ouvinte, pessoal que tá participando. A Sandra Reis de Toca aí, Marcação e o Gole. Valeu, Sandra Reis, obrigado pela tua audiência de sempre.
2: Bom dia, Igor.
1: E aí?
2: Tudo bom?
1: Bom.
2: Aqui tá garoando.
1: Mesmo?
2: Sapecando uma polenta na chapa, no fogão a lenha.
1: Bom.
2: Vai tomar um cafezinho.
1: Olha,
2: tá bom?
1: Timé.
2: Abraço.
1: Abraço, meu querido Nelei Lanzini, sempre ligado junto conosco também.
3: Bom dia, Igor. Tudo bem? Aqui é a Fátima, quando escuta do programa, põe uma música bonita aí, bem alegre, divertida, pra mim e pra todos que estão na escuta do programa.
1: Tá bom.

0: que ofereça para minhas amigas.
1: Certo.
0: Um forte abraço e um ótimo dia.
1: Valeu, Fátima Isabel Fim.
2: Oi, bom dia aí, sou eu, Diego Azevedo.
1: Fala, Detone.
2: Eu tenho uma música pra ti, tem onde tocar o Chapeludo.
1: O Chapeludo!
2: Tá, presente pra todos vocês aí da rádio.
1: É,
2: tá.
1: Então.
2: E pra Márcia também aí, pra Sujo. Então tá, valeu.
1: Valeu, meu querido Detone de Azevedo, obrigado pela tua companhia. O Chapeludo, dali o Chapeludo. Nando Moreno, Rio Negro e Solimões.

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3: Tamo de volta, senhoras e senhores. 10 horas em ponto. 10 em ponto. 10 graus a temperatura no vale. Obrigado pela sua audiência. Você ligado nas zonas queridas da Rádio Encantado em 104,7. Onde você estiver em rencantado.com.br. Vamos lá. Vambora, vamos encarar. Na sequência já tem os aniversariantes do dia. Tem gente de aniversário aí? Manda aí no 519-9988-1543. 519-9988-1543, que na sequência a gente já faz aquele telecar bacana. 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Enquanto você vai mandando sua homenagem, a gente traz horóscopo do dia, signo de Áries, Touro, Gêmeos e Câncer. Você de Áries, você pode sentir uma irritação maior com interrupções na rotina ou mudanças de planos em cima da hora. Pequenas coisas fora do controle tendem a mexer com seu humor mais do que deveriam. Fazer algo diferente, mesmo que simples, ajudará a aliviar essa sensação de aperto, você de Áries. Touro. O dia pode mexer bastante em expectativas emocionais. Pode surgir vontade de mudar a dinâmica de uma relação ou simplesmente viver algo menos previsível. Só vale ter cuidado para não agir no impulso apenas porque algo perdeu a novidade. Às vezes, sair da repetição já ajuda. Gêmeos, questões familiares ou domésticas podem trazer pequenas tensões, principalmente se alguém tentar impor regras, cobranças ou expectativas demais. Você tende a sentir necessidade de mais espaço e de mudança. Mas é importante não fazer as coisas no impulso, você de Gêmeos. E você de Câncer, o dia pode trazer mudanças de ideia ou dificuldade de alinhar expectativas com outras pessoas. Você talvez perceba que está mais impaciente com superficialidades ou respostas automáticas. Ao mesmo tempo, as trocas podem surgir fora do roteiro original, você de Câncer. Vamos a eles, os aniversariantes do dia dessa maravilhosa e incrível segunda-feira e também do final de semana, senhoras e senhores. Vamos lá, né? Vamos ver quem tá de aniversário aqui. Bom dia, Igor El Guedes. Manda um abraço, um parabéns pro meu irmão mais velho, que está completando 49 anos, é o Sandro Guedes. Alô, Sandro! Parabéns, parabéns, parabéns. Saúde, paz e prosperidade pra você. Tudo de bom. O resto a gente corre atrás. Nós damos jeito, né, meu querido? Eita, nós. Aí é bom demais da conta. Quem mais tá aqui de aniversário? Pelo menos no WhatsApp aqui, acho que são esses, né? Tem aniversário de sexta-feira ainda, cara. Meu Deus do céu. Quero mandar um abraço pra Andressa de Souza, Iê. Tava de aniversário na sexta-feira. Parabéns, saúde, paz e prosperidade. Tudo de bom. Quero mandar também os parabéns aqui pra Carmen Zanella Sartori. Ê, Carmen. Alô, Carmen. Abraço pra ti. Saúde, paz e prosperidade. Tudo de bom. Tava de aniversário no sábado. Que maravilha. Eu já dei uma olhadinha. A festa tava boa, hein? Eita, nós, hein? Alô, Carmen Zanella. Tudo de bom, saúde, saúde, saúde, que o resto nós damos jeito. Abraço pra ti, pra toda a família. Alô, Colorindo, alô, Leontina. Tudo de bom pra vocês. Ainda, quem mais estava de aniversário? A Maria Helena Lodi. Tava de aniversário ontem, que maravilha. Alô, Maria Helena Lodi. Tudo de bom. Parabéns, saúde, paz e prosperidade hoje, amanhã e sempre. Ainda tinha Stephanie Casagrande também de aniversário. Alô, Stephanie. Saúde, saúde, saúde, que o resto nós damos jeito, com certeza. Parabéns, parabéns, parabéns. E quem mais estava de aniversário aqui? Meu Deus do céu. Meu Deus do céu. Só a nata do pessoal. Quero mandar um abraço pro meu querido Rafael Concolato. Tava de aniversário hoje, é hoje, rapaz. Alô, Rafael Concolato. Parabéns, saúde, paz e prosperidade. Tudo de bom. Essa nós damos um jeito, com certeza. E aos demais aniversariantes do dia, que Deus abençoe hoje, amanhã e sempre. São os votos de todos aqui da Rádio Encantado para vocês, nossos maravilhosos ouvintes. Vamos na sequência trazer recado aqui? Bora, tem mais gente participando. Josias Machado Mota, bom dia pra Chica. Eita, o registro. Elton Lap pediu aí a música do Elton John. Abraço, Elton. Obrigado pela tua audiência de sempre. O Lécio e a Dona Jurema ligados junto conosco em Coqueiro Baixo. Ele tá pedindo uma música bem apaixonada. Tão tomando aquele chimarrão gostoso aí. Bom demais da conta. Abraço, meus queridos. Ana Luísa Fussiger também mandando seu bom dia. A Carmen Pesce de Mussum, bom dia. Boa semana igualmente pra você.
4: Bom dia, Igor. Tudo bom? Contigo, Igor?
3: Bom.
4: Eu quero oferecer uma música com meus amigos de Jacarezinho agora.
3: Jacarezinho?
4: A do Alessi. Lorenzão. A L de Lorenzão. A Mari Agostino, marido dela. A minha irmã Silvana, meu cunhado Jair. a minha irmã do Lambari.
3: Lambari.
4: Eu ofereço pra você também, pro meu companheiro, José.
3: Sim.
4: Eu quero uma música hoje do Leonardo, Mulher Brasileira. Toca essa música pra mim, eu ofereço pra ti também.
3: Meu Deus do céu. Abraço, minha querida Juleide Terezinha Barcelos, pessoal do Jacarezinho, obrigado pela companhia de sempre.
1: A minha neta, a Rafaela Togni, sexta-feira também esteve de aniversário, manda um abraço pra ela.
3: Alô, Rafa, parabéns, saúde e paz e prosperidade pra você, tudo de bom, homenagem da vovó, é isso? A Dorealca Maria Porto, bom demais. A Tere Lisboa pediu o retrovisor do Gustavo Lima, essa é boa, hein? Alô, Tere, retrovisor, vou deixar programado aqui, que eu me perco aí, já viu, né? Abraço, Tere, ainda a Rosa Omi Paine, bom dia, quero parabenizar a minha amiga vizinha, Janira Robetti. A ela, muitas felicidades. Abraço carinhoso. Alô, Janira Robetti. Parabéns e prosperidade pra você hoje, amanhã e sempre. Homenagem da tua amiga e vizinha, a Rosa Omi Paine.
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0: Gustavo Lima, retrovisor, Ícaro e Gilmar, imperfeito, Simone Mendes, direitos iguais. 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

juntinho com você, tranquilo, numa boa. Vamos encarar, senhoras e senhores, essa segunda-feira. Vamos lá, bora. Tá trabalhando, bom trabalho, tá descansando, bom descanso, tá estudando. Obrigado pela tua audiência. 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Vamos ver quem tá no nosso WhatsApp. Abraço pela Cleide Tasca mandando o seu bom dia. Bom dia, os parabéns é pros meus gêmeos, Iana e Iago Barbieri. Fizeram 25 anos no sábado e ontem foi a festa. Reuniram a família, que é uma grande. Bom demais. É a Tatiana Barbieri, homenageando então os filhos, os gêmeos, Iana e Iago. Parabéns, saúde, paz e prosperidade pra vocês. Tudo de bom. Maravilha, hein? Coisa boa. E casa cheia é bom demais, hein? Ainda, bom dia, Igor, estou na escuta do programa Manda Música Caso Encerrado, valeu, abraço, é o Laércio Fernandes, grande Laércio, obrigadão pela tua audiência de sempre. Vamos lá com mais 4 signos do horóscopo no dia, signo de Leão, Virgem, Libra e Escorpião. Ah, você de Leão, questões financeiras podem mexer com você hoje, talvez surja a vontade de gastar com algo diferente, mas é um dia importante para perceber onde você anda tentando compensar desconfortos através de consumos ou excessos. Virgem, pode bater uma inquietação difícil de explicar, como se você estivesse querendo mudar alguma coisa em si ou na forma como vive suas relações. O importante é não transformar o desconforto momentâneo em decisão radical. Talvez você precise só sair um pouco da pressão, você de Virgem. Libra, o dia pode trazer uma sensação mais instável emocionalmente. Você talvez perceba que certas emoções vêm aparecendo de forma inesperada ou que está mais difícil racionalizar. Vale criar espaço de pausa. Seu corpo e sua intuição provavelmente têm algo a dizer, você de Libra. E você de Escorpião, algumas relações sociais podem trazer pequenas surpresas ou mudanças de expectativas. Você pode se incomodar mais com gente inconsistente ou situações que parecem sem profundidade. Ao mesmo tempo, o dia ajuda a perceber quais conexões ainda fazem sentido para você de Escorpião. Agora são 10 horas e 22 minutos. Vamos com aquele bloquinho bacana pra gente dançar, curtir um pouquinho, chacoalhar o esqueleto. É segunda-feira, mas nós temos que dançar um pouquinho, né? Vamos lá!

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1: 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Ivete Sangalo, céu da sua boca. Suel com o Grupo Menos é Mais, a Vitamina C. Ainda o Bora, o Forró de Cintura de Mole, Turma do Pagode, Aviões Forró. Puxa, garra e beija. 23 para as 11, 11 graus e a temperatura, não sai daí.
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0: Tamo de volta, senhoras e senhores. 19 para as 11. Deixa eu dar uma espiadinha aqui no tempo. 12 graus nesse momento no nosso maravilhoso Vale do Taquari. Obrigadão pela tua audiência e pela tua companhia. Vamos lá. Você que tá participando no nosso Whats, deixa eu dar uma espiadinha marota em quem tá mandando sua mensagem aqui. Solte sua voz.
1: Bom dia, Igor. Tudo bom?
0: Bom.
1: Eu tava meio doidói, 3 dias.
0: Doidói.
1: Mas agora eu tô melhor.
0: Doidói?
1: Graças a Deus.
0: Ainda bem.
1: Ah. Nada como ouvi uma boa música.
0: Opa!
1: E queria o Ponto G e de Samuel.
0: Uia. Essa é dilurida, hein?
1: Oferecer pra vocês ali da rádio e todos os ouvintes.
0: Certo!
1: Boa semana. Valeu. Abraço.
0: Abraço, Marcia Benini. Tudo de bom pra você. Obrigadão pela companhia de sempre. Que bom que melhorou, viu? Fico feliz. Abraço pra Claridete Concolato. Bom dia, quero desejar um feliz aniversário pro meu filho, Rafael Concolato. Deseja pra ele tudo de bom. Claridete Concolato de Jacarezinho. Alô, Rafael Concolato. Parabéns pra ti, saúde, paz e prosperidade novamente, meu queridão. Isso aí, né? Ainda bom dia, meu amigo Igor. Um forte abraço pra você. Manda um abraço pra galera do Vale 7 de Setembro, Coronel Pilar. O meu amor, o Nenê, pra mim. A Ivanete Formentini. Estamos aqui tomando um chimarrão nesse chuvisqueiro. Toca música nos bailão pra gente bailar dentro da cozinha hoje, né? Programa show demais. Valeu, valeu. Obrigado pela companhia. Tudo de bom. O Nadílio Corrêa de Mussum tá aí, ó. Fazendo aquele almoço top agora, cara. Eita, nós, hein? Já sei, né, que eu vou almoçar hoje. Alô, Nadílio. Abraço pra ti, pessoal de Mussum. Obrigado pela companhia de sempre. Vamos tocar uma das boas do programa aí, tá? Abraço, Nadílio. Obrigado pelo carinho, viu? Ainda, a Verônica Duarte toca... Toca junto, Ed Brito e Samuel. Beleza, me coloca junto, acho que é isso, né? Tá certo, abraço, obrigado pela audiência, querida Verônica Duarte. Também ligada na Rádio Encantado. Vamos lá pra fechar o nosso horóscopo do dia, Sagitário, Capricórnio, Aquário e Peixes. A você de Sagitário. Questões profissionais podem passar por ajustes inesperados. Talvez você perceba que está tentando sustentar uma imagem ou um ritmo que já não combina tanto com o momento, hein? O dia favorece adaptações inteligentes, principalmente se você aceitar as mudanças, Sagitariano. Capricórnio. O dia mexe com crenças, perspectivas e sua necessidade de experimentar algo diferente. Nem que seja só mudando a forma de olhar uma situação. Conversas, ideias ou encontros inesperados podem trazer reflexões importantes, mas será preciso cuidar das palavras, beleza? Você de Aquário. O dia toca temas mais profundos, principalmente os ligados a vínculos e confiança. Pode surgir desconforto ao perceber desequilíbrios ou necessidades que estavam sendo ignoradas. Ao mesmo tempo, existe uma chance de libertação emocional ao parar de tentar controlar tudo, você de Aquário. E você de Peixes, hoje pode haver desencontros de ritmo, necessidade maior de espaço ou mudanças sutis na dinâmica das trocas. Em vez de interpretar isso como afastamento, vale observar o que está tentando se reorganizar dentro da relação. Nem toda mudança significa perda, você de Peixes.
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0: Atriz demais com Bruno Rossi e Murilo Rufi. E eu vou indo nessa. Fiquem com Deus que eu vou com ele. Volto amanhã a partir das 9, se Deus quiser. Abraço, tchau.

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1: Bom dia, amigos. Bom dia, amigas. Está no ar o programa informativo de Roca Salles aqui pela Rádio Encantado 104.7 FM. 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Hoje é segunda-feira, dia 13 de julho de 2026. Uma segunda-feira com céu encoberto aqui no Vale do Taquari. A temperatura agora na marca dos 12 graus, 70% a umidade relativa do ar. 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Convites. A diretoria do Grupo dos Amigos da Melhor Idade de Roca Salles convida seus integrantes para a programação do próximo sábado, dia 18, o Baile da Melhor Idade em Estrela. A saída do centro da cidade será às 10h45 da manhã. As inscrições com Marlene Dors, contatando pelo fone WhatsApp 99367-6137. Inscrições também com Sibila Hermani, contatando pelo fone WhatsApp 98146478. A diretoria da Associação Ecumênica da Terceira Idade de Roca Salles convida seus associados para a programação do próximo domingo, dia 19 de julho, quando vai participar de baile no Country Club em Lajeado. A saída do centro da cidade domingo será às 13h30. As inscrições até sexta-feira, contatando com a diretoria pelo fone WhatsApp 9641-8252. Convite da diretoria da Associação Ecumênica da Terceira Idade de Roca Salles. A Secretaria Municipal da Saúde de Roca Salles informa atenção para um roteiro de atendimento com a unidade móvel de saúde no interior do município nesta semana. Atendimento com o Dr. Gabriel Ortega e mais técnica de enfermagem. Amanhã, terça-feira, pela parte da tarde, e também na quarta-feira à tarde, unidade móvel de saúde estará atendendo em frente ao Salão da Comunidade da linha Rui Augusta Alta. Na quinta-feira, dia 16, unidade móvel de saúde atendendo em frente ao Salão da Comunidade da linha Rui Augusta Baixa. Portanto, amanhã, terça-feira, e também na quarta tarde, unidade móvel de saúde, Dr. Gabriel Ortega e mais técnica de enfermagem atendendo em frente ao Salão da Comunidade da Rui Augusta Alta. Lembrando que são disponibilizadas 12 consultas médicas por ordem de chegada. A secretaria também orienta as pessoas que vão em busca de atendimento na unidade móvel de saúde para que levem consigo o cartão do SUS e também documento de identidade. 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
1: 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A Secretaria Municipal da Agricultura de Roca Salles comunica aos produtores rurais de que está em andamento o período para inscrição para vacinação contra a brucelose bovina. Devem ser imunizadas terneiras com idade a partir de 3 meses. O prazo de inscrição na Secretaria de Agricultura é até o final deste mês de julho, até o dia 31. O produtor deve comparecer pessoalmente na secretaria e fazer a inscrição com Nestor ou Isabel. O CRAS Casa da Amizade comunica que haverá a distribuição de agasalhos no próximo dia 21 de julho, no horário das 9h até as 2h, junto à sala do CRAS, no Centro Social Urbano. Portanto, se você e sua família necessitam de agasalhos, venham participar. A distribuição de agasalhos de inverno acontece no próximo dia 21 de julho, próxima semana, terça-feira, no horário das 9h às 2h, na sala do CRAS, junto ao Centro Social Urbano. 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
1: 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A Secretaria Municipal da Saúde, através da equipe da Saúde Mental, convida para um encontro do projeto Entre Nós, que acontece no próximo dia 22 de julho, a partir das 14h30, no Salão da Comunidade da Rua Augusta Alta. Um espaço de acolhimento, escuta e fortalecimento para as mulheres do interior do município. Os encontros serão realizados quinzenalmente. Haverá roda de conversa, momentos de integração, dinâmicas e atividades voltadas ao bem-estar emocional. O primeiro encontro será dia 22 de julho, às 14h30, no Salão da Comunidade da Rua Augusta Alta. 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
1: As informações da Emater de Roca Salles, hoje com a apresentação do chefe de escritório, Guilherme Miritz, e também o técnico em agronegócios, David Facchini. David, bom dia.
10: Bom dia, Claudinei, bom dia a todos os ouvintes da Rádio Encantado. Vamos aos informes do escritório municipal da Emater de Roca Salles para a semana. Hoje, dia 13 de julho de 2026. Esse programa contém informe técnico, informe social e avisos. Adubação de pastagens de inverno. Adubação de pastagens de inverno é a principal estratégia para evitar o vazio forrageiro, período de escassez de alimento que ocorre na transição do outono para o inverno. Culturas como a azevém e a aveia preta dependem diretamente de nutrientes para produzir massa verde de alta qualidade, garantindo a engorda do gado de corte e alta produção do gado de leite nos meses mais frios. A adubação correta eleva a capacidade de suporte da propriedade, a taxa de lotação, permitindo colocar mais cabeças de gado por hectare. Além de aumentar o volume de pasto disponível, o manejo nutricional eleva a digestibilidade da fibra e a densidade energética do alimento, reduzindo a necessidade de suplementação no coxo com rações comerciais. Os pilares nutritivos da pastagem, fósforo e potássio, são a base do sistema e devem ser aplicados preferencialmente no momento da semeadura, na adubação de base. O fósforo estimula o crescimento inicial e faz com que o desenvolvimento das raízes seja mais profundo e vigoroso. Já o potássio regula a abertura dos estômatos e o balanço de água na planta, aumentando a tolerância ao frio intenso e às geadas. O nitrogênio é o motor do perfilhamento. Ele é o elemento que dita a velocidade de crescimento e o teor de proteína bruta do pasto. Recomenda-se aplicar de 50 a 100 kg de nitrogênio por hectare em cobertura, divididos em 3 ou mais parcelas. Primeira aplicação é feita no início do perfilhamento, cerca de 20 a 30 dias após a emergência das plantas, e as aplicações seguintes realizadas logo após a saída dos animais de cada piquete, no pós-pastejo, estimulando uma rebrota mais rápida. Cuidados práticos com o clima e fontes de nitrogênio. O risco de volatilização. A ureia convencional sofre grandes perdas por volatilização, que é a evaporação do nitrogênio em forma de gás, se for aplicada sobre o solo seco ou sobre o sol forte. A ideia é aplicar quando o solo apresenta umidade ou poucas horas antes de uma chuva leve. Uso de fontes protegidas. O uso de ureia com inibidores de urease ou fontes nitratadas, como o nitrato de amônio e o sulfato de amônio, reduz drasticamente as perdas gasosas, dando maior flexibilidade ao produtor em dias secos. Manejo pré-geada. Evite aplicar altas doses de nitrogênio imediatamente antes de uma previsão de geada severa. O excesso de nitrogênio deixa as folhas muito jovens, tenras e com alta concentração de água, tornando-as mais suscetíveis à queima pelo gelo.
11: O papel dos alimentos na defesa do organismo. Se você é daqueles que com a chegada do inverno vive desenvolvendo infecções e sofre permanentemente com gripes e resfriados, cuidado, parte do problema pode estar na sua alimentação. Com a chegada do frio é comum haver queda nas defesas do organismo, que gasta mais energia para se manter aquecido. Por isso, comemos mais. Mas é preciso ter cuidado para não exagerar e manter uma dieta equilibrada para garantir os nutrientes necessários para o bom funcionamento do organismo. A alimentação saudável, com vitaminas, minerais e antioxidantes, fortalece o sistema imunológico, que está permanentemente em contato com vírus e bactérias. Para fortalecer o sistema imunológico, alguns ingredientes não podem ser esquecidos, como o própolis, que possui ação anti-inflamatória, anestésica, antifúngica e cicatrizante. Além disso, auxilia no equilíbrio do aparelho respiratório. A aveia é um bom exemplo de ingrediente para utilizar no preparo de alimentos, já que ela fornece nutrientes importantes, como o zinco, que contribui para o bom funcionamento do sistema imunológico, além de fibra, que ajuda no funcionamento do intestino. A canela aumenta a temperatura do corpo, ajuda na digestão e fortalece o sistema imunológico. E o gengibre auxilia na queima da gordura, ajuda na circulação do sangue e dá aquela sensação de conforto térmico, além de ser anti-inflamatório. Outra que tem efeito termogênico, estimulando o aumento da temperatura corporal, é a pimenta. Além disso, ela controla o apetite. É importante, nesse período, consumir alimentos ricos em vitamina C. A melhor forma é através de alimentos frescos, pois a vitamina C oxida rapidamente. Boas fontes são as frutas, principalmente as cítricas, como a laranja, limão, bergamota. Também temos o mamão, o kiwi e a acerola. Não se esqueça de beber água. É importante manter a hidratação do corpo em dia, pois com a produção de calor o corpo exige mais água. Um chá é uma ótima opção para o frio, chá de ervas ou um bom chá de gengibre, cravo e canela. É momento de caprichar nos temperos da comida. Use condimentos como alho, cebola, pimenta, gengibre, Plante uma salsinha, uma cebolinha, não requer muito espaço e é um bom tempero fresco para se ter em casa. Cozinhar minimamente os alimentos promove mais calor ao corpo, mas é importante incluir os crus, como verduras e vegetais. Alimentos salgados e amargos como agrião, alface, ramas de cenoura são ideais para os dias frios porque armazenam mais energia. E finalmente, a prática de exercício físico não deve ser esquecida no frio. Exercícios físicos estimulam a respiração e respirar profundamente é essencial para melhorar a circulação e garantir flexibilidade, auxiliar na movimentação das articulações em dias frios. Mas o importante mesmo é respeitar a tradição da dieta familiar, sem inventar novas receitas, mas sim incorporar hábitos mais saudáveis e introduzir mais nutrientes na comida que você já faz. Mesmo porque o frio pede principalmente comidas tradicionais, aquelas comidas feitas pela mãe, que trazem afeto, conforto e são importantes para o sentimento de bem-estar. Indicações de plantio para a semana. Hoje até às 17 horas é considerado dia neutro, portanto não recomendado para manejos e cultivos. Hoje, a partir das 17 e amanhã até às 16, indicado para manejar as plantas destinadas à produção de flores ornamentais ou para fins medicinais e alimentares. Amanhã, após as 16, quarta, e no domingo, após as 16, indicado para manejar as plantas que querem aproveitar folhas e caules, período indicado para podas e cortes de madeira. Quinta, sexta e sábado de manhã, indicado para semear, transplantar, manejar as plantas destinadas à produção de frutos e sementes. No sábado à tarde e no domingo até às 16, favorável para manejar as plantas que se desenvolvem dentro do solo, as raízes, também favorável para armazenamento de safras. Avisos, análise de solo, aqueles produtores que querem encaminhar análise de solo para a questão de custeio, que às vezes dá um pouco mais de ansiedade, produtor, ou mesmo para planejar a adubação da próxima safra, lembrar que as amostras sempre vão nas terças-feiras de manhã e retornam na outra semana os resultados. Então, as amostras que chegam até na segunda-feira à tarde, a gente consegue encaminhar dentro da mesma semana. Crédito rural. Aqueles produtores que pretendem encaminhar propostas de crédito, seja de custeio, seja de investimento, e para isso necessitam de projeto, de croquis ou de alguma orientação, a gente pede para que façam um mínimo agendamento com a gente no escritório aqui, para não acontecer de o produtor vir até o escritório e encarar uma fila, 3, 4, e o que causa um pouco de ansiedade. Muitos dos projetos não tem como a gente fazer pelo telefone ou fazer pelo WhatsApp. Precisa o produtor estar aqui para a gente conseguir montar junto o encaminhamento da maneira adequada para que depois a gente não tenha problemas também no futuro, em caso de algum seguro ou algo assim. Previsão do tempo. A previsão de uma semana com sol de terça até quinta-feira. Na sexta começa a ter períodos nublados. Sábado e domingo a gente já tem previsão de chuvas acumulando pelo menos 90 milímetros. São previsões. E a chuva deve se estender daqui a pouco nisso da próxima semana. O que a gente deve cuidar? Aqueles produtores querem fazer um manejo já de herbicidas para a próxima safra do milho, ó, de terça a quinta-feira a gente deve ter sol. Boa parte dos herbicidas que precisam descer bem na planta precisam de sol. Então de terça a quinta é o momento. Lembrar também que a gente deve pensar nesse manejo antecipado, porque a gente está vivendo dias frios e os graminicidas estão precisando de, no mínimo, aquele prazo estipulado em bula para poder ser utilizado antes do plantio do milho. A temperatura mínima deve ser registrada na terça-feira, com 4 graus, e a máxima na sexta-feira, com 31 graus. Esses foram os informes técnicos sociais da Emater para a semana. Obrigado pela atenção e até a próxima segunda-feira.
1: 11 horas e 20 minutos, 13 graus a temperatura. 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
12: 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Festas. Vem aí a Festa de São Roque na comunidade da Linha Brasil Picadinha, dia 16 de agosto, 10h30, celebração de missa, meio-dia almoço servido nas mesas, com a tradicional galinha recheada, carne de res, suíno, pão cuca, maionese e saladas. Pela parte da tarde, a reunião dançante com a banda Alma Nova, sem cobrança de ingressos. Apoio da distribuidora de bebidas Botega, vereadores Tainá Gossini Zanquete, Ismael Cagol e Cristiano Schaefer. E também apoio da agropecuária Sangali. Vem aí a tradicional festa do Dia dos Pais no Salão da Comunidade Sagrada Família, na linha Júlio de Castilhos Baixo, Roca Salles, dia 9 de agosto. 10 horas, celebração de missa, meio-dia, almoço com o seguinte cardápio: carne de res, suíno, frango, massa, aipim, cuca, maionese e saladas. Valor do cartão antecipado para o almoço, R$55. Cartões limitados à venda no Mercado Cumer, no Bazar Capricho e no Brick Barato. A partir das 14 horas, reunião dançante com Leandrinho e banda. Apoio, vereador Noel Schaefer e pizzaria Marasca. Festa Baile de São João, no próximo sábado, dia 18, na linha Borges de Medeiros Serrinha. Início, 20h30. Às 21h30 terá o casamento caipira e às 22h, tradicional queima da fogueira, festa animada por Paulinho Show. Haverá comidas típicas e muita animação. Realização, Amigos da Serrinha Futebol Clube. É no próximo sábado, dia 18, a festa de São João, na comunidade da linha Borges de Medeiros. Participem. Vem aí no próximo dia 26 de julho, a 42ª festa de São Cristóvão e festa do colono e motorista, na comunidade da Rua Augusta Alta. Haverá procissão motorizada saindo às 8 horas da manhã de Roca Salles. Também terá a primeira carreteada, Amigos Carreteiros do Vale do Taquari, com saída da Rua Augusta Baixa até a comunidade. Meio-dia, almoço servido às mesas com a tradicional sopa de capelete. Valor do cartão para o almoço, R$60. Pela parte da tarde, animada a reunião dançante com Leandrinho e banda. 26 de julho, festa do colono e motorista na comunidade da Rua Augusta Alta. 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Circuito Climatizações e Refrigeração. 11h25, apresentamos o programa informativo de Roca Salles, aqui pela Rádio Encantado, 104.7 FM. Programa que volta amanhã, a partir das 11h. A todos os ouvintes, um bom almoço, um bom dia. Na sequência da programação, vem aí um recado do AGF e depois o Jornal do Meio-Dia.
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0: 11:30, eu sou o radialista José Raimundo Tramontini e estou iniciando aqui na Rádio Encantado FM mais uma edição do Jornal do Meio-Dia, edição deste dia 13 de julho, uma segunda-feira. 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Na Central Técnica, Érica de Oliveira, dividindo a bancada de apresentação, o também radialista Lucas da Rosa. Bom dia, ouvintes. Bom dia, Érica. Bom dia, Lucas.
1: Bom dia, Tramontini. Bom dia, Érica, a todos os nossos ouvintes e internautas ligados aqui na programação da Rádio Encantado. Céu predominantemente nublado aqui no centro da cidade do Cristo Protetor, os termômetros marcando 12 graus. O Jornal do Meio-Dia deste 13 de julho tem hoje na história os informativos de Dr. Ricardo Vespasiano Correia e Mussum, também a Hora das Comunicações e, claro, a Previsão do Tempo, informações econômicas, policiais e esportivas. Você acompanha aqui na Rádio Encantado FM 104.7.
0: 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Este é o Jornal do Meio-Dia aqui na Rádio Encantado, que traz como principais destaques da edição de hoje.
1: Correios adiam fechamento de agências durante o plano de reestruturação da estatal e negociações com sindicatos.
0: Defesa Civil monitora previsão de chuva intensa no estado e mantém alerta para possíveis ocorrências em diferentes regiões.
1: Encantado prepara a Settimana Italiana com programação cultural, oficinas e o segundo Festival do Risotto.
0: IBGE inicia a terceira Pesquisa Nacional de Saúde, que vai ouvir 5 mil moradores em 150 municípios gaúchos.
1: Roca Salles reinaugura ginásio de esportes após revitalização e entrega espaço renovado para a comunidade.
0: Anvisa amplia opções de tratamento contra o câncer de próstata ao aprovar nova medicação.
1: Mesmo com chuva e frio, Festa da Laranja reúne mais de 1.500 pessoas em Vasco Bandeira Marques de Souza.
0: Projeto Mulheres que Transformam Iniciatividade em Encantado com foco na qualificação profissional.
1: Dália realiza replantio do pinheiro Sabedoria no Parque Dália em Encantado após árvore ser perdida na enchente de 2024.
0: Encantado avança nas tratativas para receber escola profissionalizante do Sistema S para atender a região alta do Vale do Taquari.
1: Secretaria da Saúde de Pouso Novo recebe caminhonete 4x4 para reforçar atendimentos no interior.
0: Corsan deve realizar interrupção programada no abastecimento de água no bairro Porto 15 para obras de drenagem.
1: Imigrante registra mais de 90 faltas em consultas na rede pública de saúde e alerta para prejuízos no atendimento.
0: Mega Sena acumula e prêmio chega a 25 milhões de reais após nenhum apostador acertar as 6 dezenas.
1: França, Espanha, Inglaterra e Argentina são os 4 semifinalistas da Copa do Mundo.
0: Grêmio vence amistoso contra o Cruzeiro e anuncia nova contratação.
1: Juventude e Laranja Mecânica vencem na rodada do Municipal de Veteranos de Encantado.
0: Importunação sexual de menina de 8 anos é registrado em Lajeado.
1: Caminhoneiro de Arroio do Meio morre em acidente de trânsito em Tocantins.
0: Localizada incendiada caminhonete utilizada por homem desaparecido em Nova Alvorada.
1: Veículo é abandonado no centro de Encantado após colidir contra a rótula na Duque de Caxias.
0: Tudo isso e muito mais na edição de hoje do Jornal do Meio-Dia, que está iniciando aqui na Rádio Encantado, com apoio do Supermercado Bergamasque e da Cressol.
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0: Quem já mandou o seu bom dia via WhatsApp foi o Josias Machado Mota e o antenor Luiz Dalla Libera. Agora, 11:35.
1: Os Correios decidiram adiar o fechamento de agências da estatal em meio à condução do plano de reestruturação da companhia, que tem sido conduzido desde o ano passado. A empresa firmou um empréstimo de 12 bilhões de reais com um grupo de 5 bancos em dezembro. A decisão foi tomada em meio às ameaças de greve dos trabalhadores e deverá vigorar até que a estatal chegue a um acordo com os sindicatos que representam os funcionários.
0: A Defesa Civil do Estado monitora a previsão de chuva intensa, principalmente para o final desta semana, e orienta a população a acompanhar os avisos meteorológicos. Conforme os órgãos de monitoramento, há possibilidade de volumes elevados de precipitações em diversas regiões do estado. Equipes permanecem em alerta para atender eventuais ocorrências. A previsão do tempo completa aqui no Jornal do Meio-Dia você ouve com Érica de Oliveira.
1: Pois Encantado se prepara para viver dias de muita cultura, tradição e, claro, boa gastronomia. A Settimana Italiana de Encantado chega com uma programação especial entre os dias 25 de julho e 2 de agosto, reunindo atividades culturais, encontros, workshops gratuitos e o segundo Festival do Risotto, que neste ano acontece nos empreendimentos participantes. O Festival do Risotto será realizado nos dias 25 e 26 de julho e 1º e 2 de agosto nos restaurantes participantes. Cada empreendimento preparou uma receita especial para valorizar a criatividade gastronômica, os sabores da culinária italiana e a identidade local.
0: Agora 11:37. O IBGE iniciou a fase de coleta de dados da terceira Pesquisa Nacional de Saúde, em parceria com o Ministério da Saúde. Trata-se do principal levantamento domiciliar sobre o tema no país, abrangendo aproximadamente 140 mil lares em todos os estados até o final do ano. Aqui no estado, estão previstos 5.295 endereços em 150 municípios, de julho a outubro. Cerca de 1.800 entrevistadores vão coletar informações sobre as condições de saúde da população, hábitos de vida, acesso e utilização dos serviços de saúde.
1: A noite da última sexta-feira entrou para a história de Roca Salles com a reinauguração do Ginásio Municipal de Esportes. O evento reuniu um grande público e foi marcado por emoção, reencontros e pela celebração de um importante investimento em um espaço que volta a estar à disposição da comunidade. Autoridades municipais, vereadores, secretários, atletas, desportistas e moradores participaram da solenidade que simbolizou a entrega de um ginásio revitalizado, preparado para receber competições, treinamentos, eventos e momentos de integração entre os rocasalenses.
0: Pois o Empreende Mais 2026 já tem sua programação completa confirmada. O evento acontece nos dias 26 e 27 de agosto, a partir das 19 horas, no Encanta Hub, isso em Encantado. A primeira noite, no dia 26, sobem ao palco a monja budista e escritora best-seller Monja Coen, o ex-atleta paralímpico Ricardinho Alves e a psicóloga e psicanalista Luciana Deretti. No dia 27, o destaque é a presença de Dr. Juan Pablo Boeira. Completam o time a jornalista Giane Guerra, do Grupo RBS, especializada em economia e finanças, e Lucas Ferro, especialista em posicionamento de marcas pessoais e corporativas.
1: Agradecemos a companhia da Yalca Maria Porto, sempre ligada conosco, a Terezinha Vianini, Dorli Fleck, Nadir Paine, também conosco a Carmen Pessi em Mussum, a Maria Helena Gobi, Josias Machado Mota, Neiva Domingues e também o Renato Bus, ligado conosco desde Novo Hamburgo.
0: Agora 11:40, vamos começar a girar aqui na programação do Jornal do Meio Dia. Vem aí Lucas da Rosa e o Hoje na História.
1: Segunda-feira, 13 de julho de 2026. Hoje é dia do engenheiro de saneamento, dos compositores e cantores sertanejos, do Estatuto da Criança e do Adolescente, dia do cantor e dia mundial do rock. Na religiosidade, é celebrado São Henrique II. Hoje, na história. Em 1586, na Guerra Anglo-Espanhola, nas proximidades da ilha mediterrânea de Pantelleria, um comboio de navios ingleses repeliu com sucesso uma frota de 11 galés espanholas e maltesas. 1640. Porque decidiram seguir as orientações do Papa em prol da liberdade dos indígenas, os jesuítas foram expulsos do Colégio Jesuíta em São Paulo. 1793, Revolução Francesa. Charlotte Corday, católica e monarquista, matou o assassino revolucionário Jean-Paul Marat enquanto ele estava na banheira. 1878, Tratado de Berlim. As potências europeias redesenharam o mapa dos Balcãs, região sudeste do conflito na qual se localiza, por exemplo, a Grécia. Como consequência, Romênia, Montenegro e Sérvia conquistaram a independência do Império Otomano. No ano de 1901, Santos Dumont, a bordo de um de seus dirigíveis, contornou a Torre Eiffel. Na ocasião, o aviador brasileiro conheceu a princesa Isabel. 1917. Na cidade portuguesa de Fátima, ocorreu a terceira das seis aparições da Virgem Maria aos três pastorinhos. 1919, o dirigível britânico R-34 pousou na Inglaterra, completando assim a primeira viagem de volta ao mundo sobre o Oceano Atlântico em 182 horas de voo. 1923, foi inaugurado o letreiro de Hollywood. O projeto de marketing foi originalmente concebido como uma propaganda de um condomínio em Los Angeles. 1930, foi aberta a primeira Copa do Mundo FIFA, celebrada no Uruguai. 1945, o Projeto Manhattan. Começou a experiência Trinity, considerada o pontapé inicial da era nuclear. 1990, foi instituído o Estatuto da Criança e do Adolescente, o ECA. No ano de 2007, iniciou a 15ª edição dos Jogos Pan-Americanos no Rio de Janeiro. 2017, faleceu o escritor chinês Liu Xiaobo. Liu foi laureado com o Nobel da Paz por combater a repressão do regime comunista chinês. Hoje na História, apresentação e produção, Lucas da Rosa.
0: Obrigado, Lucas, que nos trouxe Hoje na História com os fatos que marcam a data de 13 de julho.
1: Agora, 17 minutos faltando para o meio-dia, a Agência Nacional de Vigilância Sanitária, a Anvisa, autorizou uma nova indicação de uso da darolutamida no tratamento do câncer de próstata, ampliando as opções terapêuticas para pacientes com a doença. A aprovação permite que o medicamento seja utilizado em combinação com a terapia de prevenção androgênica, a ADT, estratégia que reduz os níveis de testosterona para conter o avanço do tumor. A decisão representa um novo passo no tratamento de um dos tipos de câncer mais frequentes entre os homens brasileiros.
0: Nem a chuva, nem o frio impediram o sucesso da 41ª Festa da Laranja, realizada na comunidade de Vasco Bandeira, em Marques de Souza. Conforme a comissão organizadora, cerca de 1.500 pessoas participaram da programação, que teve alvorada festiva, missa, concursos de derivados e de descascar laranjas, almoço, escolha da boneca da festa e baile com a banda Flor da Serra. O evento também reuniu ex-moradores e reforçou o turismo e a integração da comunidade.
1: A Administração Municipal de Encantado, por meio da Secretaria de Desenvolvimento Social e Habitação, realiza amanhã, às 18h30, a aula inaugural do projeto Mulheres que Transformam, Formação, Conexão, Oportunidade, Futuro, realizado através do Instituto Humaniza. O encontro será realizado no Auditório Brasil do Centro Administrativo Municipal Adroaldo Conzatti e marcará o início das atividades do programa. Ao todo, 105 no Auditório Brasil do Centro Administrativo Municipal Adroaldo Conzatti e marcará o início das atividades do

0: participaram do ato simbólico o presidente do Conselho de Administração, Gilberto Antônio Piccinini, o presidente executivo da Dália, Carlos Alberto de Figueiredo Freitas, conselheiros, gerentes e colaboradores. A muda substitui a árvore perdida na enchente de 2024 e representa um dos valores que orientam a cooperativa.
1: Representantes da Federação das Indústrias do Rio Grande do Sul, do SESI, do SENAI, da Prefeitura de Encantado e de entidades regionais discutiram a implantação de uma escola de ensino médio profissionalizante em turno integral para atender estudantes do Alto Vale do Taquari. A reunião ocorreu no Encanta Hub. Segundo o vice-presidente regional da Fiergs, Ângelo Fontana, a proposta prevê parceria com o Sistema S e aproveitamento da estrutura existente, enquanto o prefeito de Encantado, Jonas Calvi, destacou que o projeto fortalecerá a qualificação da mão de obra e consolidará Encantado como polo regional.
0: A Secretaria Municipal da Saúde de Pouso Novo recebeu uma caminhonete 4x4 que será utilizada para reforçar os atendimentos à população, principalmente nas localidades do interior e de difícil acesso. O veículo foi entregue por meio de recursos do governo do estado e passa a integrar a frota da pasta, garantindo mais agilidade no deslocamento das equipes e no transporte de materiais. Segundo a administração municipal, o investimento amplia a capacidade de atendimento e fortalece os serviços prestados à comunidade.
1: Agora 12 minutos, faltando para o meio-dia, 12 graus a temperatura, já é segunda-feira. O Alexandre dos Santos nos traz o informativo da Terra do Filó.
2: Informativo de Doutor Ricardo. No ar, o informativo de Doutor Ricardo, Terra do Filó. Doutor Ricardo está na grande final do Campeonato Aberto de Veteranos. No último sábado, dia 11, a equipe de veteranos de Dr. Ricardo conquistou uma importante vitória sobre o município de Reolvado, garantindo a classificação para a grande final do Campeonato Aberto de Veteranos realizado na cidade de Reolvado. A partida foi acompanhada pelo secretário do Meio Ambiente e Esporte, Rodrigo Baldiceira, o Joey, que esteve presente apoiando e incentivando nossos atletas. Agora a equipe volta à quadra no próximo sábado, 18 de julho, para disputar a grande final contra a equipe de Nova Brécia. Vamos prestigiar e torcer pelos nossos veteranos. Sua presença e incentivo fazem a diferença e desejamos boa sorte aos atletas e uma excelente final. 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A Emater de Dr. Ricardo recebe até o dia 14 de agosto as encomendas de mudas de frutíferas. Os interessados podem comparecer na Emater para fazer a encomenda. A retirada dos pedidos ocorre no dia 24 de agosto. 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A programação inicia às 10h30 com Santa Missa. 12h30 tem o tradicional almoço italiano.

0: servido nas mesas. 14 horas, show com a banda Sétimo Sentido. 16 horas, show da banda Os Federais. 18 horas, show com a banda Flor da Serra. Será um dia de fé, confraternização, boa gastronomia e muita música, em homenagem aos nossos colonos e motoristas. 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Esperamos por você. Agora no informativo de Dr. Ricardo, a participação semanal do prefeito Álvaro Jacobo.
1: Bom dia comunidade, bom dia os ouvintes da rádio, satisfação, alegria mais uma vez estarmos aqui, levando informações então do nosso município, da nossa região, ali para todos os ouvintes então da nossa rádio. Para a nossa região também, lembro, nós estivemos em Porto Alegre na quarta-feira, onde nós tivemos audiência então na Secretaria da Saúde do Estado, onde na pauta estava então o Hospital de Encantado, Hospital Santa Terezinha, onde pedimos o aumento do teto PAC, pedimos mais valores então que venha para o nosso hospital, porque é um hospital que afim ele atende toda a região. E logo após nós tivemos uma pauta também com o secretário de turismo do estado, aonde a pauta foi a rota do pão e do vinho, aonde estamos trabalhando ainda junto com os prefeitos que nos acompanharam lá em busca então desse valor que nós precisamos para que a rota do pão e do vinho realmente saia do papel e aconteça esta obra. Então, são notícias da nossa região. Ontem, no fim da tarde, nessa proximidade da chegada aqui na cidade do Dr. Ricardo, tivemos um acidente grave até, né? Mas graças a Deus sem vítimas, né? E pelo que a gente constatou, por imprudência, mais uma vez, no trânsito. Então, alta velocidade, uma rodovia que está sendo reformada, tem obras na rodovia, tem cones na rodovia, a rodovia não está sinalizada e a gente vê então de dia, noite, as pessoas andarem assim acima do limite de velocidade, embora aonde tem pessoas trabalhando. Então pessoal, vamos cuidar da vida da gente ou do próximo. Alguém daqui a pouco vem aqui um acidente desses a causar danos maiores. Então a gente pede, vocês que estão nos ouvindo, vocês que usam essa rodovia, vamos com calma, porque a rodovia está em obra. Não temos os cobra-molas ainda, não temos toda a velocidade, mas a nossa consciência, ela é mais importante do que qualquer coisa. Acidentes acontecem sim, mas às vezes é um pouco mais de cuidado, é muito, muito importante ali para cuidar da vida da gente, né? E do próximo também. Então, um apelo que a gente faz ali a todos os que ocupam a nossa rodovia 332. Também no próximo sábado, nós temos na linha Zanella a festa da galinha recheada. Então, ainda tem ficha, pessoal que sempre participou, é uma festa boa. Então, fica o convite ali da administração, da comunidade da linha Zanella. Então, para sábado, festa da galinha recheada na comunidade da linha Zanella aqui em Dr. Ricardo. Também nós temos a dia 26 de julho agora, domingo, festa do colono e motorista aqui em Dr. Ricardo, tradicional festa do colono e motorista, bota na sua agenda ali, então fica o convite a todos ali da festa do colono e motorista também. E lembrando aos nossos agricultores que está em aberto ainda, você que precisa de calcário, faça sua análise de terra junto à Emater e faça seu pedido a vocês que precisam ali, né? Onde o município tem a contrapartida do frete desse calcário. Então, vocês que precisam, passam até a Secretaria da Agricultura, façam seu pedido ali para a organização do puxe desse calcário. Bueno, gente, para hoje era isso. Deixar um grande abraço a todos vocês que estão nos ouvindo nesse momento, que é uma segunda-feira, metade do mês de julho, gente. Bem que, cosita loura. Um struconaço a tutti valtri e na buona settimana a tutti.
0: Este é o prefeito Álvaro Jacob e sua participação no informativo de Dr. Ricardo. Programa de regularização fiscal 2026 em Dr. Ricardo, com 100% de desconto de juros e multas e prazo para adesão até o dia 18 de setembro. O pagamento em parcela única, mediante a quitação integral do valor principal acrescido da correção monetária. para débitos inscritos em dívida ativa e também para aqueles em cobrança judicial ou extrajudicial. Maiores informações podem ser obtidas na Secretaria da Fazenda de Dr. Ricardo ou pelo WhatsApp 99642-4884. Festa em honra São Roque, na linha Leopolda Dr. Ricardo, no dia 16 de agosto. 10h30, missa com bênção dos pãezinhos e sal com o padre Alberto Tremeia. Após, almoço com churrasco, maionese, saladas diversas, pão e cuca. À tarde, animação com a dupla Zé e Elias. Este foi o informativo de Dr. Ricardo, Terra do Filó, aqui pela Rádio Encantado. Programa volta ao ar na próxima segunda-feira, aqui pela nossa emissora. A todos, uma boa semana.
2: Obrigado, Alexandre dos Santos, que nos trouxe o informativo de Dr. Ricardo, aqui no Jornal do Meio-Dia. Vamos mandando um abraço especial para o nosso ouvinte Ari Arese, sempre ligado na nossa programação. Mandamos um abraço também para os aniversariantes do dia, a Caroline Possamá e também nosso ouvinte Nilton Sangali.
3: Também conosco, acompanhando o Jornal do Meio-Dia, Adriana Sivardi, o Adriano dos Santos, desejando uma ótima semana a Tere Lisboa e também a Fátima Isabel Fim, ligada conosco lá de Roca Salles.
2: Agora 11h57.
3: Pois a Corsan realizará amanhã uma parada programada de abastecimento de água para o bairro Porto 15, em Encantado. A interrupção será necessária em razão da construção de galerias para drenagem pluvial na Travessa da Lagoa, que será realizada pela Prefeitura. O trabalho inicia às 8h30 da manhã e deve se estender até o fim da tarde. A distribuição será retomada gradativamente após a finalização das obras.
2: Pois no primeiro semestre deste ano, o município de Imigrante registrou 91 faltas de pacientes em consultas agendadas na rede pública de saúde. Conforme a Secretaria Municipal de Saúde, as ausências comprometem o atendimento, aumentam a fila de espera e geram desperdício de recursos públicos. A administração orienta que quem não puder comparecer, avise com antecedência para que outro paciente seja chamado, garantindo melhor aproveitamento das vagas e mais agilidade no acesso aos serviços.
3: A Prefeitura de Encantado executou na semana passada uma importante obra de drenagem no loteamento Altos da Santa Clara. A intervenção constituiu na abertura de uma vala para drenagem e redirecionamento das águas da chuva para um local adequado, reduzindo o risco de deslizamentos. A ação foi coordenada pela Defesa Civil de Encantado e acompanhada pelo engenheiro agrônomo Daniel Schmidt. Antes da execução da obra, foram realizados diversos estudos técnicos com a participação de geólogos contratados pelo município, garantindo que o trabalho fosse desenvolvido de acordo com as normas ambientais vigentes e com a melhor solução para a área.
2: Pois a conta de água ficou mais cara no estado neste mês de julho, com o reajuste tarifário aplicado pela Corsan. O aumento autorizado pela Agência Estadual de Regulação dos Serviços Públicos Delegados do Estado incide sobre as tarifas de abastecimento de água e esgotamento sanitário. Segundo a Corsan, o reajuste considera a recomposição dos custos operacionais e dos investimentos realizados na ampliação e manutenção dos serviços prestados.
3: Pontualmente meio-dia, Érica de Oliveira nos traz o informativo de Vespasiano Corrêa.
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4: Para Britagem Mussum, apresentamos no Jornal do Meio-Dia o informativo de Vespasiano Corrêa. Na programação da paróquia São João Batista, na quarta-feira, às 19h30, missa na comunidade São Roque, linha Fernando Abbott. Na quinta-feira, às 19h, missa na comunidade Nossa Senhora do Carmo, linha Dona Isaura. No sábado, às 14h, missa na comunidade São Judas Tadeu, linha Povoado Mulinari. Às 19h, missa na Matriz, e no domingo, às 9 horas, missa na Matriz e às 10h45, missa com festa do colono e motorista na comunidade Nossa Senhora da Saúde. Linha Eduardo Gingler. Aviso da Emater. A Emater comunica que está fazendo a troca de cera bruta por cera laminada. Os agricultores interessados devem realizar essa troca até o dia 30 de julho, no escritório municipal da Emater. Convite. A comunidade da linha Zambicari, segunda secção, de Vespasiano Corrêa, tem a honra de convidar o casal festeiro e toda a comunidade em geral para participar da grande festa em honra ao padroeiro São Roque, que será realizada no dia 16 de agosto. Na programação, às 10h30, missa em honra a São Roque, realizada pelo padre Rafael, animada pela família Ambrose, com bênção do sal e pãezinhos de São Roque. Meio-dia, almoço. No cardápio, massa caseira, carne de res, porco, frango, pão, cucas, saladas diversas e sobremesa. Às 14 horas, animação com a banda Os Garotos Fandangueiros. E às 16 horas, sorteio da rifa. Valor dos ingressos. Adultos, 65 e crianças de 7 a 11 anos pagam R$30. Reservas de ingresso devem ser realizadas até o dia 15 de agosto pelos fones 51 998 63 3078, com Gilmar Pedretti, ou 993 07 1578, com Valmir Gracioli. Desde já, agradecemos a presença de todos. Atenção! O recolhimento do lixo domiciliar ocorre sempre às segundas, quartas e sextas-feiras. Coloque o lixo no local de coleta até às 7h30 da manhã, garantindo que os resíduos sejam recolhidos corretamente. Sua colaboração é fundamental. Descartar o lixo de forma adequada contribui para uma cidade mais limpa, saudável e sustentável para todos. 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Convite. A comunidade Linha Eduardo Gingler, Palacim, Vespasiano Corrêa, convida você e sua comunidade para participar da festa em honra ao colono e motorista, que será realizada no dia 19 de julho. Na programação, às 9 horas, procissão saindo da mecânica Miquelon. Às 10h45, Santa Missa celebrada pelo Padre Rafael. Ao meio-dia, almoço servido na mesa. No cardápio, carne de frango, porco e res, maionese, pão e saladas. Valor do almoço, adultos R$ 65,00. Crianças de 8 a 12 anos pagam R$ 30,00. À tarde, animação da festa com os Garotos Fandangueiros. Desde já, a diretoria agradece a presença de todos. 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Este foi o informativo de Vespasiano Corrêa, aqui pela Rádio Encantado.
2: Obrigado, Érica, que nos trouxe o informativo de Vespasiano Corrêa, um amor de cidade. Agora, 12:06.
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3: Boa tarde para Lídia Stefenon, também conosco Gilmar Pedersini, Lorena Gugel Gomes, Rejanir Alessi e também Evaneto e Itamar Ferla, sintonizados conosco lá no Vale 7 de Setembro, em Coronel Pilar.
2: Quem também está ligada conosco é a Juleide Terezinha Barcelos, a Nirce Enica, que está desejando aí uma boa semana para todos aqui da rádio. Nós retribuímos esse desejo. Também ligada conosco a Cris Moraes aí, reclamando aí das condições aí da rodovia da RS 332. Tem buraco fazendo fila aí para entrar na pista. A pista foi recuperada, mas as laterais estão viradas em verdadeiras crateras.
3: Agora, 3:07, daqui a pouquinho o Dilamar dos Passos nos traz o informativo Demussum.
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10: Vamos então às notas, avisos e comunicados do informativo de Mussum desta segunda-feira. Na programação religiosa da paróquia Nossa Senhora da Purificação. Hoje, dia 13, às 19 horas, terço dos homens no oratório com a novena pela saúde de enfermos. Também hoje, 19 horas, dia 13, tem terço pela família na capela do bairro Fátima. Na quinta-feira, dia 16, 15 horas, terço da saúde na gruta Nossa Senhora de Lourdes ao lado da igreja. Sexta-feira, dia 17, às 19 horas, missa na capela do bairro Fátima, com a presença da imagem peregrina de São Roque. Quem puder, levar um prato de doce salgado para ser partilhado após a celebração. Sábado, dia 18, às 15 horas, missa na capela São Francisco de Borja, com a presença da imagem peregrina de São Roque. Sábado, 18 horas, missa na matriz. Domingo, dia 19, 9:30, missa na capela Nossa Senhora Aparecida com a presença da imagem peregrina de São Roque. Festa de São Roque. A ação entre amigos já está disponível. Adquira o número com festeiros ou na secretaria paroquial. Lembramos também que todo primeiro sábado do mês, 7 horas, terço no monumento de Nossa Senhora da Salete. A Secretaria Municipal da Saúde e Meio Ambiente convida a comunidade do Centro das Assistentes Comunitárias de Saúde, a Sandra e a Eliane, a participar do Grupo da Saúde, que vai ser realizado na próxima quarta-feira, dia 15, às 13h30, no Centro Pastoral. Leve o chimarrão e venha se divertir com a gente. Agradecimento. A diretoria da comunidade 13 de Maio vem de público a agradecer a todos os colaboradores, patrocinadores, as pessoas que trabalharam, enfim, a todos que contribuíram de uma forma ou de outra da festa em honra a Santo Antônio e Santana, realizada com muito sucesso no dia de ontem. Muito obrigado a todos pelo trabalho de cooperação e colaboração para a comunidade 13 de Maio. 35ª Semana Farroupilha de Mussum. Já somos mais de 90 barracas confirmadas. Nosso muito obrigado a todos que já garantiram espaço e ajudam a construir mais uma grande edição da 35ª Semana Farroupilha de Mussum. A tua participação e a participação de cada um é que faz do nosso acampamento Farroupilha um dos maiores e mais tradicionais da região. Agora chegou a vez de novos interessados fazer parte da história. As inscrições seguem abertas até o próximo dia 15 deste mês de julho, até o preenchimento de todas as vagas disponíveis. Acesse o link disponível no Stories e garanta o espaço. Em caso de dúvidas, entre em contato com a Secretaria de Cultura, Turismo, Esporte e Lazer. Esperamos você para viver mais uma semana farroupilha, que vai ser com toda certeza inesquecível. Convite para audiência pública. A Câmara de Vereadores Mussum convida a comunidade a participar da audiência pública com o tema Expansão Urbana e Drenagem. O encontro vai ser realizado na próxima quarta-feira, dia 15, às 19h30, na Câmara de Vereadores. A população pode participar encaminhando perguntas e contribuindo com sugestões para a construção de soluções e encaminhamento voltado à prevenção de enxurradas e alagamentos. Durante a audiência serão debatidos responsabilidades do poder público e particulares na drenagem urbana, impacto de obras e questões relacionadas às obras do trevo de acesso ao bairro Guaporé, José Marcolim. A audiência pública contará com a presença do promotor público da comarca de Encantado, Heráclito Barreto Neto, a administração municipal, EGR e empresa responsável pela obra. Câmara de Vereadores de Mussum, trabalhando com diálogo, transparência e participação da comunidade. 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O CTG Sentinela da Tradição, através da patronagem, convida você a participar do tradicional Jantar do Porco à Paraguaia, no próximo dia 1º de agosto, 20 horas. Além do porco à Paraguaia, será servido res, massa, maionese, salada e cuca. O valor é R$70 adulto. Após o jantar, a animação ficará por conta do Trio Serrano e Grupo. 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Horas Máquina. Atenção, produtores rurais. A Prefeitura Mussum informa que está aberto o período para solicitação de horas máquina para serviços nas propriedades. Interessados devem comparecer na Prefeitura para realizar a abertura do protocolo. 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A Liga Feminina de Combate ao Câncer comunica que continua atendendo a população sempre nas quintas-feiras na parte da tarde. Lembra também que necessita de apoio de todos para cumprir o compromisso com assistidos. Quem quiser pagar mensalidade pode retirar o carnê ou fazer o pagamento na farmácia Manipulares com uma voluntária. Outras formas de ajudar são adquirindo itens à venda, na sede, a doação de tampinhas ou Pix. Siga a Liga nas redes sociais, no Instagram ou no Facebook, para maiores informações. 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Horário de funcionamento da Biblioteca Pública Municipal Rui Barbosa, sempre no período da tarde, entre as 13 até as 17 horas. 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No roteiro para recolhimento de lixo no interior do município de Mussum, para a próxima quarta-feira, dia 15, na linha 28 de setembro, Santa Lúcia e São Luís. Portanto, quarta, 28 de setembro, Santa Lúcia e São Luís. 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Na programação religiosa, hoje, segunda-feira, às 19 horas, terço dos homens no oratório, com a novena pela saúde dos enfermos. Também hoje, dia 13, às 19 horas, terço da família na capela do bairro Fátima. Lembramos mais uma vez da audiência pública na próxima quarta-feira, 19 horas e 30 minutos, na Câmara de Vereadores, a expansão urbana e a drenagem. Durante a audiência serão discutidos responsabilidades do poder público e particulares na drenagem urbana, impacto das obras e questões relacionadas à obra no trevo de acesso ao bairro Guaporé. A audiência contará com a presença do promotor da comarca de Encantado, Heráclito Barreto Neto, a administração municipal, a EGR e a empresa responsável pela obra. A presença da comunidade é fundamental. Quarta-feira, 19h30, na Câmara de Vereadores. Com isto, nós apresentamos aqui na Rádio Encantado mais uma edição do informativo do município de Mussum, prometendo voltar no Jornal do Meio-Dia, amanhã, terça-feira, 12 horas, com mais 10 minutos, José Raimundo Tramontini.
2: Obrigado, Dilamar dos Passos, que nos trouxe o informativo da Princesa das Pontes aqui no Jornal do Meio-Dia. Agora, 12 horas 22 minutos. 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Agora aqui no Jornal do Meio-Dia, vamos à nossa próxima atração.
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2: Chegando aqui no Jornal do Meio-Dia, hora das comunicações, oferecimento Construvale Materiais de Construção e Farmácia Central. 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
1: Agora, 12:28 na programação da Paróquia São Pedro de Encantado, hoje, segunda-feira, às 15h, missa no Santuário Nossa Senhora de Fátima. Às 18h30, tem o Terço dos Homens na Matriz. Amanhã, terça-feira, às 16h, missa na Capela do Hospital. 18h30, missa na Matriz. Na quarta, às 18h30, missa na Matriz e após reunião da catequese na igreja. Na quinta-feira, missa na Matriz, às 15h, a Missa da Saúde, e também às 18h30. Na sexta, missas na Matriz ao 12:15 e às 18h30. Sábado, 8:30, encontro da catequese na Matriz. Às 11h e às 15h, missa na Capelania do Cristo Protetor. Às 18h, na Comunidade Santo Antão. 18h30, na Comunidade Nossa Senhora das Graças e na Matriz. No domingo, dia 19, 8h, missa na Comunidade Santo Agostinho, 8:30 na Matriz, 9h, Comunidade São Máximo, 9:15, Comunidade São Carlos, 10h, missa da Criança na Matriz, 10:30, missa na Capelania do Cristo Protetor, também às 10:30, na Comunidade Santa Ana, e às 18h30, missa na Matriz.
2: A comunidade do Santuário Nossa Senhora de Fátima, no bairro Lajadinho, em Encantado, convida. 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
1: A diretoria do Clube Serrano de Jacarezinho convida para o jantar baile que acontece no próximo sábado, dia 18 de julho. A partir das 19h30, você será servido com porco encantado, ponta de peito desossada e diversos acompanhamentos. Animação do baile com a banda Contagem Regressiva. Combine com sua turma e confirme presença neste especial evento. 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
2: O grupo da Terceira Idade Vida Alegre da linha Auxiliador Encantado convida para o tradicional baile reunindo muitos grupos de idosos. 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
1: Vem aí a festa da Comunidade Santa Ana no bairro Vila Moça, em Encantado, no próximo domingo, dia 19. 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À tarde, animação com André Magrão e banda. Domingo, tem festa de Santa Ana na Vila Moça em Encantado. 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
2: A comunidade da Capela Nossa Senhora do Perpétuo Socorro da linha Rui Augusta Alta, em Roca Salles, convida você e seus familiares para a 42ª Festa em Honra a São Cristóvão e celebração do Dia do Colono e Motorista. Domingo, dia 26 de julho, procissão motorizada partindo da cidade de Roca Salles às 9h30 até a Rui Augusta Baixa. 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Almoço com sopa de capelete, carnes de res e suíno e acompanhamentos. 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
1: E vem aí a 14ª Feijoada Solidária do Rotary Clube de Encantado, no dia 1º de agosto, um sábado. A retirada acontece no Salão Paroquial a partir das 11 horas da manhã, valor R$ 55,00 um quilo. Parte do lucro será doado para a APAE de Encantado. 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
2: Agora 12 horas 33 minutos. 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
1: A paróquia São Pedro de Encantado reforça que hoje, segunda-feira, dia 13, às 15h, tem missa no Santuário Nossa Senhora de Fátima. Amanhã, terça-feira, às 19h30, a coordenação da ação evangelizadora realizará uma live de apresentação das diretrizes diocesanas da ação evangelizadora 2026-2030. Será um momento para conhecer as inspirações, objetivos e os caminhos que irão orientar a ação evangelizadora da diocese nos próximos anos. A transmissão acontecerá nos canais oficiais da Diocese de Santa Cruz do Sul. Todos estão convidados a assistir e participar. No sábado, dia 18, acontecerá um encontro de formação para assessores de grupos de jovens no Seminário de Arroio do Meio, das 8h30 da manhã às 17h. Devem participar jovens e adultos que ajudam na coordenação e animação dos grupos de jovens, acompanhantes e assessores, além de demais pessoas interessadas. Já no domingo, dia 19, às 17h, reunião da Comissão da Romaria Vocacional dos Jovens no Centro de Evangelização. Atenção, catequistas e ministros extraordinários da Sagrada Comunhão. Por favor, deixar na secretaria paroquial o nome dos participantes do encontro comarcal no dia 2 de agosto, em Reuvado, até o próximo dia 26 de julho. É importante que todos participem.
2: Agora 12 horas 37 minutos. 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
1: Nenhuma aposta acertou as 6 dezenas do concurso da Mega Sena sorteado na noite de sábado. Com isso, o prêmio principal acumulou e está estimado em 25 milhões de reais para o próximo sorteio amanhã, terça-feira. Segundo a Caixa Econômica Federal, dezenas de apostas acertaram a quina e a quadra, garantindo premiações proporcionais. As apostas para o próximo concurso podem ser feitas até às 8 da noite do dia do sorteio nas lotéricas credenciadas e pelos canais digitais da Caixa Econômica Federal.
2: Cerca de 300 veículos participaram do tradicional desfile do colono e motorista realizado em Santa Clara do Sul, reunindo moradores, agricultores, empresas e entidades do município. A programação integrou as comemorações alusivas à data, com saída da Avenida Emancipação e percurso pelas principais ruas da cidade. Conforme a organização, o evento valorizou o trabalho dos produtores rurais e motoristas, além de fortalecer o espírito comunitário e preservar uma das principais tradições locais.
1: 20 minutos faltando para a 1 da tarde, 13 graus a temperatura, céu predominantemente nublado. A Érica de Oliveira nos traz a previsão do tempo para o começo desta semana.
3: No começo da tarde, uma massa de ar frio permanece atuando sobre o estado. O sol aparece entre períodos de nebulosidade, proporcionando momentos de melhora no tempo. As temperaturas seguem amenas, variando entre 9 e 16 graus, com sensação de frio, especialmente nas áreas de maior altitude. Amanhã, a influência da massa de ar frio garante tempo estável no vale ao longo da tarde. O sol predomina desde as primeiras horas do dia, com poucas nuvens no céu. Entre a madrugada e o amanhecer, há chance de nevoeiro isolado e formação de geada, especialmente nas áreas mais altas. A temperatura mínima será de 5 graus, enquanto a máxima chega aos 21 durante a tarde, proporcionando uma sensação mais agradável. E na quarta-feira, o tempo segue firme, com predomínio do sol e variação de nuvens. O amanhecer ainda será frio, com possibilidade de nevoeiro isolado. A temperatura mínima será de 9 graus e a máxima alcança os 25, garantindo uma tarde agradável. Com os dados do Núcleo de Informações Hidrometeorológicas da Univates, Érica de Oliveira.
2: Obrigado, Érica, que nos trouxe a previsão do tempo neste início de semana aqui em Encantado e na região alta do Vale do Taquari.
1: Agora 19 minutos faltando para 1 da tarde, o presidente Luiz Inácio Lula da Silva aparece com 47% das intenções de voto em um eventual segundo turno, contra o senador Flávio Bolsonaro, que registra 44%, segundo pesquisa da BTG Factual Nexus, divulgada nesta segunda-feira. A diferença de 3 pontos está dentro da margem de erro de 2 pontos percentuais, configurando empate técnico. O levantamento ouviu 2.009 eleitores entre os dias 10 e 12 de julho e tem nível de confiança de 95%.
2: Morreu aos 93 anos o empresário Diamantino Scapini, fundador da Scapini Transportes, uma das principais empresas do setor no Rio Grande do Sul. Natural de Estrela, ele iniciou as atividades da transportadora em 1950 e transformou o negócio em referência nacional no transporte rodoviário de cargas. O falecimento foi confirmado pela família na sexta-feira. O velório e as homenagens aconteceram em Lajado, reunindo familiares, colaboradores, empresários e lideranças da região.
1: O CTG Raízes do Sul apresentou a nova gestão de prendas e peões durante cerimônia realizada em sua sede em Lajeado. O evento marcou a transmissão oficial dos cargos para os representantes que irão conduzir as atividades culturais da entidade na próxima gestão. A programação reuniu associados, familiares e convidados e reforçou o compromisso do Centro de Tradições Gaúchas com a preservação da cultura, das tradições e da formação de novas lideranças tradicionalistas.
2: O protagonismo feminino no associativismo ganhou destaque durante encontro promovido pela Câmara da Indústria e Comércio e Serviços do Vale do Taquari. O evento reuniu empresárias, lideranças e representantes de entidades para debater os desafios da participação das mulheres em cargos de gestão e fortalecer a presença feminina nos espaços de decisão. As participantes defenderam maior incentivo à liderança, à qualificação e ao empreendedorismo como ferramentas para ampliar a representatividade no setor.
1: Agora 16 minutos faltando para uma no Jornal do Meio-Dia, Claudinei Coferri, as informações da economia.
4: O mercado financeiro reduziu a estimativa média para a inflação deste ano, passando de 5,30 para 5,16%. A expectativa faz parte do boletim Focus, divulgado hoje pelo Banco Central. Os economistas também mantiveram a projeção de 14% em relação à taxa básica de juros, a Selic. Já para o ano que vem, a expectativa de inflação avançou de 4,18% para 4,20%. Para o crescimento do produto interno bruto desse ano, a estimativa do mercado se manteve em 1,99%. Para o ano que vem, a projeção de crescimento da economia baixou para 1,65%. E com o foco em ampliar o nível de competitividade a partir da incorporação de novas tecnologias, empresas gaúchas terão uma nova alternativa para investir em inovação. O Banco Regional de Desenvolvimento do Extremo Sul, o BRDE, anunciou uma nova linha de crédito para financiar projetos inovadores em condições especiais, incluindo juros em torno de 10% ao ano. Por meio do programa Mais Inovação é BRDE, serão disponibilizados 400 milhões de reais para financiamentos. Cadernetas de poupança com aniversário hoje tem rendimento de 0,67%. E com o aumento da escalada das tensões entre Estados Unidos e Irã, após novos ataques entre os dois países, o dólar fechou a manhã de hoje com avanço de 0,21%, cotado a R$ 5,11. Com as informações econômicas, repórter Rádio Encantado, Claudinei Coferri.
2: Obrigado, Claudinei Coferri, que nos trouxe as informações econômicas aqui no Jornal do Meio-Dia. Agora, 12:46. Obrigado, Claudinei Coferri, que nos trouxe as informações econômicas aqui no Jornal do Meio-Dia. Agora,

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1: O feirão de Teutônia movimentou o comércio do município ao reunir dezenas de empresas com promoções e condições de pagamento no dia de ontem. Consumidores aproveitaram os descontos para adquirir móveis, eletrodomésticos, vestuários, veículos e diversos outros produtos. Conforme os organizadores, o evento registrou grande fluxo de visitantes e confirmou a expectativa de fortalecer as vendas, estimular a economia local e aproximar lojistas e consumidores em um ambiente de negócios.
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1: Daqui um pouquinho aqui no Jornal do Meio Dia as informações da polícia com Dilamar dos Passos.
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5: Doze horas 54 minutos, estamos de volta com o Jornal do Meio-Dia aqui na Rádio Encantado nesta segunda-feira, 13 de julho.
6: Temperatura está na marca dos 13 graus, céu predominantemente nublado de Lomar dos Passos e as informações da polícia.
7: 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Um caso de importunação sexual envolvendo uma criança de apenas 8 anos mobilizou autoridades após o registro no bairro São Bento Lajeado. A criança estava com a mãe, 40 anos, na casa do companheiro dela, de 37. Em determinado momento, enquanto permaneciam na sala, o homem que estava com sinais de embriaguez teria adotado comportamento inadequado. Ao perceber a situação, a mãe o confrontou, dando início então a uma discussão. O homem, bastante irritado, passou a gritar, desferiu um soco, quebrando o vidro da janela da casa. E em seguida, avançou em direção à mulher e à criança. As duas conseguiram se refugiar dentro de um quarto. Para deixá-lo imóvel, mãe e filha precisaram pular uma janela. Durante a saída, ela sofreu, inclusive, lesões em decorrência da queda. A brigada foi chamada, mas o indivíduo já havia fugido. Um adolescente de 14 anos de idade foi resgatado pelos bombeiros voluntários Teutônia após cair em um arroio no início da noite de ontem no bairro Canabarro. O jovem, morador do município, tentou atravessar o arroio quando escorregou e caiu. Ele permaneceu exposto ao ambiente por cerca de 30 minutos, até que populares ouviram pedir socorro e acionaram o corpo de bombeiros. A vítima apresentava visíveis sinais de hipotermia. Já uma sequência de disparo de arma de fogo assustou quem passava pela região central de Venâncio Aires ontem à noite. Um homem que estava em um Honda Civic de cor preta passava próximo a uma pizzaria quando parou o automóvel. Ele colocou uma arma de fogo para fora da janela do lado do motorista e efetuou diversos disparos. Após os tiros, fugiu. Pelo menos 17 cápsulas de pistola 380 foram recolhidas. Já um homem foi preso por tráfico de drogas ontem à noite no bairro Aviação, no município de Venâncio Aires. Com ele, duas porções de cocaína, 11 de maconha, 19 de crack, além de 3 celulares e pequena quantia em dinheiro. Já ontem, no final da tarde, um grave acidente de trânsito movimentou órgãos de segurança na ERS 332, linha Bonita Alta, em Doutor Ricardo. O acidente envolveu 3 veículos, 2 deles com placas de antagorda. Pelo menos 3 pessoas precisaram de atendimento. Uma caminhonete utilizada pelo Diego Zatti, morador de Nova Alvorada, desaparecido desde a quarta-feira passada, foi localizada queimada no interior de Soledade sábado. Após o registro do desaparecimento, foi possível identificar a última localização do telefone celular de Diego, região onde o veículo foi encontrado. Diego Zatti saiu de casa na quarta-feira para trabalhar na pulverização de lavouras utilizando um drone e desde então não manteve mais contato com a família. O motorista de um Jeep Compass, placas de Vestfália, se envolveu em um acidente de trânsito ontem na BR-386. Saiu da pista e colidiu contra a defensa metálica. 40 anos de idade, foi levado para atendimento médico. Já o caminhoneiro Romildo Colombo, morador de Arroio do Meio, morreu na manhã do último sábado em um grave acidente de trânsito na BR-153, município de Colinas, no estado de Tocantins. A colisão frontal envolveu as 2 carretas. Com a força do impacto, os veículos foram tomados pelas chamas. Os 2 motoristas morreram. Já um princípio de incêndio em uma casa mobilizou o corpo de bombeiros voluntários na manhã de sábado, no bairro Alesgut, em Teutônia. As chamas, quando chegaram ao corpo dos bombeiros, já haviam sido controladas por moradores. No início da noite de sábado, uma Tracker de cor branca, placa de Encantado, colidiu contra a rótula localizada no cruzamento da Coronel Sobral com a Duque de Caxias na área central. O motorista abandonou o veículo e seguiu a pé. A Brigada Militar fez o recolhimento do veículo, que agora está à disposição da Justiça. Um acidente entre 2 carros deixou 5 pessoas feridas no início da manhã de ontem em Farroupilha, na RS 122. O acidente envolveu um Astra de Carlos Barbosa e um Focus de Osasco. A condutora do Astra apresentava visíveis sinais de embriaguez e foi detida. Uma mulher foi presa em flagrante por suposta ou suspeita de embriaguez ao volante após se envolver em um acidente de trânsito com feridos no bairro Montanha Lajado. O registro da conta de que é o motorista de um veículo relatou que transitava no sentido bairro centro quando teve a frente obstruída por uma Tracker que realizava uma conversão à esquerda. Quando a guarnição da brigada chegou, a condutora já havia deixado o local. Uma denúncia ao 190 informou que ela estava escondida próximo de um prédio a cerca de 1 quadra do acidente. Lá, a Brigada Militar localizou a mulher que apresentava fala de desconexa, hálito etílico e andar cambaleante. No entanto, ela se recusou ao teste do etilômetro. Foi levada então para a DPPA, onde foi estipulada a fiança de R$3.000, que foi pago, permitindo agora que ela responda ao processo em liberdade. Já uma tentativa de homicídio foi registrada ontem à noite em Bento Gonçalves. Um homem de 26 anos foi preso em flagrante após esfaquear o pai de 72 no bairro Universitário. A guarda municipal foi acionada para atender a ocorrência relacionada à violência doméstica. No local, os agentes encontraram o senhor caído na sala com diversos ferimentos provocados por faca e perdendo sangue. O suspeito foi localizado deitado em um quarto da casa e preso. Segundo a Guarda Municipal, ele usava tornozeleira eletrônica, apresentava sinais de estar sob efeito de drogas e possui antecedentes por tráfico, roubo, receptação, ameaça e posse irregular de arma de fogo. Estas, então, as principais informações do setor policial aqui no Jornal do Meio-Dia, da sua Rádio Encantado, em nome da Almeida Monitoramento. 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
5: Obrigado, Dilamar, que nos trouxe as informações da polícia aqui no Jornal do Meio-Dia. Agora 13h01.
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6: A Justiça Federal condenou um homem por fraude contra a Caixa Econômica Federal aqui no Rio Grande do Sul. Conforme a sentença, o réu participou de um esquema de obtenção irregular de crédito, causando prejuízos à instituição financeira. Além da condenação criminal, ele deverá ressarcir os danos provocados ao banco. O processo foi conduzido pela Justiça Federal com base nas investigações realizadas pelo Ministério Público Federal e pela Polícia Federal.
5: Falando em Polícia Federal, ela afirmou em investigação sobre supostos desvios de emendas parlamentares que o presidente da Câmara dos Deputados teria dado aval a operações realizadas em nome do ex-deputado Eduardo Cunha. A informação consta em relatório encaminhado ao Supremo e integra o inquérito que apura o destino de recursos públicos. O caso segue sob investigação e os envolvidos ainda poderão apresentar defesa ao longo do processo.
6: 1:03, daqui a pouquinho teremos mais informações aqui no Jornal do Meio-Dia. Já voltamos.
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0: 13:06, nós estamos de volta com o Jornal do Meio-Dia aqui na Rádio Encantado FM 104.7. 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
1: Agora 1:05 no Jornal do Meio Dia, a Júlia Banhara Facchini nos traz as informações do esporte.
2: Já temos todos os semifinalistas da Copa do Mundo. A França e a Espanha avançaram antes de iniciar as disputas do final de semana. E no sábado, a Inglaterra se juntou às duas equipes ao derrotar a Noruega por 2-1 na prorrogação. A última vaga na semifinal foi definida com a Argentina derrotando a Suíça, também na prorrogação, pelo placar de 3-1. As semifinais do Mundial serão disputadas nos dias 14 e junho, ambas a partir das 16 horas. Amanhã tem França e Espanha. E na quarta-feira, Inglaterra e Argentina. No final de semana, tivemos partidas das divisões de acesso do Campeonato Brasileiro. No sábado, o Caxias empatou em 0-0 com o Floresta no Centenário. Com o empate, o Caxias chega a 21 pontos, está na quinta colocação e perdeu a chance de encostar na ponta da tabela, porque se tivesse vencido o confronto, teria empatado com o Guarani na vice-liderança. O Maranhão recebeu o Ipiranga e venceu por 2-1. O Canário permanece com 18 pontos e fica na 12ª posição. A grande decisão da Copa Caetano Verri foi disputada neste último domingo. O Brasil perdeu para o Gramadense por 1-0. Como resultado, o Chavante vai precisar vencer por 2 ou mais gols de diferença. A partida de volta é no Bento Freitas, no próximo domingo, a partir das 11 horas. Caso vença por apenas um gol, a decisão será nos pênaltis. Falando de time gaúcho, o Grêmio teve o seu último amistoso preparatório na tarde de ontem contra o Cruzeiro. A equipe de Porto Alegre venceu por 3-1. Carlos Vinícius abriu o placar, Sinisterra empatou para o Cruzeiro e Nardoni colocou o Imortal novamente à frente do placar antes do intervalo. Na etapa final, 3 pênaltis foram marcados pelo árbitro. Gabriel Grando brilhou e defendeu os 2 da Raposa, batidos por Caio Jorge e Gabriel Peck. Matheus Nascimento, estreando com a camisa do Grêmio, marcou a penalidade a favor do tricolor, decretando os 3-1. Além da vitória, a torcida gremista teve outra surpresa. O técnico Luiz Castro confirmou em coletiva pós-jogo a chegada do jogador Giovanni Cabral, de 28 anos. Meia atacante que disputou o Mundial pela seleção do Cabo Verde. O reforço assina contrato por 1 ano e meio como clube gaúcho. Também tivemos mais uma rodada no Amador de Encantado. Na manhã de ontem, o Juventude do Lambari venceu o Vale dos Pinheiros por 3-1. Na partida seguinte, Laranja Mecânica venceu por 4-1 em cima do Ouro Verde. Essas foram as informações do esporte na Rádio Encantado, por Júlia Banhara Facchini.
0: Obrigado, Júlia, que nos trouxe as informações do esporte aqui no Jornal do Meio Dia, agora 13h11.
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1: Agora, 1h11, nós aqui no Jornal do Meio-Dia damos sequência a uma série de entrevistas que a Rádio Encantado está realizando com os pré-candidatos aqui da nossa região, as eleições deste ano, com o objetivo de apresentar aos ouvintes trajetórias, as ideias de cada um. Hoje nós estamos recebendo aqui no Jornal do Meio-Dia o professor Francis Bump. Francis, obrigado pela tua presença aqui na rádio. Para começar, conta um pouco sobre a tua história, quem que é o Francis, qual a trajetória até chegar à candidatura à Câmara dos Deputados. Boa tarde.
3: Primeiramente, queria agradecer à Rádio Encantado pelo espaço e oportunidade. E queria mandar um grande abraço aos amigos ouvintes, especialmente ao Christian Perin, assessor do deputado Socella, meu grande amigo que está na escuta, né, neste momento. Minha trajetória da educação começou há 15 anos atrás, quando eu fui nomeado para a Secretaria de Educação do governo do estado do Rio Grande do Sul, assumindo então o cargo de professor. E a mais do que uma profissão, ser professor virou uma vocação. Virou uma vida, uma trajetória para mim. Tanto que quando eu falo em Francis Bump, eu falo em professor Francis Bump. Tanto que foi isso que eu usei na última campanha para vereador Encantado. Eu sempre dizia, eu não sou apenas o Francis Bump, eu sou o professor Francis Bump. Sou o professor com muito orgulho, com muita dedicação e muito empenho. E aonde eu irei, eu levarei esta palavra na frente do meu nome. Eu sou o professor Francis Bump.
1: De que forma que essa experiência na educação influenciou a tua visão sobre a política, a gestão pública?
3: A educação, ela é um pilar da sociedade, né? E quando tu tá no meio da educação, tu também tá no meio de sindicatos, tá no meio de conflitos, tá no meio de todo um campo social. Porque, querendo ou não, tudo que acontece na sociedade acaba vindo para dentro da escola. Seja violência, conflitos domésticos, né? Nós recebemos todos esses problemas no nosso cotidiano dentro da escola. E foi ali então que eu percebi que ser educador, ser professor, vai além do que dar aula, né? Também é um movimento político, também é um movimento de educar as pessoas, formar cidadãos, né?
1: O senhor já disputou uma eleição municipal, que aprendizados tirou dessa experiência que traz agora para essa pré-campanha, no momento, a candidatura a deputado federal? Também houve uma mudança de partido aí no meio, a disputa aqui à Câmara de Vereadores de Encantado foi pela União Brasil, agora o ingresso no PDT. Como é que se traz essa experiência da disputa das eleições municipais e também o que te motivou essa campanha e a escolha agora ao PDT?
3: Bom, eu fui convidado a fazer parte do União Brasil e participar da campanha municipal e logo depois fui convidado ao PDT, né? Eu sempre tive uma ligação muito mais próxima do PDT do que com outros partidos aqui na cidade. Mas como eu sou uma pessoa de palavra, eu dei minha palavra. O União Brasil me convidou primeiro, então eu irei pelo União Brasil, né? E dentro ali a gente tinha uns acordos de quem assumiria ou não a Câmara de Vereadores. Eu cumpri minha missão com muito empenho, com muita dedicação. Fiquei durante um mês dentro da Câmara de Vereadores, onde eu cumpri todos os objetivos que eu tinha para com a União Brasil. E na sequência, foi se desenvolvendo, junto com algumas outras autoridades, né, a possibilidade de eu ingressar no PDT e de uma possível pré-candidatura para deputado.
1: Então essa mudança do PDT já vinha de um convite que fora feito anteriormente.
3: Isso, já é um convite bem antigo que eu tinha tido do PDT.
1: E o que te motivou então a buscar essa vaga na Câmara Federal nesse momento agora como pré-candidato, alguém do partido que se coloca à disposição para disputar as eleições à Câmara Federal?
3: Não foi bem uma decisão minha, né? Foi um conjunto de conversas que foram ocorrendo ao longo do tempo, até que a gente chegou nessa possibilidade. Hoje o Vale do Taquari carece de representações sólidas, e eu acredito que o Vale do Taquari tem uma possibilidade muito grande de suprir essa necessidade que tem atualmente, né?
1: Já que citaste o Vale do Taquari, a nossa região aqui tem demandas históricas de infraestrutura, enfim, saúde, desenvolvimento. Na tua visão, o que precisa de maior atenção de Brasília aqui na região?
3: Tudo, né? Não só o Vale do Taquari, mas o Brasil inteiro precisa de uma reestruturação, tanto tributária como até mesmo política, né? Precisamos de investimentos altos em infraestrutura, na indústria de base, na agricultura. Então, nós precisamos formular ideias, formular propostas, nós precisamos ouvir a população, ouvir os empreendedores e levar essas demandas para Brasília e trazer de volta, então, né, a possibilidade de recursos para que tudo isso seja feito.
1: E até mesmo nesse sentido, como é que tu pretendes construir esse espaço político no Congresso, que é composto por diferentes partidos, interesses, gente de todo o Brasil?
3: O Congresso é uma coisa engraçada, que eu sempre digo, né, como professor, existe bancada para tudo. Existe a bancada da bala, a bancada evangélica, a bancada do agro. Mas atualmente não temos a bancada da educação. E por quê? Por que não a bancada para a educação? Uma bancada para formar bons cidadãos? Uma bancada para defender os interesses educacionais, para defender os professores?
1: Falando em já bancada da educação, alguma prioridade defender para defender caso eleito?
3: Sim, com certeza. Eu sempre digo que o núcleo base da nossa sociedade é a família. E a família, para ela ter sua sobrevivência garantida, ela precisa suprir três necessidades básicas: moradia, vestimenta e alimentação, para que a família possa existir. Para que a família possa progredir, ela precisa de quatro pilares básicos: segurança, educação, saúde e trabalho. E eu acredito num Brasil na seguinte situação. Tu pode até imaginar comigo. Imagine você poder sair de casa com a sua família, com a certeza de que você irá a qualquer lugar e voltará para casa em segurança. Imagine você largar seu filho na escola com a certeza de que ele vai ter uma boa educação e vai aprender a ser uma pessoa autônoma para crescer na vida. Imagine você viver num país onde, quando você precisar de assistência médica ou de saúde, essa demanda será suprida. Imagine um país onde você, trabalhador, chega em casa no final do dia e vai descansar tranquilo, com a certeza de que sua missão foi cumprida, com a certeza de que você foi bem remunerado e de que você está sendo valorizado. É em cima dessas ideias que eu venho aqui como pré-candidato a deputado federal.
1: Citando a educação, quais as principais mudanças que tu considera mais urgente na educação brasileira hoje?
3: Na educação brasileira hoje, eu defendo que a educação ela seja mais disciplinar, mais rígida, né? E também eu defendo uma diminuição na quantidade de disciplinas escolares. Nós temos, eu vejo, disciplinas em excesso e temas ali muitas vezes desnecessários dentro da sala de aula.
1: Acerca da saúde, alguma forma de ampliar acesso à população a serviços especializados, redução de filas?
3: Principalmente a questão de colocar metas para que esses atendimentos aconteçam de forma mais rápida e também colocar um controle de qualidade para fiscalizar como está sendo a qualidade do atendimento da população. Porque a gente vê demora e filas de espera gigantesca e muitas vezes as pessoas sendo atendidas mal por profissionais que estão estressados, por profissionais que têm uma rotina exageradamente complexa, né?
1: Nossa região também é marcada fortemente pela agricultura. Francis, o que tu pretendes defender para os agricultores familiares, os produtores aqui da nossa região?
3: Eu pretendo defender financiamentos com juros menores, que é necessário. Infraestrutura, levar infraestrutura e acessibilidade a esses moradores do meio rural. Eu também defendo planos de turismo rural, já que Encantado está se tornando uma cidade turística, né? Eu defendo também investimentos na área de turismo rural.
1: Antes tu falavas em levar demandas a Brasília, depois retornar com resoluções, enfim, fazer com que tudo que se leva a Brasília se retorne. O que precisa mudar, talvez, para melhorar essa relação da população com o Congresso Nacional?
3: A população, primeiramente, ela tem que entender que a política é necessária. O que a gente vê hoje é muitas pessoas que não gostam de política, porque tem aquela pejorativa de que político é tudo ladrão, político não presta, mas a nossa vida é política. Eu acredito que as pessoas tenham que acompanhar esse campo e tenham que se envolver cada vez mais nesse tipo de assunto. Eu defendo também uma mudança de impostos, né? Onde a maioria dos tributos fiquem realmente no município e no estado. E que seja enviado menos recursos para o governo central.
0: Eu vou aproveitar a presença do professor Francis Bump aqui para fazer uma pergunta também. Como é que o pré-candidato se posiciona diante dessa polaridade existente na política brasileira? Até porque tu fostes eleito como vereador suplente pelo União Brasil, que é considerado um partido de centro-direita. Hoje, tu passa a ser um candidato pelo PDT, que é considerado um partido de esquerda.
3: Ok. Primeiro que eu acredito que esse tema direita e esquerda é um tema que não tem lógica, né? Porque hoje não existe um partido totalmente de direita, totalmente de esquerda. Isso ali é um tema que surgiu lá na Revolução Francesa, né? Onde a direita sentavam quem defendia o rei, que eram os conservadores, né? E a esquerda quem defendia mais liberdade do rei, né? Que eram os liberais. Então, a partir disso, foram surgindo novas ideologias políticas e hoje não faz mais sentido tu falar em esquerda e direita. Mas temos uma solução. Já que não faz mais sentido, o que solução nós vamos botar para substituir a esquerda e a direita? Traçar duas linhas. Uma na horizontal, falando de liberdade econômica, e uma na vertical, falando de liberdade individual.
0: Na verdade, tu pretendes ou tu imaginas o Brasil com uma solução que atenda os dois lados dessas correntes políticas?
3: Todo ajuste político e econômico, ele tem que ser feito com muito cuidado e nos mínimos detalhes. A gente não pode puxar para um lado ou puxar para o outro. A gente não pode seguir radicalismos. Isso é prejudicial. Nós somos um país. Nós temos que unir o nosso país, não dividi-lo.
0: Tu é um candidato de centro, então?
3: Não sou um candidato de centro. Sou um candidato que tem pautas sólidas e que não trabalha com achismo. Eu trabalho com dados, eu trabalho com conhecimento teórico. Eu acredito que nem sempre a minha opinião é certa. Eu acredito que a opinião do coletivo deve ser analisada para nós chegarmos em melhores propostas, melhores soluções e melhores debates.
1: Falando em, novamente, nessa relação da população com o Congresso Nacional, enfim, como é que tu pretende manter o contato permanente com os municípios aqui da nossa região, caso venha a se tornar um deputado federal?
3: Eu tenho raízes aqui na região, né?
1: Até mesmo para citar quem é o professor Francis Bump, antes da educação, onde nasceu o Francis?
3: Eu nasci aqui em Encantado, sou morador do bairro Porto 15 e passei minha infância inteira aí na Prainha do Picão, nadando na água, né? Dando ponta de caíco no meio do rio. Eu sou essa pessoa humilde que veio aí da Barranca do Rio. Mas nos últimos tempos eu sou também uma pessoa afetada pelas cheias, né? Ganhei 4 enchentes na minha casa, né? Não foi fácil. Eu vi meu bairro sendo devastado pela correnteza do Rio Taquari. Mas como o Encantado é um povo resiliente, eu vejo também essas pessoas se erguendo um pouquinho a cada dia.
1: E essa manutenção do contato permanente do professor Francis com a população, como é que você daria?
3: Esse contato vai ser direto. Eu vou pessoalmente visitar, caso nessa pré-candidatura, né, eu visitaria os municípios pessoalmente, regularmente, né, visitaria empresas, visitaria comunidades, buscando entender lá no foco quais são as demandas principais que essas pessoas precisam.
1: Existe algum tema, professor Francis, que tu consideras pouco debatido nessa eleição, que deveria ter uma maior atenção?
3: Sim, a defesa nacional. Eu acredito que hoje o Brasil é um dos países mais promissores no mundo, nós temos riquezas infinitas e eu também vejo que temos um mundo que está cobiçando as nossas riquezas e a gente está negligenciando as nossas capacidades de defender o povo brasileiro e defender o nosso país.
1: Já nos encaminhando para o final da nossa entrevista, avançando já o nosso horário aqui do Jornal do Meio-Dia, uma mensagem aos ouvintes da Rádio Encantado nesta segunda-feira?
3: A mensagem que eu digo é: não percam a esperança no Brasil. Tá? O Brasil pode sim ser aquele país tão amado que a gente sonha. O Brasil pode sim ser aquele país grande, aquele país influente e aquele país onde as pessoas podem viver em harmonia e em paz.
1: Então, este é o professor Francis Bump, ele que é pré-candidato a deputado federal pelo PDT aqui do município de Encantado. Ele natural aqui da cidade, ainda morador do município encantadense. Francis, muito obrigado por estar aqui e espaço sempre aberto aqui na Rádio Encantado.
3: Muito obrigado, Rádio Encantado, pela oportunidade. Quem quiser saber mais sobre o professor Francis Bump, pode me seguir nas redes sociais.
1: Qual seriam as redes sociais? Arroba do Instagram, Facebook?
3: Professor Francis Bump no Instagram ou no Facebook, você vai me encontrar.
1: Então tá certo. Esse então é o professor Francis Bump, como já disse, é pré-candidato a deputado federal pelo PDT.
0: 13 horas 28 minutos. 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
1: Agora 1h28, a temperatura está na marca dos 13 graus, céu predominantemente nublado aqui na cidade de Encantado. O Jornal do Meio-Dia vai ficando por aqui, nós voltamos amanhã a partir das 11h30.
0: Na sequência aqui na Rádio Encantado FM 104.7, Claudinei Ferri apresenta o show de bandas. Voltamos amanhã, 11h30, até lá, tenham todos uma boa tarde.
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0: 13h32, a temperatura agora na marca dos 14 graus. Está começando a programação musical na tarde da Rádio Encantado 104.7 FM. No ar a partir de agora mais uma edição do Show de Bandas. Vamos juntos até as 16h. Nessa segunda-feira, dia 13 de julho, começo de uma nova semaninha. 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E a partir de agora, tua participação aqui na programação do Show de Bandas, pelo telefone 3751-1580. Ou também pelo WhatsApp aqui do estúdio, pelo 99988-1543, lembrando que é tudo área 51. Bora começar mais uma semana juntos. Bora começar mais um
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0: Show de Bandas que começa com Danúbio Azul.
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Sabe aquele papo de bar? Dois amigos falando sobre amores mal resolvidos. Aquela pessoa que tá sofrendo, deprimida. Vem cá, meu amigo. Meu caso é diferente. Eu até tô sofrendo, mas eu tô vivendo.

0: Os atuais aqui na programação do Show de Bandas, é os reis do baile, os atuais, Rosto Desmaquiado. E antes você curtiu uma banda Passarela, Sofrendo e Vivendo. 16 minutinhos faltando agora para as duas, a temperatura 14 graus, céu parcialmente nublado. Mandando um abraço, agradecendo a sintonia, audiência, alô Luciano Horst. É, o Sussu, né? Coca Salles é na escuta da programação do Show de Banda.
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0: Uma boa tarde pro Luciano Horst, o Sussu. É, parabéns aí pela janta do último sábado. A comunidade luterana de Coca Salles, né? Tava uma delícia, sensacional, Sussu.

8 minutos agora faltando para as duas. 8 faltando para as duas. Temperatura 14 graus. Você curtiu aqui na programação do Show de Bandas? É, a banda Brilhação Sabor de Morango. E antes, a banda Destaque Nacional, Calamidade Emocional. 8 minutinhos faltando para as duas. É o Show de Bandas aqui na Rádio Encantado 104.7 FM, a trilha do bailão, alegrando, animando, agitando a tua tarde da segunda-feira, esse comecinho de uma nova semaninha, né? É esse dia 13 de julho, estação do inverno. Após uma madrugada, uma manhã com instabilidade, com uma garoa, né? Com bastante umidade. O sol agora está tentando aparecer entre nuvens aqui na região. 14 graus nesse momento aqui no centro da cidade de Encantado, a cidade do Cristo Protetor aqui no Vale.

0: 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A participação aqui na programação do Show de Bandas do Henrique Lutz e também da Marisa Viesseli, dizendo boa tarde. Estamos na escuta do programa aqui no Balneário de Gaivota, em Santa Catarina. É, pelo aplicativo, estamos acompanhando a programação do Show de Bandas, né? Uma boa tarde aí pro Henrique Lutz e também para a Marisa Viesseli. Vai a próxima música para vocês aí, tá bom? É, semana só começando, né, Henrique? Gilmar de Sena tá dizendo boa tarde, ligadaço aí na programação do Show de Bandas, aqui em Coronel Pilar, é o pessoal aí da Secretaria de Obras, né? É operador aí de escavadeira hidráulica, o Gilmar de Sena, em Coronel Pilar, tá trabalhando, tá na escuta também da programação do Show de Bandas. Um abraço aí pro Gilmar de Sena. Circe Giovanella aí no Centro do Encantado também ligada, curtindo a programação. Boa tarde pra Circe Giovanella. A família Mesoma aí na Fernando Abbott, tem Coca Salles também na escuta. Boa tarde para Inês Anquete Mesomo. Também para o marido Tarso, para os filhos Daiane e Evandro. Pessoal que tá na lida do campo, tá cuidando da lavoura, né? Aí na comunidade da linha Fernando Abbott, tem Coca Salles. Uma boa tarde para vocês, uma boa semana de trabalho também. Obrigadão aí pela companhia. Cinco minutos, faltando agora para as duas. Também mandando uma boa tarde, agradecendo a companhia, a audiência do Valmir Loh. É, aí no Batingão, em Roca Salles, está na escuta do programa. Uma excelente tarde da segunda-feira, uma boa semana também. O Valmir e também o mano Zé Loh. Aí no Batingão, em Roca Salles, na escuta da programação do Show de Bandas. Uma boa tarde para vocês e obrigado aí pela audiência, obrigado pela companhia, tá bom? Vamos com mais música. Vamos lá, é a trilha do bailão.
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0: Fui pra um arrastão. Trazendo agora o Sambarino.

0: o musical JM aqui na programação do Show de Bandas e o Barquinho Azul. Antes você curtiu uma banda Porto do São cruzando os dedos. 2:04, 14 graus nesse momento. Mandando uma boa tarde, agradecendo a sintonia, a participação da Nelita Stefani.
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0: É, tá curtindo o Show de Bandas. Linha Capoeirinhas, interior de Relvado, né? Sendo tempo bem fechado por aqui em Relvado, às vezes uma garoa, 12 graus nesse momento na linha Capoeirinhas. Uma boa tarde da segunda-feira, uma excelente semana também, né? Obrigado aí pelo carinho, pela participação da Nelita Stefani.
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0: Banda Sul Brás, agora aqui na programação do Show.

0: Flor da Serra, aqui na programação do Show de Bandas. Vai pegar banda Flor da Serra. Antes você curtiu uma banda Corpo e Alma, tá faltando beijo.
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0: Agora são 2:13, 14 graus, céu parcialmente nublado aqui no Vale. Mandando uma boa tarde, agradecendo a sintonia, audiência, alô Terezinha Canépele.
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0: Aí no Polo do Sol, em Roca Salles, na escuta do programa Show de Bandas. Uma boa tarde, uma boa semana também pra filha Eliane e Anica, né? Sempre na escuta aí do Show de Bandas. Também a participação aqui no Show de Bandas é da Odice Piscinini. É, o pessoal aí do bairro São Francisco, em Garibaldi. Aí na capital nacional do champanhe, escutando a programação do Show de Bandas e oferecendo música para a prima Leda Piscinini Indrizi. E também para todo mundo que tá na escuta da programação. Uma boa tarde para Aldice Piscinini. Uma boa tarde para vocês aí no São Francisco e Garibaldi. Obrigadão aí pela sintonia, pela participação, tá bom? Curtindo aí pela Alexa, a programação do Show de Bandas, a trilha do bailão.
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0: Chegando agora a banda Alma Nova aqui na programação do Show de Bandas. Garota linda, banda Alma Nova.

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1: Agora são 2:26, 2:26, temperatura 14 graus, uma segunda-feira com céu parcialmente nublado aqui no Vale do Taquari. E o show de bandas, a trilha do bailão, alegrando, animando, agitando a tua tarde da segunda-feira, esse comecinho de uma nova semana, né? 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Também pelo WhatsApp 99-988-1543. Leda Maria Piscinini. É a Leda Maria Piscinini Indriz e Dian Coca Salles na escuta do programa, né? Fazendo boa tarde, manda música aí para a minha prima Aldice lá de Garibaldi. Ela que tá na frente de um rádio aí arrastando o pé, escutando o Show de Bandas, né? Uma boa tarde para Leda, uma boa tarde também para Aldice. Obrigado aí pela audiência, obrigado pela companhia de vocês, tá bom, Leda? A Sandra Reis, a mãe Sereni, aí no Batingão, em Roca Salles, também na escuta do programa, também participando, uma boa tarde da segunda-feira, um bom comecinho de semana, obrigado aí pela audiência, obrigado pela companhia. O Everaldo Kapler, aí no posterno da Rua Augusta, ontem em Roca Salles, também na escuta do programa, tá de férias, né? Tá de férias aí da empresa JBS Alimentos. Tá curtindo aí a programação do Show de Bandas. Uma boa tarde aí pro Everaldo Kapler. Obrigado aí pela audiência, obrigado pela sintonia. Uma excelente tarde da segunda-feira, tá bom, Everaldo? A Leonilda da Paixão e também o seu Paixão, aí no bairro dos Estados, em Estrela, também na escuta da programação do Show de Bandas, hein? Uma boa tarde para vocês, obrigado aí pela audiência, obrigado pela companhia, uma ótima tarde da segunda-feira para vocês aí de Estrela, a Leonilda e também o seu Paixão. 2:30 agora, temperatura 14 graus, bora curtir.
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1: Banda Barbarella, Aldeia.

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1: Treze minutinhos agora, faltando para as três, 14 graus, tarde da segunda-feira, esse dia 13 de julho. É, vamos juntos até as 16h com show de bandas alegrando, animando, agitando a tua tarde da segunda-feira, esse comecinho de uma nova semaninha, né? Trazendo agora a loteria, é a loteria do Rio, a extração das duas. Caneta e papel na mão, anotando os números da extração da loteria. O quinto prêmio, 6.396, 6.396 o quinto prêmio. Quarto prêmio, 9.559, 9.559. Terceiro prêmio, 660, 0.660 terceiro. Segundo prêmio, 4.469, 4.469 o segundo prêmio. E o primeiro prêmio da loteria, é o primeirão de hoje, é 5.364, 5.364, 5.364, o primeiro prêmio da loteria do Rio. Lembrando que logo mais às 18h30 tem a loteria da sorte, claro, você acompanha aqui na Rádio Encantado 104.7 FM. 12, faltando para as 3. 18h30 tem a loteria da sorte, claro, você acompanha aqui na Rádio Encantado 104.7.

0: mandando uma boa tarde, desejando bom um trabalho, né? Agradecendo a companhia, o operador de máquina azul, Ivanir Camargo. Alô, Camarguinho. É, pessoal aí da Gonzate Terraplanagens, tá trabalhando pelos lados aí da 21 de abril em Roca Salles, né? E escutando também o show de bandas aí na escavadeira Gabinada. Ei, maravilha. Uma boa tarde aí pro Ivanir Camargo, Camarguinho. E a esposa Sirlei trabalhando lá na loja da Quero Quero de Roca Salles, né? Abraço aí pra todo o pessoal aí da loja da Quero Quero de Roca Salles, né? É a gerente Lid, né? Uma boa tarde também pra Suiane, pro João Juliano, pra Tainara, pra Natália, né? E claro, pra Sirlei que tá lá deixando tudo organizado, né? Então tá, Sirlei. Uma boa tarde, um bom trabalho também. André Luiz Schneider. Olha o André Luiz Schneider participando, né? Pessoal da linha Frank Westfalia. Tá dizendo tempo nublado aqui em Teutônia nesse momento. Uma boa tarde. Temperatura aqui também 14 graus. Música também pra esposa, né? A Ana Lúcia Schneider e também pra filhota Gabriela Luiza Schneider. Uma boa tarde pra vocês aí da linha Frank Westfalia. Pedindo música dos atuais. Toca daqui a pouquinho, tá bom? Também mandando uma boa tarde, agradecendo a sintonia, a audiência, também tá curtindo aí a programação do show de bandas. O Lindomar Sambler, aí no Universitário em Lajado, né? Fazendo céu nublado, céu bem coberto por aqui, na escuta desse programa maravilhoso. Manda um alô aí pra toda a família e, se possível, uma música aí do PF no bailão, né? O Paulinho e Fábio. Muito bem, um abração aí pra família Sambler, uma boa tarde pra vocês aí no Universitário, em Lajeado também, na escuta do programa Show de Bandas. 9 agora faltando para as 3, temperatura 14 graus, céu nublado aqui na região no comecinho desta semana.
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0: PF, Paulinho e Fábio no bailão. Participação aí do Rainha Musical.

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Agora são 3:05, 14 graus, céu nublado, céu encoberto aqui no Vale do Taquari, né? Previsão da temperatura diminuir em direção ao final da tarde, começo da noite de hoje, né? Previsão de queda aí na temperatura. Amanhã deve ser o dia mais frio da semana. 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Abração para toda a equipe aí do Garibote Assistência Familiar. 3:06, 14 graus. Participações aqui na programação do Show de Bandas na tarde desta segunda-feira. Mas antes, utilidade pública, né? Foi encontrada uma carteira aí com documentos.

0: em nome de Frações Justal. Essa carteira com documentos está aí na padaria do Jardim da Fonte em Encantado. Então tá, né? O proprietário pode passar aí na padaria e retirar os documentos. Também mandando uma boa tarde, agradecendo a sintonia, a audiência, a participação da Helena e também do João Juris, aí na Júlio de Cacilhos Baixo em Roca Salles, né? É, eles estão tomando aquele bom chimarrão da tarde, comendo uma rapadura e também escutando a programação do Show de Bandas. Um abraço aí pra Helena, pro João Juris, mandando aquele alô, mandando um abraço também pro Roque Fontana, é o nosso glorioso, o rei do bigode aí do Pôr do Sol, né? É, a Helena e o João estão esperando uma visita lá do Roque Fontana, né? Só não vai de fuca, né, Roque? Pra não derrubar mais outra parte do muro lá, tá? É, se possível, vai de bicicleta mesmo, né? Vai pedalando que não tem problema algum. Então tá, né? Um abração aí pra Helena, pro João Juris, também pro Roque Fontana, também tá na escuta do programa, né? É, hoje deve estar trabalhando. Segunda-feira é o dia de trabalhar, né, Roque? Sempre na lida. O André Seregatti, a família Seregatti da linha Santo Antônio Coronel Pilar, também na escuta do programa. Uma boa tarde também pro Andrei e também pro André. Obrigadão aí pela audiência, obrigado pela companhia. E atenção para esse comunicado, esse recado. Você, morador ou empresário das cidades dos municípios Encantado, Mussum e Roca Salles, nesta terça, quarta e quinta-feira acontece um mutirão de cadastramento para desconto na conta de energia elétrica. 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Sem investimentos, sem taxas e sem fidelidade. Basta fazer o cadastro. 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Leve um documento com foto, celular com WhatsApp e conta de energia elétrica. 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Aí no restaurante Lancheria Encantos, em Encantado, em frente à Praça da Bandeira. Amanhã, a partir das 9 horas da manhã. Três horas, 10 minutos, 14 graus, céu nublado, segue o show.
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0: Banda Brilhação com Rainha Musical. Travesseiro encharcado.

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0: 3:24, 14 graus, céu nublado aqui no Vale do Taquari, tarde da segunda-feira, esse dia 13 de julho. Vamos juntos até as 4 horas. Show de bandas, a trilha do bailão aqui na 104.7 FM. Daqui a pouquinho, a partir das 4, Daniel Alves chega para comandar o Gaita e Viola. E atenção para esse comunicado, você morador ou empresário de Encantado, Mussum e Roca Salles. É amanhã, terça-feira, quarta e também quinta-feira. O mutirão de cadastramento para desconto na conta de energia elétrica. 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Leve um documento com foto, seu celular com WhatsApp e também a conta de energia elétrica. Mutirão de cadastramento para obter desconto na conta de energia elétrica. 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Na Encantos, restaurante Lancheria, em frente à Praça da Bandeira. 2:26, bora participações aqui na programação do Show de Bandas. O Zé Pedro Tonini tá na escuta do programa e no Bar da Zenaide, aí na 7 de setembro em Roca Salles, né? Tá na escuta da programação, tá participando, tá pedindo uma música do JM. Oferecendo especialmente aí para os colegas da JBS Alimentos aí de Roca Salles, né? Então tá, uma boa tarde aí pro Zé Pedro, também pra Zenaide. Obrigado aí pela audiência, obrigado pela companhia. A Lídia Stefanon aí no Jardim Cidade Alta, na cidade de Mussum, também na escuta do programa. Uma boa tarde pra vocês aí de Mussum. Obrigadão pela companhia. 3:27.
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0: Cleiton Borges e a galera do Rainha.

0: É a banda Arte Livre, aqui na programação do Show de Bandas, Barco de Papel. Antes você curtiu o Sétimo Sentido com Loiara Guevara e Rainha Musical. Esqueça meu nome.
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0: 24 minutinhos faltando agora para as 4. 14 graus de temperatura. Josias Machado Mota participando. Tá dizendo, manda um abraço pro pessoal que tá na obra. Aí na barra, né? Obrigado aí pela audiência.

0: também mandando uma boa tarde, agradecendo a sintonia, a audiência, mandando um abraço aí pra Janete Pereira, também pro filho Joel, Alana, Maria Cecília, pessoal aí no Nova Morada em Encantado, uma excelente tarde da segunda-feira, um bom comecinho de semana pra vocês, né?
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0: Enigma aqui no show, sigo te amando.

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1: Treze minutos agora faltando para as 4, 14 graus, céu nublado aqui no Vale do Taquari. É tarde desta segunda-feira, esse comecinho de uma nova semana, esse dia 13 de julho. Vamos juntos até as 4 horas, daqui a pouquinho tá chegando ele, o Daniel Alves, ele vai comandar o Gaita e Viola. Mandando uma boa tarde, agradecendo a sintonia, audiência da família Franchini, Linha Alegre, Caravaggio, interior Edmoção. Trabalhando no cultivo da parreira e também escutando a programação do Show de Bandas, né? Uma boa tarde para a Luciana e para o Marcos e também para a Brenda. A Márcia Vinci, também a Gabriela, aí na 21 de abril em Roca Salles, na escuta do programa. Uma boa tarde da segunda-feira, uma excelente semana também. Tere Lisboa, aí na Santa Clara, em Encantado. Boa tarde, Tere. Obrigadão aí pela companhia, pela participação também. Continua curtindo.
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1: Rainha, tiro de 12.

0: Rogério Magrão e banda Baby Choro. Antes você curtiu um Rainha Musical, tiro de 12. Seis, faltando agora para as quatro. É hora de fechar o show de bandas de hoje. É, o show de bandas volta. Amanhã a partir da 1:30 da tarde. Show de bandas de volta amanhã a partir da 1:30 da tarde.
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0: E na sequência o Daniel Alves comanda o Gaita e Viola. Eu volto agora às 6, no fim de tarde da 104.7 FM. Até lá então.
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0: Para fechar tem os atuais. Passar o livre. Vem aí o Daniel Alves com o Gaita e Viola. Valeu, tchau.

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1: Então vamos lá, vamos começar mais uma semana, segunda-feira, 13 de julho. E aí, gente, tudo certo? Tempo nublado, encoberto. Temperatura 15 graus e meio a partir de agora para Garibote e Copelli. Também com a gente, Agência Aqua, Encantos, Lancheria, Sorveteria e Choperia, Jetcar Lavagem, Bonzão Móveis, Amargo do Colono, primeira hora do Gaita e Viola. Vamos juntos até às 6, desejando a todos uma excelente semana. Vamos juntos? 13 de julho, né? E aí, tudo certo? Então tá bom. 999-88-1543 pra você interagir e participar comigo nesta segunda-feira. Vamos começar? Chico Rei Paraná, De Lá Pra Cá, abrindo o Gaita e Viola da semana.

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1: Vamos lá, de volta, Gaita e Viola, 4:20. Um abraço pro pessoal da DVJ, meu amigo Júnior, um abraço aí pro Beto, pra toda a turma da DVJ. Obrigado pela companhia, meu amigo Elias, a Simone, pessoal da Elias e companhia, e um abraço. Obrigado pela sintonia, também acompanhando a gente. Lá na Cerâmica Gonzatti, um abraço aí pro Dago, pra toda a turma aí também, pro Dalla Vecchia. Obrigado pela sintonia de vocês, pessoal ligadinho com a gente. Vamos lá, meu amigo Sacola também, grande Fabrício Sacola, ótima semana. Boa tarde, meu amigo Daniel, hoje gostaria de ouvir a música Eterna Lembrança com Lourenço e Lorival, Milton Finger de Teutônia. Boa tarde, Daniel, na escuta, trabalhando, queria ouvir uma música do Renan e Raí, tá difícil de voltar, o Valmir Teoki. Tá bom, Valmir, um abraço. Tá difícil de voltar. Rapaz, essa é das boas, né, Valmir? Tá apaixonado o Valmir, rapaz? Hã? Tá apaixonadinho o Valmir, hein? Tá difícil de voltar, rapaz, olha aí. Recadinho pra amada, né? Olha só. Legal, um abraço aí pro meu amigo Valmir. Lá em Mussum, né? Lá em Mussum, rapaz. É o genro do Sonino, né? É o genro do Sonino, rapaz. É, olha aí, rapaz. É isso aí. A Ialca Porto também tá acompanhando a gente. Um abraço aí pra Ialca. Obrigado pela audiência. Já ouviu aí a música do Rick Renner com Felipe Falcão, né? É, já ouviu aí o Rick Renner. Vovó Anália Versetti, alô. Um abraço pro Eleutério e pra Ana também. Obrigado pela companhia, Sandra em Roca Salles. E também quero destacar aqui a audiência do Marcos e da Luciane, pessoal lá da Linha Alegre, também acompanhando a gente. O rei e a rainha da uva, né? É o rei e a rainha da uva, rapaz. Beleza. Vamos com música, gente? Olha, o Valmir mandou o recado de ok aqui, né? É, Valmirzão, é isso aí. A dona Ana Paula, né? É a primeira dama do Valmir lá, rapaz. Fomos colegas de aula, viu, Valmir? É, fomos colegas de aula aí. Eu e a primeira dama aí, viu? É, estudamos juntos aí no Érico Veríssimo, rapaz. Por 4, 5 anos aí fomos colegas de aula. É, um abraço aí pro Valmir. A Maria Gregori tá ouvindo o programa também. Boa tarde aí pra Maria Gregori. Obrigado pela sintonia também, tá ligada com a gente. Um abraço pra Maria. É, tá acompanhando o Gaita e Viola. Alô, Santo Zonato, um abraço pro Santo também, tá sintonizado com o Gaita e Viola. Simbora! Renan e Raí, tá difícil de voltar. Alô, meu amigo Olir Dutra, que gosta dessa música também, né? Grande Olir, o maior escultor dos vales, tá ouvindo Gaita e Viola também.

Leonardo, eu juro, aqui no Gaita e Viola. 19 faltando para 5, Guilherme Santiago, Crise de Amor, Jean Giovanni, Seu Amor Ainda é Tudo, João Mineiro e Marciano, ex-mulher, Renan e Raí, Tá Difícil de Voltar. 19 para 5, gente, temperatura 15 graus e meio, depois do intervalo tem mais música para você.

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1: Vamos lá, de volta aqui no Gaita e Viola. Um abraço para a doutora Riele Zamboni, aí próxima escola Érico Veríssimo, doutora Riele, pessoal da Clínica Vivenza. Circe Giovanella também tá com a gente. Boa tarde aí para Circe. Tá ligadinha aqui com o Gaita e Viola. Roberto Lanzini, boa tarde. Em nome da Confraria Colorada, mando os parabéns pro nosso cônsul Gastão, que está de aniversário hoje. É, parabéns aí pro Gastão, né? Nosso cônsul colorado tá de aniversário hoje, né? Da Confraria Colorada, completando mais um ano de vida. Quem tá homenageando ele é o Retia, né? O Roberto Lanzini, o Retia aí do Porto 15, grande Retia. E parabéns aí então pro Gastão, tá de aniversário hoje, vai ter festa, vai pagar a festa hoje, Retia. Ele vai abrir a mão hoje? Ele tá cascudão, né? Ele tá cascudão, rapaz, não tá abrindo a mão dos tempos pra cá, né? Ô, Retia, manda ele abrir a mão agora que tá ficando mais velhinho, né? Pessoal da Almeida também ouvindo a gente aí, da Almeida Monitoramento, um abraço pro Luiz lá do Recanto do Nono, o Diego e o Diego lá na mecânica no bairro Fátima e Mussum, um forte abraço. Pessoal na Metalúrgica do Azulão também com a gente. Um abraço pro Márcio, pro Miguel, pra Dani, pessoal da MM Escátula. Elton Pese lá da Funerária Pese em Mussum, um abraço pro meu amigo Elton. Também tá ligado aqui no Gaita e Viola. Um abraço pro Wanderson Leal aí da Fruteira WR em Roca Salles. Toda a turma aí da Fruteira. Elisandra Garcia e o seu Garcia lá em Doutor Ricardo. Olha aí, rapaz. Tá todo mundo ouvindo, né? Meu amigo Paulinho Peixoto aí da Barbearia Fagundes está de folga hoje, tá na boa, né? Bom dia, Dani, aqui é o Guedes. Manda os parabéns pro meu irmão mais velho que tá completando 49 anos hoje, o Sandro Guedes. Parabéns pro Sandro, hein? Tá de aniversário hoje também. Muitas felicidades, quem tá homenageando é o Guedes, né? O entregador aí da Encantos, que tá homenageando então o Sandro, que tá completando 49 anos hoje. Tem que atender aqui o pedido do meu amigo Milton Finger, lá de Teutônia, que tá ouvindo o programa, tá ligado com a gente, tá sempre acompanhando o nosso programa, né, meu amigo Milton? Ele pediu Lourenço e Lorival. Eterna lembrança, 12 faltando para 5.

0: Regravação, gente, do trio Parada Dura, Barquinha de Ouro, lançado hoje. Hoje, lançamento, essa nova roupagem. Ficou lindo demais essa música, no estilo country, né? Uma nova roupagem, umas novas batidas aí na música Barquinha de Ouro. Foi regravado hoje pelo grupo Trio Parada Dura, essa nova versão de Barquinha de Ouro, que ficou legal, ficou demais, hein? Ficou excelente aí, essas novas batidas na música, aquele estilo bem country sertanejo. Olha, ficou top, viu? Ficou top mesmo. Essa nova roupagem aí do lançamento da música do Trio Parada Dura, Barquinha de Ouro, lançada hoje, hein? É, lançamento hoje em todas as plataformas digitais. A Tere Lisboa tá ligada com a gente, um abraço pra Tere. Ela me pede Menina da Aldeia quando eu acabo de rodar uma música do Lourenço e Lorival. Não, a Tere é... Não, tem que estudar ela, né? Acabei de tocar Lourenço e Lorival, ela vai lá e me pede Menina da Aldeia, né? Não, a Tere é uma lenda, né? É uma lenda, a Tere. É, a Tere Lisboa, eu conheço, ela me conhece de longa data, né? Então, a gente é amigo, então aqui a gente pode falar, né, Tere? Tá bom? Beijo no teu coração aí, viu? É... A Tere que já foi menina do Navegantes, né? É, que era Aldeia Navegantes. Por isso que ela gosta dessa música, né? Menina da Aldeia. Ela já foi da Aldeia Navegantes, né? É, da praia pura, né? Da praia pura, né, Tere? É, rapaz, olha aí. Tere Lisboa. Lúcia Jaquete. O que que a Lúcia quer, rapaz? Vamos ver.
1: Boa tarde, Tanel. Ah, tudo bom?
0: Bom.
1: Se é possível, da música Linda Cigana.
0: Aham. Uhum.
1: Abraço pra todo Caeta Viola.
0: Tá bom. Outra, tchau, né? Tchau. Que era, era cigana, né? O Zé conseguiu tirar ela da linha cigana e levou pra casa, né? A Lúcia Jaquete era cigana, claro. Alemou a cigana, né? Aí conseguiram raptar ela, né? É, conseguiram raptar ela. A Lúcia Jaquete, ela era cigana. É, cigana alemoa. Aí o Zé tirou ela de lá, né? É. Tirou ela da linha dos ciganos, a Lúcia, né? É. Alemoa pura e quer ouvir Linda Cigana. Não, ô Lúcia, o que, que é isso, tchê? Tere Lisboa, nós não sai da praia, mas ela não sai de nós, com certeza. Sangue puro de praiento aqui, né? Aqui também, viu? Com maior orgulho, né, Tere? Graças a Deus. Gilmar, o taxista, boa! Ah, ótima semana, grande Gilmar, o taxista. Ah, daqui a pouquinho eu vou tomar um chimarrão com gaita e viola, né? Vamos lá, é segunda-feira, é recém começo de semana, gente. Pois é. Bruna Viola, Casinha Verde, Mike Lian, Prisioneiro, Zezé de Camargo, Vestido de Noiva. Fechando a primeira e já abrindo a segunda hora do gaita e viola.

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1: 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Vamos lá, de volta no Gaita e Viola, 5:13, você ligado com a gente, temperatura 15,5 graus, segunda-feira, começando mais uma semana. 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Você morador ou empresário de Encantado, Mussum, Roca Salles e municípios vizinhos. 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Atendimento das 9 às 18 horas no restaurante Lancheria Encantos, em frente à Praça da Bandeira, em Encantado. 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Repetindo, mutirão de cadastramento para obter desconto na conta de energia elétrica nesta terça, quarta e quinta-feira no restaurante Lancheria Encantos, no centro de Encantado, aí com o Badim, né? Com o pessoal da Encantos, Lancheria, Sorveteria e Choperia. Simbora, 5:15, vamos tomar um chimarrão agora com o Gaita e Viola, né? Vamos tomar um chimarrão. Abraço pro Amarildo Tonezer, manda uma bem apaixonada pra mim curtir. Amarildo, é. Tá apaixonado o Amarildo também, rapaz. Olha aí, segunda-feira, os pombinhos todos apaixonados, começando a semana. Semana que promete ser fria, com muita chuva, com temporais, com granizo. Teremos uma semana... Uma semana de virar sapo, né, gente? É. Quem quiser virar sapo, aproveite esta semana. É, tomara que nós não tenha que virar peixe também. Só sapo já tá bom, né? Pois é, a semana promete ser de muita chuva, com estabilidade, com temporais. Em algumas partes do Rio Grande do Sul, né? Vamos lá, 5:15. Gaúcho da fronteira, herdeiro da pampa pobre, tchê. Embora tomar um mate bem tupetudo com o Gaita e Viola.

Daí, gaúcho da fronteira, herdeiro da pampa pobre aqui no Gaita e Viola, 5:19. Um abraço pra Eliane Giacomoli, oferece música pra Luciana Marques. Um abraço pessoal da linha São Roque também, né? Dia 16 de agosto tem festa, tem almoço aí na linha São Roque. É um abraço pra todo o pessoal aí. Lídia Stefanon na Cidade Alta em Mussum também acompanhando o programa. Um abraço pra dona Lídia. Dona Maria Schneider em Roca Salles, alô Roca Salles, alô Dona Maria. João Carlos Troian, aí Mussum faz homenagem pra Dona Nelce Troian, que sábado teve de aniversário e o João não pagou churrasco pra ela, hein? Ô João, que é isso, rapaz? Abri a mão, né? Faz aí nem que seja uma costela, né? Uma costela bem tupetuda aí pra Dona Nelce, que ela merece, né, rapaz? Te coça, João, hein? Parabéns aí pra Dona Nelce Troian, recebe a homenagem do João e de toda a família. Vamos lá? Aqui, Rádio Encantado FM 104.7, o Gaita e Viola, Rádio Encantado, que em dezembro completa 75 anos a Rádio Encantado, né? Olha aí, hein? 75 anos de Rádio Encantado em dezembro, legal, hein? E eu, no dia 1º de agosto agora, dia 1º de agosto, completo 26 anos de Rádio Encantado. Desses 75 anos, 26 anos eu faço parte desta história. Que orgulho, hein, gente? Que orgulho. 26 anos de Rádio Encantado, dia 1º de agosto. E em dezembro a Rádio Encantado completa 75 anos. 26 anos que eu faço parte desta história com muito orgulho, viu, gente? Com muito orgulho mesmo. 5:21, porca véia, cavalo tostado, temperatura na marca dos 15 graus aqui no Gaita.

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1: Vamos lá, de volta, 24 faltando para 6 aqui no Gaita e Viola. Um abraço pro Vitor Barzotto e pro Carlos Alberto Agostini. Sueli Dutra oferecendo música para toda a sua família. Laércio Fernandes, já rodamos hoje Renan e Raí, né? É. Já ouvimos Renan e Raí, tá difícil de voltar, né? Um abraço pra Márcia Benini, pro Joneide Azevedo, também pra Janaína, pro Valmir, pra toda a turma, obrigado pela companhia. Rodrigo Franchini diz que dia 1 de agosto também completa 26 anos de Serve. É. Quando eu comecei na Rádio Encantado, o Rodrigo começou no Server, né, Rodrigo? É 26 anos de casa, rapaz. Tá bom, então tá. Um abraço aí pro Rodrigo Franchini e Mussum. Vamos lá, reta final do Gaita e Viola, gente. 23 faltando pra 6. César e Paulinho, Amor Além da Vida.
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De volta no Gaita e Viola, reta final do programa, 10 minutos faltando para 6. Daqui a pouquinho tem a hora da Ave Maria, depois o Claudinei Coferri vai comandar o fim de tarde desta segunda-feira. Excelente semana, boa segunda para todos vocês. Eu volto amanhã a partir das 4. Mais um Gaita e Viola. Vou fechar? Adalberto e Adriano, Me Deixe Só. Fechando o Gaita e Viola.

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1: Olá, boa noite. Minha saudação em Cristo e Maria. A paz do Senhor Jesus e a presença materna.

0: e intercessora de Maria Santíssima estejam com todos vocês. Na semana passada, meditamos a primeira parte da oração da Ave Maria. E nesta semana, meditaremos a segunda parte da Ave Maria. A segunda parte da oração da Ave Maria inicia com as palavras Santa Maria. É a maneira como nós saudamos Nossa Senhora. No início da oração, trazemos as palavras bíblicas da saudação do Arcanjo Gabriel à Virgem Maria, que disse assim: Ave Maria. No início da segunda parte da oração, nós saudamos a Mãe do Céu com as palavras da Igreja, chamando-a Santa, Santa Maria. Dizer Santa Maria significa reconhecer a santidade de Nossa Senhora, santidade que ela desenvolveu ao longo de toda a vida, em todos os momentos, nas mais diferentes situações que ela vivenciou. Dizer Santa Maria significa louvar a Mãe do Céu pela vida correta, justa e santa que ela levou. Dizer Santa Maria significa confiar no poder intercessor que Maria tem junto a Deus. A segunda parte da oração foi acrescentada por volta do século XV e teve sua formulação definida na maneira como a recitamos hoje pelo Papa São Pio V, no ano de 1568. Assim, agora, reconhecendo e enaltecendo a santidade de Nossa Senhora, vamos confiar aos cuidados intercessores dela o nosso povo fiel que trabalha, luta, sofre e espera. Santa Maria, cuidai de todos os enfermos, sustentai os doentes e intercedei junto a Deus para que alcance a cura da alma e do corpo a todos os sofredores. Ave Maria, cheia de graça, o Senhor é convosco. Bendita sois vós entre as mulheres, e bendito é o fruto do vosso ventre, Jesus. Santa Maria, Mãe de Deus, rogai por nós, pecadores, agora e na hora de nossa morte. Amém. O Senhor esteja convosco. Ele está no meio de nós. Que o Deus Todo-Poderoso, por intercessão de Nossa Senhora, a quem chamamos Santa Maria, e de São João Batista Scalabrini, a acompanhe, a abençoe e conceda cura a tantos enfermos e doentes que pedem com fé essa graça. Em nome do Pai e do Filho e do Espírito Santo. Amém. Fiquem na graça de Deus e de Maria. Tchau e até amanhã.
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0: 18:03, 13 graus, céu nublado aqui no vale. Salve, salve a segunda-feira, esse dia 13 de julho de 2026. Está começando aqui pela Rádio Encantado 104.7 FM, mais uma edição do fim de tarde. A partir de agora, boa música, informação, alto astral. 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Bar e Mercado Zanon. 13 graus, céu nublado. E a partir de agora, tua participação aqui no fim de tarde pelo 999881543. WhatsApp aqui do estúdio da Rádio Encantado 104.7 FM. Bora, tá começando.
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0: Fim de tarde que começa com Zé Neto e Cristiano, Cadeira Cativa.
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0: 18:12, 13 graus, Kleber e Cauã, Mil Adjetivos e antes Israel e Rodolfo, Batom de Cereja. Dezoito horas e 12 minutos, destaques do fim de tarde desta segunda-feira, dia 13 de julho. Polícia Civil prende 6 pessoas em ação de combate ao esquema do tráfico de drogas aqui no Vale do Taquari. A ação cumpriu ordens de prisão temporárias e mandados de busca e apreensão em Estrela, Colinas e no Presídio Estadual de Lajeado. Carreta carregada com plástico envolvida em acidente na BR-386 em Pouso Novo é retirada do local. Ministro Alexandre Moraes suspende visita de Flávio Bolsonaro ao pai por 90 dias. 18:13, é o fim de tarde aqui na 104.7 FM.
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0: Mari Fernandes, Amizade Colorida.

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1: Dezoito horas e 24 minutos, 13 graus, céu nublado aqui no Vale do Taquari. Fim de tarde aqui na 104.7 FM, é boa música, informação, alto astral. Destaques agora da economia. Dólar fechou hoje com alta de 0,45%, cotado a R$5,13. Bolsa de Valores de São Paulo fechou o pregão de hoje com recuo de 1,22%, nos 175.684 pontos. Em alta, o euro fechou hoje cotado a R$5,84. E com a escalada das tensões entre Estados Unidos e Irã, após novos ataques entre os dois países, o barril do petróleo tipo Brent fechou hoje com alta de 9,25%, cotado a US$83. 18 horas e 24 minutinhos. 13 graus, mandando um bom final de tarde, agradecendo a sintonia e a participação do Matheus Magalhães. Jacarezinho, encantado, tomando aquele bom chimarrão na escuta do programa. Jorge Namir de Freitas em Santa Cruz do Sul também, pelo aplicativo, acompanhando o fim de tarde. Uma boa semana também.
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1: Daqui a pouquinho tem a loteria. Agora tem Felipe Araújo com Panda e o Ponto G.

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1: 18:33, 13 graus. Chegou a loteria da sorte desta segunda-feira. Dia 13 de julho, caneta e papel na mão, anotando os números da extração da loteria da sorte de hoje. O quinto prêmio, 8.557, 8.557. Quarto prêmio, 6.029, 6.029. Terceiro prêmio, 3.540, 3.540. Segundo prêmio, 2.144, 2.144. E o primeiro prêmio da loteria de hoje, 2.719. 2.719, 719 o primeiro prêmio da loteria. Daqui a pouquinho tem um repeteco da loteria. 18:34. Mandando um bom final de tarde, agradecendo a companhia, a audiência. A Ivanete Formentini e também o marido Nenê. Pessoal aí do Vale 7 de Setembro, Coronel Pilar. Bom

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1: 18 minutos agora, faltando para as 19 horas, 13 graus. Repeteco agora da Loteria da Sorte, quinto prêmio, 8.557. Quarto prêmio, 6.029. Terceiro prêmio, 3.540. Segundo prêmio, 2.144. E o primeiro prêmio da Loteria da Sorte, 2.719. 2.719, primeiro prêmio da loteria. 16, faltando agora para as 19 horas. Daqui a pouquinho tem a previsão do tempo. Mandando um bom final de tarde, agradecendo a sintonia, audiência. Heitor Guarneri, aí no centro de Roca Salles, acompanhando a programação.
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1: Geninho com Marina Fagundes, peão todo tatuado.
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1: Onze minutos, faltando agora para as 19 horas, hora agora da previsão do tempo. Amanhã, terça-feira, massa de ar frio, mantém o tempo firme aqui na região. O sol predomina durante toda a terça-feira, com pouca nebulosidade. A temperatura mínima amanhã 5 graus e a máxima à tarde 21 graus. Quarta-feira o tempo permanece firme, com sol aqui na região. Frio perde força na quarta-feira. Temperatura mínima quarta-feira 9 graus e a máxima tarde 25 graus. Os dados são do Núcleo de Informações Hidrometeorológicas da Univates, previsão do tempo aqui no fim de tarde. Vem aí as últimas músicas do programa de hoje, depois a Voz do Brasil.
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1: Fechando com Gustavo Lima, Bala Alojada, boa noite.

0: Está no ar a Voz do Brasil. As notícias do governo federal que movimentaram o país no dia de hoje.
1: Olá, boa noite.
2: Boa noite para você que nos acompanha em todo o país.
1: Segunda-feira, 13 de julho de 2026.
2: Vamos ao destaque do dia na Voz do Brasil.
1: Aumento da mistura obrigatória de biodiesel começa a ser avaliado pelo Instituto Mauá de Tecnologia.
2: E é apresentada a primeira turbina a gás movida a etanol para a geração de energia elétrica. Luana Karen.
3: A unidade é capaz de gerar 1 megawatt de potência. Energia suficiente para abastecer aproximadamente 3.600 residências.
1: Novas regras para a publicidade de bets.
2: Empresas deverão incluir avisos de advertência sobre riscos em jogos de apostas. Graziele Bezerra.
4: A exemplo do que já acontece em propagandas de cigarros, bebidas alcoólicas ou remédios, as campanhas estão obrigadas a alertar sobre os riscos associados a esta prática.
1: Brasil celebra 26 anos do ECA, um marco histórico na transformação e proteção da infância.
2: Sobre o assunto, nós conversamos com Fábio Meirelles, do Ministério dos Direitos Humanos e da Cidadania.
5: Ele fortalece não só o papel da família, da sociedade, do Estado, mas dessa visão de promoção dos direitos de crianças e adolescentes.
1: Hoje na apresentação, eu, Mariana Jungmann e Luciano Seixas.
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1: A publicidade das casas de apostas online, as chamadas bets, deverá ocorrer. Nessa publicidade deverão ocorrer advertências sobre os riscos para os apostadores.
2: As empresas também não poderão usar especialistas e influenciadores em suas publicidades de forma a convencer uma pessoa a apostar.
1: As novas regras começam a vigorar a partir do dia 17 de julho.
4: Pessoas famosas em ambientes festivos fazendo promessas de dinheiro fácil. Técnicas largamente usadas por empresas de apostas para atrair novos jogadores, mas que agora estão proibidas. As chamadas bets, que atuam no ramo de apostas online, estão obrigadas a alertar sobre os riscos associados a esta prática. A exemplo do que já acontece em propagandas de cigarros, bebidas alcoólicas ou remédios, as campanhas deverão exibir advertências, como explica o ministro da Fazenda, Dario Durigan.
6: Primeiro, apostar faz você perder dinheiro. A segunda, apostar pode causar dependência. E a terceira, aposta não é investimento, sempre seguido da chamada que é Ministério da Fazenda adverte, para que as pessoas tenham essa informação vinda de uma fonte oficial, depois de apurados os efeitos dos jogos nas famílias brasileiras.
4: As campanhas também não poderão utilizar influenciadores digitais ou comentaristas esportivos para induzir o público a apostar ou apresentar apostas como forma de investimento ou ganho fácil de dinheiro. O ministro da Fazenda também alertou para a tolerância zero com empresas ilegais.
6: Bet ilegal em nenhuma medida está autorizada e nem os publicitários, os veículos de comunicação estão autorizados a fazer, ao contrário, estão proibidos de veicular qualquer publicidade envolvendo empresa não autorizada a operar no mercado.
4: A advogada Juliana Prates perdeu o irmão há 6 meses para o vício em jogos online. Para ela, qualquer tipo de propaganda de plataformas de apostas deveria ser proibida.
7: Para que a gente consiga, pelo menos, fazer com que as pessoas tenham consciência sobre o que é a atividade das apostas, que ela não é se divertir, mas sabendo os riscos que são decorrentes de quem pode começar essa atividade.
4: O prazo para as empresas se adequarem às novas regras é 17 de julho. Quem descumprir pode ser multado em até 20% do faturamento da operadora, ter as atividades suspensas por até 180 dias e ter a autorização de funcionamento cassada em casos de reincidência grave. Reportagem Graziele Bezerra.
2: Veículos que poluem menos. Para colocar essa ideia em prática, começaram hoje os testes para adicionar mais biocombustível ao diesel, sem que isso traga prejuízo ao motor.
1: Uma comitiva do governo federal acompanhou o início dessa nova fase.
8: O biodiesel é um combustível renovável que desde 2004 vem sendo misturado ao diesel no país. E para cumprir a lei que prevê a diminuição da dependência do petróleo, o Ministério de Minas e Energia está coordenando estudos em parceria com instituições de pesquisa. Um deles é o aumento do biocombustível ao diesel, que hoje está em 15%. E nesta segunda-feira começou o Programa Nacional de Testes do Biodiesel no Instituto Mauá de Tecnologia, em São Caetano do Sul, no estado de São Paulo. De acordo com o ministro de Minas e Energia, Alexandre Silveira, essa é uma fase essencial para a mudança obrigatória nas porcentagens dos combustíveis prevista na lei.
9: Nós não podemos avançar sem que esses testes sejam feitos.
8: A lei do combustível do futuro prevê o aumento de biodiesel e etanol, produzidos a partir de matéria-prima renovável, como cana-de-açúcar, milho, soja, mamona, entre outros. O etanol e o biodiesel colaboram para a diversificação da matriz energética e redução das emissões de gases do efeito estufa. Para isso, uma rede nacional de pesquisa mobiliza 30 milhões de reais em 3 anos, unindo ministérios, a agência reguladora e 18 laboratórios. O presidente da Associação Brasileira de Engenharia Automotiva, Marcos Vinícius Aguiar, destacou a capacidade brasileira de produzir combustíveis limpos.
10: Aqui nós estamos participando junto com o governo, junto com o setor privado, montadoras, fornecedores, produtores de biocombustíveis, para fazer uma série de testes para que as misturas sejam validadas. O Brasil está indo para a hibridização, veículos híbridos, sejam a combustão interna de passageiros a etanol, sejam pesados de biodiesel.
8: O Centro de Pesquisas do Instituto Mauá de Tecnologia comprovou a viabilidade técnica do E30, que usa 30% de etanol anidro na gasolina atualmente comercializada no Brasil. Agora, o objetivo é testar a adição de até 25% de biodiesel no diesel. A lei ainda prevê o uso de combustível sustentável também na aviação. Reportagem Luciana Colares de Holanda.
2: O Brasil agora é o 6º país do mundo a desenvolver a tecnologia para a fabricação de turbinas.
1: E a turbina brasileira é capaz de gerar energia elétrica funcionando principalmente com o etanol, um combustível limpo e sustentável.
2: Além de fornecer energia, a turbina poderá ser usada também em sistemas de defesa.
3: O Instituto de Aeronáutica e Espaço apresentou a integrantes do governo federal a primeira unidade de geração de energia elétrica movida a etanol com turbina a gás, totalmente desenvolvida no país. A unidade é capaz de gerar 1 megawatt de potência, energia suficiente para abastecer aproximadamente 3.600 residências. Como destacou o ministro de Minas e Energia, Alexandre Silveira, a turbina pode ajudar a levar energia elétrica de fontes renováveis a regiões remotas do país.
9: Nós temos 196 unidades isoladas na Amazônia. E isso, na composição da conta de energia, custa 12 bilhões e 600 milhões de reais de óleo diesel por ano.
3: De acordo com o tenente brigadeiro do ar, Marcelo Damasceno, comandante da aeronáutica, a turbina desenvolvida para o projeto pode ser utilizada também em projetos de segurança nacional.
11: Ela foi concebida para proporcionar rápido transporte, instalação e operação em localidades remotas, em cenários de calamidade ou sempre que se fizer necessária uma fonte confiável de energia. É igualmente capaz de impulsionar o desenvolvimento de sistemas propulsivos para aviões, drones e outras plataformas aeroespaciais militares e civis de interesse estratégico para o Estado brasileiro.
3: Foram investidos no projeto cerca de 134 milhões de reais do Fundo Nacional de Desenvolvimento Científico e Tecnológico. O projeto foi desenvolvido em parceria com a iniciativa privada. Reportagem Luana Karen.
1: Hoje, o Estatuto da Criança e do Adolescente completa 36 anos.
2: A lei provocou uma transformação na forma que a sociedade brasileira enxerga os direitos da infância.
1: E nós conversamos sobre essas mudanças e os avanços proporcionados pela legislação com o diretor de Proteção da Criança e do Adolescente do Ministério dos Direitos Humanos e da Cidadania, Fábio Meirelles. Acompanhe. Diretor Fábio Meirelles, muito bem-vindo aqui à Voz do Brasil. A gente quer começar falando da importância, né, do Estatuto da Criança e do Adolescente. A criação dessa legislação, ela promoveu uma mudança de paradigma na forma como a sociedade encara os direitos da infância, né? O que que o senhor apontaria como essas principais mudanças do ECA em relação ao que existia anteriormente como legislação?
5: Prazer falar com os ouvintes da Voz do Brasil. O ECA foi promulgado em 1990, né? É um estatuto que marca uma virada histórica. É a consolidação de uma doutrina, que é a doutrina da proteção integral. Então, ele reconhece que as crianças e adolescentes, para além de objetos de políticas públicas assistencialistas, elas passam a ser sujeitos de direitos, e a gente, com o ECA, avança no tema da prioridade absoluta, da dignidade, da voz, da participação de crianças e adolescentes. Então, o ECA é um marco, né, para o mundo, ele é conhecido nacional e internacionalmente, e ele marca também uma adesão do Brasil a compromissos que o Brasil tem com a ONU. Então, a gente, em 1989, teve a Convenção sobre os Direitos da Criança, e em 1990, o ECA marca, né, ele é um marco jurídico, político, ético, voltado ao cuidado, à proteção e ao desenvolvimento integral de todas as infâncias e adolescências no Brasil. Então, acho que o ECA merece ser celebrado.
2: O ECA surgiu também no contexto da nova Constituição, que tinha sido promulgada apenas 2 anos antes, né? Ele traz esse espírito de afirmação de direitos sociais e deveres coletivos que marcou os debates também sobre a Constituição?
5: Com certeza. O artigo 227 da Constituição fala na prioridade absoluta de crianças e adolescentes, né? E o ECA vem para reafirmar esse artigo da Constituição e para avançar, né? A gente hoje olha para o ECA, olha para a universalização da escola pública, olha para a redução da mortalidade infantil, olha para a criação dos conselhos e o papel dos conselhos tutelares, das varas da infância, das varas da juventude, o fortalecimento das políticas públicas de acolhimento, convivência familiar, convivência comunitária, para a consolidação das medidas socioeducativas. Esses são só alguns exemplos de conquistas concretas que a gente vê a partir da Constituição Federal e a partir do Estatuto da Criança e do Adolescente. Então, mais do que uma lei, né, o ECA representa essa mudança de paradigma, e ele fortalece não só o papel da família, da sociedade, do Estado, mas dessa visão de promoção dos direitos de crianças e adolescentes.
1: Uma construção mesmo, né, de todos esses Exatamente. Direitos. Agora, uma das principais inovações do ECA foi a criação dos conselhos tutelares, que a gente talvez possa dizer que são os grandes guardiões dos direitos da infância, né? Como é que foi a consolidação deles ao longo desse tempo? Hoje os conselhos são uma referência para quem busca proteção aos direitos das crianças?
5: Com certeza. O ECA, né, criou os conselhos tutelares, é uma das principais inovações do Estatuto, é apresentar, né, as funções, atribuições dos conselhos tutelares. O nosso CONAN, do Conselho Nacional dos Direitos da Criança e Adolescente, recomenda que haja um conselho tutelar para cada 100 mil habitantes, e o importante é a gente falar sobre as competências dos conselhos tutelares. Ele é um órgão que ele é gerido, né, vinculado às prefeituras, composto por 5 membros, escolhidos pela comunidade local, em eleições diretas, eles seguem diretrizes estabelecidas, eles são órgãos que eles evoluem de uma ideia de assistência a menores para um paradigma da proteção integral. A função do Conselho Tutelar não é prestar serviço de forma a atender direito, e sim zelar para que os direitos de crianças e adolescentes sejam cumpridos efetivamente. Eles são órgãos autônomos, né? Eles não aplicam penas, e eles são essa ferramenta de requisitar serviços públicos como vaga em creche, tratamento psicológico, encaminhar os casos para o Ministério Público. Então, o Estatuto traz esse papel e atribuições dos conselhos tutelares, que são profissionais fundamentais do sistema de garantia de direitos, e que eles fortalecem essa visão de princípio e de proteção integral de crianças e adolescentes no território.
2: Bom, diretor, 36 anos depois, o que que o senhor apontaria como principais avanços proporcionados pelo ECA?
12: Veja, os principais avanços, a gente olha, né, para o país. O Brasil é um país diverso, plural. A gente olha para os territórios, a gente ainda consegue enxergar desigualdades sociais, econômicas, culturais. Mas o ECA é esse instrumento, né? Ele apresenta um avanço inegável. A legislação anterior, que era o Código de Menores, ele possui uma visão punitivista, assistencialista, eventualmente até discriminatória. As crianças e adolescentes eram alvos de ações punitivistas, ações assistencialistas. Então o ECA traz essa nova visão, né? O ECA representa essa mudança de paradigma. Ele fortalece o papel da família, da sociedade, no Estado. Então, se a gente olhar, como eu disse, para hoje a universalização da escola pública, a redução da mortalidade infantil, os conselhos tutelares, as varas, fortalecimento de políticas públicas, as políticas de assistência social, a Política Nacional de Saúde para Criança e Adolescente. Então, isso tudo é uma consolidação para além de uma visão de direitos de desenvolvimento integral de crianças e adolescentes. A gente hoje vê que esses direitos estão garantidos com prioridade absoluta, dignidade. Então, a gente celebra o ECA como esse instrumento que é uma referência e que hoje ele é, né? Ele é política pública intersetorial do governo federal, de estados e municípios, para a gente hoje ver o estatuto como uma referência para o mundo.
1: Agora, quais são então os desafios para garantir plenamente todos os direitos que estão previstos no estatuto?
12: Olha, a gente hoje tem um país, o Brasil é um país muito diverso, né? Muito plural. Ele tem muitos territórios. Então a gente tem crianças urbanas e rurais, a gente tem crianças e adolescentes indígenas, crianças e adolescentes quilombolas, ribeirinhas, com deficiência, migrantes e refugiadas, crianças em situação de vulnerabilidade. Então eu diria que o principal desafio é olhar para a proteção integral e prioridade absoluta, mas com esse recorte das diversidades, né, de crianças e adolescentes. E eu acho que também o principal desafio não é criar novas leis, mas garantir que os direitos previstos no Estatuto da Criança e do Adolescente cheguem à vida real de crianças e adolescentes. Então esse é o nosso papel enquanto Ministério dos Direitos Humanos e da Cidadania, de articular para que o Estatuto da Criança não seja só uma legislação avançada, reconhecida no Brasil e no mundo, mas que ele vire realidade nos territórios e para as diversidades de crianças e adolescentes do nosso país.
2: Muito bem, nós conversamos com Fábio Meirelles, diretor de proteção da criança e do adolescente do Ministério dos Direitos Humanos e da Cidadania. Amanhã você acompanha aqui na Voz do Brasil a segunda parte dessa entrevista sobre o ECA Digital. Muito obrigado, diretor, até amanhã.
12: Obrigada a vocês, estou à disposição.
1: Pois é, o Estatuto da Criança e do Adolescente estabelece que a vacinação infantil é obrigatória em todo o território nacional.
2: E para manter o calendário de vacinas em dia, basta o comparecimento a uma unidade básica de saúde.
1: O Sistema Único de Saúde oferece de graça 17 vacinas que previnem dezenas de doenças.
13: Carolina tem 7 anos e hoje está cheia de saúde. A mãe dela, a empresária Thaís Moraes, conta que a menina nasceu prematura e precisou passar os primeiros dias de vida na UTI. Depois da alta, manter a caderneta de vacinação em dia se tornou uma das prioridades da família.
14: Saiu do hospital, a primeira coisa que a gente fez foi providenciar as vacinas, né, de acordo com a idade dela. Então a gente sempre teve essa preocupação, principalmente porque ela nasceu prematura.
13: As vacinas estimulam o organismo a criar defesas contra vírus e bactérias, ajudando a prevenir doenças. Elas são importantes em todas as fases da vida, mas têm um papel fundamental na infância, quando o sistema imunológico ainda está em desenvolvimento. A primeira vacina que o bebê recebe pelo Sistema Único de Saúde é a BCG. Na rede pública, ela é aplicada ainda na maternidade e protege contra as formas graves da tuberculose. Mas o calendário infantil inclui várias outras vacinas nos primeiros anos de vida. É o que destaca Ana Catarina Araújo, diretora substituta do Departamento do Programa Nacional de Imunizações do Ministério da Saúde.
15: Nós temos vacina que protege, a vacina BCG e a vacina hepatite B, que devem ser feitas ainda na maternidade, que são vacinas que protegem para a hepatite, para as formas graves da tuberculose, como vacina contra a poliomielite, difteria, tétano, coqueluche, pneumonia, meningites, hepatite A, sarampo, cachumba, rubéola, a varicela, e nós temos hoje um calendário bastante robusto.
13: É importante que cada vacina seja aplicada na idade recomendada, mas se alguma dose ficou para trás, ainda é possível atualizar a caderneta. Basta procurar a unidade de saúde mais próxima, como explica o presidente do Departamento de Imunizações da Sociedade Brasileira de Pediatria, Eduardo Jorge.
16: Pais que estão com o calendário atrasado, vamos lá procurar o posto de saúde, atualizar o calendário dos bebês e de todas as ações básicas de saúde, a vacinação é aquela que representa a melhor evidência, o melhor custo-benefício.
13: Para manter a carteira de vacinação em dia e consultar as doses aplicadas, basta acessar meususdigital.saude.gov.br. O calendário nacional de vacinação também pode ser consultado diretamente no site do Ministério da Saúde, em saude.gov.br. Para acessar as informações, é preciso ter uma conta na plataforma gov.br. Reportagem Márcia Fernandes.
1: E a Agência Nacional de Vigilância Sanitária registrou nova vacina contra a influenza.
2: O imunizante é indicado a partir de 6 meses de idade e previne contra a doença causada pelos subtipos A e B.
1: De acordo com a Anvisa, estudos clínicos com a vacina indicaram eficácia de até 73% na prevenção de influenza em adultos e de até 65% em crianças.
2: O registro do imunizante foi publicado no Diário Oficial da União desta segunda-feira.
1: E a Anvisa também determinou o recolhimento de suplementos alimentares e a apreensão de lotes falsificados do medicamento Monjaro.
2: Foi definida a retirada dos suplementos alimentares Fenogrego e Cúrcuma Plus, produzidos pela Alivemed Soluções em Saúde, por falhas na comprovação dos ingredientes e fornecedores,
1: indicando o descumprimento das normas sanitárias. Em relação aos lotes falsificados do Monjaro, a empresa dona do registro informou ter identificado no mercado unidades com características diferentes das presentes no produto original.
2: Assim como cada pessoa possui um CPF, cada empresa também tem um número de identificação. É o CNPJ, o Cadastro Nacional da Pessoa Jurídica.
1: E novas regras determinam, de forma mais objetiva, como será a análise das informações prestadas ao cadastro.
2: Agora as empresas devem ficar atentas ao preencher as informações.
17: A Receita Federal atualizou as regras do Cadastro Nacional da Pessoa Jurídica, o CNPJ. A nova instrução normativa detalha situações que podem levar à suspensão da inscrição por inconsistências cadastrais e estabelece critérios mais objetivos para análise das informações declaradas pelas empresas. Entre as mudanças estão novas regras relacionadas aos representantes legais e aos integrantes do quadro de sócios e administradores. O cadastro poderá apresentar problemas, por exemplo, quando houver CPF ou CNPJ de sócios em situação irregular. A norma também reforça o controle sobre os dados informados pelas empresas. Estão entre as inconsistências o uso de nome empresarial em desacordo com as normas de registro, endereço eletrônico vinculado a outra empresa, utilização de endereço ou telefone de terceiros sem autorização e incompatibilidades entre a atividade econômica, a natureza jurídica e as informações declaradas no CNPJ. Com a atualização, a Receita Federal orienta empresas e profissionais responsáveis pelos cadastros a manterem as informações sempre atualizadas e compatíveis com os documentos oficiais da pessoa jurídica. A Receita Federal também informou que o CNPJ, em formato alfanumérico, começa a ser implantado em 31 de julho. O novo modelo será utilizado nas novas inscrições e manterá os 14 caracteres, com combinação de letras e números. Os CNPJs já existentes continuam válidos e não precisam ser alterados. Raquel Mariano, para a Voz do Brasil.
1: Disponível o resultado de quem solicitou atendimento especializado no Exame Nacional do Ensino Médio, o Enem 2026.
2: O atendimento especializado é destinado aos participantes que necessitam de recursos de acessibilidade para realizar as provas.
1: Entre eles estão a prova em braille, a prova com letra ampliada, o auxílio para leitura e transcrição, a sala de fácil acesso e o tempo adicional.
2: A consulta pode ser feita na página do participante. As provas serão aplicadas nos dias 8 e 15 de novembro. Janeiro.
1: O governo brasileiro iniciou hoje o envio de 48 toneladas de leite em pó em ajuda humanitária a Cuba.
2: O objetivo é contribuir para o enfrentamento da situação de desabastecimento vivida pelo país.
1: A ajuda será transportada em 2 navios da Força Aérea Brasileira, ambos com destino a Santiago de Cuba.
2: E essas foram as notícias do governo do Brasil.
1: Uma realização da Secretaria de Comunicação Social da Presidência da República.
2: Com produção da Empresa Brasil de Comunicação.
1: E agora com as notícias do Poder Judiciário e do Congresso Nacional. Boa noite.
2: Boa noite para você, até amanhã.
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19: STF suspende por 90 dias visita de Flávio ao pai, Jair Bolsonaro.
20: Relatório Justiça em Números 2026 destaca dados históricos sobre a redução do acervo processual.
19: STJ entende que furto de bilhete premiado em lotérica deve ser julgado pela Justiça Estadual.
20: Boa noite, eu sou o Arthur Filho.
19: Eu sou Walter Lima.
20: O ministro Alexandre de Moraes do Supremo Tribunal Federal suspendeu por 90 dias as visitas do senador Flávio Bolsonaro ao pai, o ex-presidente da República, Jair Bolsonaro.
19: A decisão foi assinada nesta segunda-feira após a divulgação de uma carta escrita pelo ex-presidente durante o período em que cumpre prisão domiciliar com proibição de uso de redes sociais. Marcelo Della Libera.
21: Decisão do relator da execução penal, ministro Alexandre de Moraes, determinou a suspensão do direito de visita por entender que a divulgação da carta por intermédio de terceiros desrespeitou a medida cautelar imposta ao ex-presidente, que está proibido de usar redes sociais. Além da suspensão das visitas, Moraes deu prazo de 48 horas para que a defesa de Jair Bolsonaro informe se ele tinha conhecimento de que a carta seria divulgada nas redes sociais do filho.
20: O relatório Justiça em Números do Conselho Nacional de Justiça reforça o comprometimento do Poder Judiciário com a transparência.
19: Entre os destaques da edição de 2026 estão dados históricos sobre a redução do acervo processual. Fernanda Porto.
22: 45,2 milhões de processos julgados em todo o Brasil. Este é um dos destaques do relatório Justiça em Números 2026, realizado e divulgado pelo Conselho Nacional de Justiça. O levantamento indica ainda que o número é maior do que o total de processos recebidos, 40,9 milhões. Na prática, o índice revela quase 20% de produtividade e comprova que, pelo segundo ano consecutivo, o Poder Judiciário brasileiro julgou mais ações do que recebeu. Os dados são referentes ao ano base 2025 e indicam ainda outros fatores, como bom aproveitamento do orçamento, equidade de gênero e raça, além da atual composição do sistema de justiça.
20: Cabe à Justiça Estadual julgar a ação penal sobre furto de bilhete premiado retirado do cofre de casa lotérica.
19: Essa definição é do STJ. Fátima Uchoa.
23: Segundo investigação, após imprimir uma aposta da Mega Sena com defeito, a funcionária de uma lotérica a refez e a entregou ao cliente. Ela guardou a aposta defeituosa no cofre do estabelecimento, mas depois a retirou. No dia seguinte, foi à lotérica com um companheiro para pedir demissão, afirmando que ele era um dos ganhadores do prêmio principal. Após analisar filmagens, o Ministério Público ofereceu denúncia por furto qualificado. A defesa alegou competência da Justiça Federal porque o bilhete geraria direito perante a Caixa Econômica e Empresa Pública Federal. Mas o ministro do STJ, Ribeiro Dantas, manteve a ação penal na Justiça Estadual, considerando que a vítima do crime foi a lotérica que detinha o bilhete e precisou pagar o valor da aposta não estornada. E o fato de a Caixa pagar o prêmio seria apenas consequência do furto já consumado.
20: TST amplia ações de inclusão e combate à discriminação contra pessoas LGBTQIAPN+.
19: Iniciativas buscam reduzir desigualdades e garantir direitos no ambiente de trabalho. Marla Lacerda.
24: Entre as ações, o TST criou um grupo de trabalho voltado à promoção dos direitos das pessoas LGBTQIAPN+. E implementou a reserva de vagas em contratos terceirizados para pessoas trans e travestis em situação de vulnerabilidade social. Além de promover campanhas institucionais de conscientização e visibilidade, o tribunal também tem assegurado direitos em decisões judiciais da corte, como o uso do nome social por pessoas transgênero, a reparação de danos em casos de discriminação no trabalho e a garantia de benefícios trabalhistas a casais homoafetivos.
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20: A você, uma boa noite.
19: E até amanhã.

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1: Eu sou Paula Groba.
2: E eu sou Humberto Pinheiro.
1: E estes são os destaques de hoje do Jornal do Senado, que começa agora.
2: Plenário pode votar nesta terça-feira a aposentadoria de agentes de saúde.
1: Porte de arma para vítimas de violência está na pauta das comissões nesta semana.
2: Avança a proposta que libera 13 bilhões para desenrola adimplentes, fiéis empreendedor e produtores rurais.
1: Boa noite.
2: Boa noite.
1: Avançou no Congresso o projeto que destina mais de 13 bilhões de reais aos programas Desenrola Adimplentes e Fiéis Empreendedor.
2: Após impasse sobre a origem dos recursos, deputados e senadores também aprovaram a destinação de verbas para apoiar produtores de cana-de-açúcar do Nordeste. Repórter Douglas Castilho.
3: O projeto foi aprovado pela Comissão Mista de Orçamento. O principal impasse durante a discussão da proposta se deu porque 270 milhões de reais do montante do crédito aberto serão retirados de um fundo destinado ao Minha Casa Minha Vida. Mas ao apresentar seu relatório, o senador Carlos Fávaro, do PSD de Mato Grosso, explicou que os recentes aumentos orçamentários no programa habitacional, num total de 3 bilhões de reais, não permitirão que haja prejuízos ao setor.
4: Não há nenhuma precarização do programa tão relevante para o nosso país, dito por conta do aumento expressivo de recursos alocados para o programa e todo ele em execução com toda a demanda necessária garantida em orçamento.
3: A maior parte dos recursos, porém, será remanejada de um superávit do Fundo Nacional de Desenvolvimento Científico e Tecnológico, hoje o maior instrumento público de fomento à inovação e pesquisa no Brasil. Como a verba é originária de acúmulo financeiro já ocorrido, também não haverá cancelamento de nenhuma ação governamental ativa. O texto agora precisa ser votado em sessão conjunta do Congresso Nacional.
1: O senador Chico Rodrigues, do PSB de Roraima, destacou a aprovação do projeto que atualiza as regras da regularização fundiária urbana.
2: Autor da proposta, o parlamentar afirmou que a medida vai agilizar a titulação de imóveis, ampliar a segurança jurídica para famílias que vivem em áreas ainda não regularizadas e facilitar o acesso ao crédito e a investimentos em infraestrutura, especialmente em Roraima.
5: Esse projeto, ele é certeiro. Ele procura exatamente fazer com que essas pessoas que vivem, que ocupam esse espaço, na maioria das vezes informal, possam definitivamente terem o seu título, que vai ser a sua carta de alforria.
1: Já o senador Eduardo Girão, do Novo do Ceará, cobrou mais transparência do Ministério da Saúde na compra de insulinas e de dispositivos usados por pacientes com diabetes. Segundo o parlamentar, reportagens e apontamentos de órgãos de controle indicam falhas em equipamentos de aplicação e levantam dúvidas sobre as licitações, o que na avaliação dele pode comprometer o tratamento de pacientes atendidos pelo SUS.
2: Girão defendeu a divulgação dos contratos, dos estudos técnicos e das medidas adotadas para corrigir os problemas. Ele também criticou o veto ao projeto, que reconhece o diabetes tipo 1 como deficiência para fins legais, e afirmou que a decisão deve ser analisada pelo Congresso Nacional. Segundo o senador, o atendimento às pessoas com diabetes exige planejamento, transparência na gestão dos recursos públicos e garantia de tratamento seguro e contínuo.
6: Se um dispositivo médico apresenta falhas, o impacto é imediato. Significa interrupção do tratamento, insegurança para o paciente, o aumento de um risco de complicações, sem falar no estresse de toda a família que sofre, que adoece junto.
1: E a Comissão de Assuntos Sociais discutiu a prevenção da cegueira evitável no Brasil.
2: Segundo um estudo da Agência Internacional para a Prevenção da Cegueira, mais de 28 milhões de brasileiros sofrerão perda de visão até 2030. Repórter César Mendes.
7: Autor do pedido do debate, médico oftalmologista, o senador doutor Irã, do Progressistas de Roraima, afirmou que é fundamental a oferta de consultas oftalmológicas nas unidades básicas de saúde, as UBSs.
8: A gente precisa colocar a oftalmologia no núcleo de saúde da família. Eu não vejo razão para a oftalmologia estar na média alta complexidade quando a gente precisa dar acesso às pessoas nos rincões desse país, onde às vezes a gente não tem um hospital, mas a gente tem uma UBS.
7: Camila Carlone, do Ministério da Saúde, defendeu defendeu políticas voltadas para a infância e a importância da detecção precoce de problemas oculares em recém-nascidos. Mauro Goldbaum, do Conselho Brasileiro de Oftalmologia, pediu urgência no enfrentamento de doenças como a catarata e o glaucoma. E Vitor Pavarino, da Organização Pan-Americana da Saúde, alertou sobre o alto custo econômico da cegueira no mundo e apontou desigualdades no acesso aos cuidados oculares.
9: A OMS, ela estima que 2 em cada 3 pessoas em países de baixa renda precisam de óculos, mas não têm acesso a esses óculos. E globalmente, 1 de cada 2 pessoas que precisa de cirurgia de catarata não tem acesso a esse procedimento.
7: O líder indígena é Wesh Yawalapiti Waurá, da terra indígena do Xingu, falou das dificuldades enfrentadas em aldeias situadas em áreas remotas do país e da importância de políticas públicas permanentes voltadas para essa população.
1: A última semana de trabalho no Congresso, antes do recesso parlamentar, terá pauta movimentada no Senado.
2: A Comissão de Segurança Pública analisa o porte temporário de arma para mulheres com medida protetiva. Também estão na pauta o aumento da pena para o estelionato amoroso e a estabilidade provisória para agentes em trabalho intermitente. As informações com Márcio Maturana.
10: Na terça-feira, a Comissão de Segurança Pública analisa em votação final, antes de o texto seguir para a Câmara dos Deputados, um projeto que autoriza porte de arma temporário para mulheres sob medida protetiva de urgência. Na quarta-feira, o uso de recursos do Fundo Eleitoral para combate a calamidades está na pauta da Comissão de Direitos Humanos. É uma sugestão legislativa apresentada por um cidadão no portal E-Cidadania que pode virar projeto de lei. Ainda na quarta, em votação final, a Comissão de Assuntos Sociais pode votar estabilidade provisória para gestantes em trabalho intermitente, temporário ou por prazo determinado. O senador Paulo Paim, do PT do Rio Grande do Sul, já foi relator substituto desse projeto.
11: De fato, o trabalho intermitente é um problemão. Eu conheço muitos colegas trabalhadores que dependem do trabalho intermitente. Ele ganha por hora trabalhada e, consequentemente, ele é chamado quanto o empregador precisa dele. E alguém vai me garantir que ele está pagando fundo de garantia, né? Que está pagando todos os direitos? Claro que não.
10: Outro projeto que pode ser votado pela Comissão de Direitos Humanos na quarta-feira aumenta a pena para crime de estelionato amoroso. É quando alguém usa um relacionamento para aplicar golpes emocionais, enganando, manipulando e causando prejuízos financeiros.
1: E a proposta de emenda à Constituição, que cria regras de aposentadoria diferenciada para agentes comunitários de saúde e agentes de combate às endemias, é o principal destaque da pauta do plenário desta terça-feira. A proposta permite a aposentadoria aos 57 anos para mulheres e aos 60 anos para homens, desde que comprovados 25 anos de contribuição e de exercício na atividade. O texto também prevê a regularização do vínculo funcional dos profissionais, regras de transição, assistência financeira da União e estende os mesmos benefícios a agentes indígenas de saúde e agentes de saneamento.
2: Se a proposta for aprovada em primeiro turno, ainda terá que passar por novas sessões de discussão e por uma votação em segundo turno. Também estão na pauta a reforma do processo administrativo tributário, o incentivo à produção nacional de fertilizantes e a limitação da retenção de recursos dos fundos de participação de estados e municípios para pagamento de dívidas previdenciárias.
1: Rádio Agência, serviço da Rádio Senado, que distribui conteúdo gratuito para emissoras de todo o país, ultrapassou a marca de 5.000 rádios parceiras.
2: A rede chegou a 5.011 emissoras com média de 25 novas adesões por mês. A maioria está fora dos grandes grupos de comunicação e inclui rádios comunitárias, públicas e educativas. As parcerias estão presentes em 1.737 municípios, nos 26 estados e no Distrito Federal. Para Fernanda Nardelli, coordenadora de distribuição da Rádio Agência, o resultado reforça a democratização do acesso à informação.
12: O rádio continua sendo um veículo de comunicação confiável que consegue chegar em lugares que nenhum outro veículo consegue. E a gente vê isso com os nossos resultados.
1: As emissoras interessadas em se tornar parceiras da Rádio Agência Senado precisam fazer apenas o seu cadastro, disponível na internet no endereço senado.leg.br/radioagência.
2: Música. edição de Paulo Groba e trabalhos técnicos de João Lira, o Jornal do Senado fica por aqui. Acompanhe agora as notícias da Câmara dos Deputados. Boa noite.
1: Boa noite e até amanhã.
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14: Avança na Câmara a criação de programa que leva eletricidade às escolas.
15: Parlamentares estudam utilização de bens confiscados em garimpo ilegal.
14: Projeto proíbe a divulgação de dados de servidoras com medida protetiva.
15: Boa noite. Para manter a proteção a vítimas de violência doméstica, um projeto determina que alguns dados de servidoras públicas nessa condição estejam fora da internet. O repórter Luiz Cláudio Canuto mostra os detalhes da proposta que já passou por algumas comissões da Câmara.
16: A Comissão de Administração e Serviço Público da Câmara dos Deputados aprovou o projeto que proíbe a divulgação na internet de dados profissionais de servidoras públicas que estejam sob medida protetiva da Lei Maria da Penha, principalmente o salário e o local de trabalho. A proteção também valeria para pessoas diretamente ligadas à vítima, como pais, filhos e aquelas que formam novos relacionamentos com ela. Pelo texto, o juiz pode determinar a retirada das informações dos portais de transparência ou das páginas de órgãos públicos em até 24 horas. No caso de não cumprimento da decisão, sem justificativa, deve ser instaurado o processo administrativo disciplinar para apurar a responsabilidade. O projeto acrescenta um artigo à Lei Maria da Penha, de 2006, e muda a Lei de Acesso à Informação, de 2011. Foi aprovada uma nova versão do texto, feita pelo deputado delegado Antônio Furtado, do União do Rio de Janeiro, relator da proposta na Comissão de Direitos de Defesa da Mulher. A relatora na Comissão de Administração, deputada Sâmia Bonfim, do PSOL de São Paulo, reconhece a importância dos mecanismos de transparência que permitem ao cidadão saber o salário e benefícios dos servidores.
17: Mas no caso específico das mulheres vítimas de violência, acaba sendo uma exposição e um novo risco para ela, porque há diversas formas de violência, inclusive a violência patrimonial. E a partir dali também dá para se identificar quais são as suas condições de vida, onde ela mora, onde ela tem a vida social dela, porque existem muitos dados para além dos dados de salário, né? Dizem respeito à alocação, ao órgão em que ela está. Então a proposta, ela é muito clara, é vedar qualquer tipo de informação em se tratando de mulheres que têm medida protetiva e que, portanto, estão expostas, né, tão vulneráveis numa condição de risco.
16: Em seu parecer, Sâmia Bonfim previu que o sigilo dure enquanto persistir a situação de ameaça, com revisão a cada 5 anos. As informações que não forem sigilosas poderão ser acessadas por meio de certidão, extrato ou cópia, com a ocultação das partes em sigilo. O projeto do deputado Pedro Lucas Fernandes, do União do Maranhão, ainda vai ser analisado pela Comissão de Constituição e Justiça e não precisa passar pelo plenário. Para virar lei, precisa ser aprovado na Câmara e no Senado. Da Rádio Câmara de Brasília, Luiz Cláudio Canuto.
13: Direitos Humanos.
14: Rubens Ottoni, do PT de Goiás, defende a aprovação de projeto que obriga aeroportos a oferecer salas multissensoriais e de acomodação. Relator da medida, ele assinala que a ideia é acolher passageiros neurodivergentes em momentos de crise ou desconforto.
15: Rubens Ottoni destaca que a proposta também prevê capacitação periódica para equipes de atendimento e de segurança. O parlamentar acrescenta que a matéria determina que novos contratos de concessão aeroportuária incluam essa exigência.
14: Para o cidadão participar dos processos decisórios que ajudam a melhorar o país,

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1: Justiça.
0: Proposta sugere o aproveitamento de equipamentos confiscados em operações contra o garimpo ilegal. A repórter Maria Neves tem os detalhes.
2: A Comissão de Minas e Energia da Câmara dos Deputados aprovou o projeto que proíbe a destruição imediata de bens de alto valor apreendidos em garimpo ilegal, como aeronaves, embarcações e tratores. Pela proposta, esses equipamentos deverão ser aproveitados pelo poder público sempre que possível. Autor do projeto, o deputado defensor Estélio Denner, de Roraima, defende não ser razoável a simples destruição de equipamentos que podem custar milhões de reais, como é o caso de aeronaves. Ele argumenta que há situações em que esse maquinário poderia atender aos interesses do próprio Estado.
3: Por exemplo, um maquinário de uma draga que pode servir muito bem ou das regiões que precisam, por exemplo, de balsas. Vou dar um exemplo específico aqui no estado de Roraima. Nós temos aqui no estado de Roraima ainda vários e vários rios que nós usamos balsas para a gente poder trafegar nas nossas rodovias, tanto federal como estadual ou municipal. Nós temos que ter balsas. Essas balsas poderiam ser reutilizadas para essa finalidade de a gente ajudar as pessoas a se locomover dentro do estado. Então, tudo isso passa por esse projeto.
2: Dentre os destinos que podem ter os equipamentos apreendidos em garimpo ilegal, o projeto prevê, por exemplo, o leilão público, com a destinação dos recursos para fundos de fiscalização ambiental e recuperação de áreas degradadas. Outra aplicação possível prevista na proposta é a incorporação ao patrimônio público. O texto determina ainda a doação para instituições de ensino técnico ou superior. A destruição somente seria permitida em caso de risco iminente à segurança dos agentes públicos ou da população, ou se um laudo técnico comprovar que a remoção do bem é inviável ou gera risco ambiental grave. O projeto que proíbe a destruição imediata de equipamentos apreendidos em garimpos ilegais ainda será analisado pelas comissões de Meio Ambiente e de Constituição e Justiça. Da Rádio Câmara de Brasília, Maria Neves.
1: Agricultura.
4: Tramita na casa projeto de Maurício do Vôlei, do PL de Minas Gerais, que cria o Programa Nacional de Simplificação do Licenciamento Ambiental Rural de Pequeno Porte. Segundo o deputado, a medida reduz a burocracia para atividades de baixo impacto ambiental.
0: Nas palavras de Maurício do Vôlei, a proposta cria um rito simplificado para a concessão de licenças e prioriza a tramitação dos pedidos. Ele considera que o projeto gera mais eficiência e segurança jurídica ao produtor, sem reduzir as exigências de proteção ao meio ambiente.
1: Economia.
4: O projeto regulamenta a relação entre plataformas de comércio eletrônico e vendedores parceiros. De autoria de Paulinho da Força, do Solidariedade de São Paulo, a matéria estabelece regras de transparência, restringe alterações unilaterais de contratos e cria mecanismos para coibir práticas consideradas abusivas.
0: O texto prevê aviso prévio de 90 dias para mudanças que aumentem custos aos vendedores e proíbe condutas como a imposição de serviços. Paulinho da Força afirma que a medida protege pequenos empreendedores, fortalece a concorrência e reduz abusos no mercado digital.
1: Relações Exteriores.
4: A comissão aprova projeto que cria o Plano Nacional de Segurança de Fronteiras. A repórter Silvia Munhato explica os pontos da proposta.
5: A Comissão de Relações Exteriores e de Defesa Nacional da Câmara aprovou o projeto que institui o Plano Nacional de Segurança de Fronteiras. O projeto aprovado destina 30% dos recursos do Fundo Nacional de Segurança Pública para financiar o fortalecimento da fiscalização e o combate a crimes como narcotráfico e contrabando na faixa de fronteira brasileira. O relator, deputado José Rocha, do União da Bahia, modificou a proposta inicial para incluir o Ministério da Agricultura e Pecuária nos órgãos de gestão do plano.
6: Principalmente dos produtos fitossanitários que entram clandestinamente pelas fronteiras, a exemplo não só dos insumos, como também de soja contrabandeada por essas fronteiras.
5: A proposta estabelece a atuação integrada entre órgãos federais, estaduais e municipais e, para viabilizar essa coordenação, serão criados gabinetes de gestão integrada de fronteira e um centro de operações conjuntas, sediado no Ministério da Defesa. O deputado Arlindo Quinalha, do PT de São Paulo, foi contrário ao texto, afirmando que a ação nas fronteiras faz parte de várias normas infralegais que precisam ser flexíveis.
7: Tem tido iniciativas cuidando do tema. Pode não ser completo, evidentemente, mas cabe ao executivo essas iniciativas.
5: A proposta que cria o Plano Nacional de Segurança de Fronteiras ainda será analisada pelas comissões de Finanças e Tributação e de Constituição e Justiça. Da Rádio Câmara de Brasília, Silvia Minhato.
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1: Transportes.
12: Tramita na Câmara projeto de Caroline de Tone, do PL de Santa Catarina, que proíbe o uso de drones, satélites e sistemas de inteligência artificial para a aplicação de.

0: realização de audiência para discutir a regulamentação dos táxis intermunicipais e do transporte alternativo. Ele afirma que o debate também deve abordar os critérios adotados para a aplicação de multas e apreensão de veículos.
1: Segundo Paulo Guedes, a audiência deve reunir órgãos públicos, representantes da categoria e especialistas para discutir alternativas que conciliem a fiscalização, a segurança dos passageiros, o direito ao trabalho dos profissionais e a melhoria da mobilidade entre os municípios.
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3: Comissões.
0: Deputados analisam regras para suporte de bicicletas em ônibus urbanos. O repórter José Carlos Oliveira nos conta quais são.
4: As comissões de Viação e Transporte e de Desenvolvimento Urbano da Câmara dos Deputados aprovaram regras para suporte de bicicletas em ônibus e micro-ônibus do transporte coletivo urbano. A intenção é facilitar a mobilidade nas cidades, incentivando o uso das bicicletas no deslocamento diário, como afirma o deputado Diego Andrade, do PSD de Minas Gerais, um dos relatores do texto.
5: Nós temos muitos ciclistas no Brasil e a gente tem que estar estimulando, né, mais ciclovias e essa integração com o transporte público. Por exemplo, a gente sabe que nem todo o transporte público leva a pessoa à porta da casa dela, né? Então ela pode se deslocar de bicicleta e aí ter o suporte para colocar a bicicleta e se deslocar.
4: A proposta original do deputado Juninho do Pneu, do Rio de Janeiro, previa obrigatoriedade na instalação dos suportes de bicicleta nos ônibus. Já Diego Andrade preferiu adotar um modelo que permite a implementação da medida de acordo com a realidade de cada município. O relator também quer que a regulamentação conte com o apoio técnico do CONTRAN, Conselho Nacional de Trânsito.
5: A gente passa para o poder público municipal estar regulamentando essa questão, né? De acordo com quais as linhas que têm a viabilidade, os veículos que têm a viabilidade e ao CONTRAN para poder definir como que isso será feito, né? Observando aí as normas de segurança, é claro, mas valorizando o ciclista e integrando aí os modais de transporte.
4: De acordo com o texto, as prefeituras terão autonomia para definir os trajetos de transporte público integrado e o percentual da frota de ônibus e micro-ônibus que terão suportes para bicicletas. Se também for aprovado na Comissão de Constituição e Justiça, o projeto de lei poderá ser enviado diretamente para análise do Senado, sem necessidade de votação no plenário da Câmara. Da Rádio Câmara de Brasília, José Carlos Oliveira.
3: Educação.
1: Política pública para garantir energia elétrica de qualidade nas escolas, principalmente as localizadas em áreas remotas, está sendo analisada em projeto na Câmara. Os detalhes com a repórter Sofia Peçanha.
6: A Comissão de Minas e Energia aprovou a criação do programa Luz na Escola por meio de verba do Fundo de Universalização de Serviços de Telecomunicações, o FUST. O programa apresenta os seguintes objetivos: promover a instalação de sistemas de geração de energia elétrica e apoiar as escolas em regiões de difícil acesso ou em situações de vulnerabilidade, de acordo com as metas do Plano Nacional de Educação e da Agenda 2030 para o Desenvolvimento Sustentável. Durante a votação na comissão, o relator, deputado Hugo Leal, do PSD do Rio de Janeiro, reafirmou que a promoção da equidade e da inclusão educacional, quando motivadas pela infraestrutura energética sustentável, devem ser uma prioridade governamental.
7: O projeto de lei que ora nós examinamos dá um passo além de garantir que a ausência de energia elétrica não seja obstáculo para a execução de políticas públicas de conectividade e educação digital.
6: Pelo texto, o programa será coordenado pelos órgãos responsáveis pelas políticas educacionais, de comunicação e de energia. Além disso, o foco do projeto será em atender todas as escolas de educação básica da rede pública, em especial as localizadas em áreas remotas e sem acesso à energia. Em sua justificativa, o deputado Pedro Czai, do PT de Santa Catarina, autor do projeto, projeto destacou que o programa surge como resposta a esse obstáculo. Dessa forma, a implementação da medida contribuirá para a sustentabilidade ambiental e a redução das desigualdades regionais. Na reunião da comissão, o deputado Guleal confirmou que o projeto destaca a importância do acesso à educação de qualidade

0: e a inclusão digital como motores essenciais para o desenvolvimento social e econômico do país.
1: Entendemos que a iniciativa representa um avanço decisivo na universalização do acesso à energia elétrica em todas as escolas públicas, fortalecendo a integração entre políticas públicas estruturantes de educação, telecomunicações e energia.
0: O Fundo de Universalização dos Serviços de Telecomunicações tem o objetivo de promover a universalização da conectividade nas escolas públicas. Atualmente, o fundo não abrange investimentos em fontes de energia renovável para escolas localizadas em áreas sem acesso à eletricidade. Portanto, a proposta altera a lei que institui o FUST, oferecendo a essas instituições os recursos necessários para se conectarem à rede elétrica e, consequentemente, à internet. Para ser aprovado, o projeto que cria o programa Luz na Escola ainda precisa ser analisado pelas comissões de Finanças, de Educação e de Constituição e Justiça. Da Rádio Câmara de Brasília, Sofia Peçanha.
2: Habitação. Igor Timo, do União de Minas Gerais, é autor de projeto que amplia para 60 salários mínimos o valor dos imóveis que podem ser transferidos sem escritura pública. O deputado assinala que o propósito é reduzir custos para famílias de baixa renda, facilitando a regularização de moradias populares.
3: Igor Timo avalia que a regra atual empurra muitos compradores para contratos informais. O parlamentar ressalta que a proposta dispensa a escritura pública nesses casos, mas mantém a exigência de registro no cartório de imóveis.
2: Termina agora o Jornal Câmara dos Deputados, produzido pela Rádio Câmara, com trabalhos técnicos de Everson Urani e a apresentação de Márcio Aquiles Sardi e Val Monteiro. Boa noite.
3: Uma boa noite para você. Você fica com as notícias do Tribunal de Contas da União.
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0: 8 horas.
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0: 8:22.
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0: 8h39.
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2: 8:48.

0: 8:59.
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